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7: 21 horas e 12 minutos.

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10: 21 horas e 30 minutos.

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8: 21 horas e 50 minutos.

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2: 22 horas e 6 minutos.

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3: Duas horas e 16 minutos.

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12: Duas horas e 32 minutos.

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1: 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Duas horas e 46 minutos.

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3: 23 horas e 1 minuto.

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0: 23 horas e 56 minutos.

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1: 2 horas, 7 minutos.

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1: 2 horas e 24 minutos.

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3: 2 horas e 35 minutos.

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1: 2 horas e 51 minutos.

Bom dia, meu irmão, minha irmã, paz e bem. Senhor Deus de bondade, nessa quinta-feira, voltamos diante de Ti para agradecermos todo o bem que realizas em nossa vida. Muito obrigado pelo ar que respiramos, pelo alimento à nossa mesa, pelas pessoas que amamos. Muito obrigado pela luz que vem do Teu Espírito Santo. Nós Te pedimos, Senhor, que sempre ilumine nossos passos e nossos caminhos com o brilho da Tua sabedoria. Dai-nos bom senso, lucidez, discernimento, para não nos entregarmos às falsas ilusões. Protege as nossas famílias e a todos os que amamos de qualquer falha ou engano. Mostra-nos sempre a beleza da Tua verdade e do Teu amor, para que possamos ser instrumentos de paz, de sabedoria, que vem somente de Ti. Tudo isso Te pedimos por Jesus Cristo, Teu Filho, o nosso irmão, na força e na unidade do Espírito Santo. Assim seja. Amém.

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1: 4:14. 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
2: Secretário Municipal de Educação, Esporte, Cultura e Lazer está conosco para mandar uma mensagem aí para os professores e as professoras. Vamos ouvi-la. Ângela Souza, pode ficar à vontade e dar o seu recadinho aqui na programação da Santa Cruz.
3: Olá, Alberto. Olá, queridos ouvintes da Rádio Santa Cruz. Hoje, 15 de outubro, é um dia muito especial. Um dia de reconhecimento, de gratidão e, acima de tudo, de emoção. Hoje, celebramos aqueles que dedicam suas vidas a uma das mais belas e importantes missões que existem, a missão de ensinar. Neste dia dos professores, quero dirigir minhas palavras a cada educador e educadora do nosso município. A vocês, queridos professores, que diariamente entram em uma sala de aula, levando muito mais do que livros, cadernos e conhecimentos. Levam esperança, acolhimento, paciência e a capacidade extraordinária de transformar vidas. Por trás de cada aula existe um planejamento cuidadoso. Por trás de cada atividade existem horas de dedicação. E por trás de cada professor existe um ser humano que também enfrenta dificuldades, que se cansa, que se preocupa, que muitas vezes leva para casa não apenas os trabalhos para corrigir, mas também as histórias, as necessidades e os sonhos de seus alunos. Queridos ouvintes, a educação não acontece apenas quando o aluno aprende a ler, quando o aluno aprende a escrever ou resolver uma conta. Ela acontece também quando ele aprende a respeitar, a conviver, a sonhar, a ter coragem e a acreditar que pode construir um futuro melhor. E em cada uma dessas conquistas existe a presença de um professor. Quero fazer um agradecimento especial aos nossos educadores que atuam tanto nas escolas da cidade quanto nas escolas do campo. Conhecemos os desafios, as distâncias, as diferentes realidades e os esforços necessários para que a educação chegue a cada estudante. Sei que nem sempre conseguimos oferecer todas as condições que vocês merecem, mas quero que saibam que reconhecemos a grandeza do trabalho que realizam e a importância de continuarmos buscando uma educação cada vez mais humana, acolhedora e de qualidade. Como representante da Secretaria Municipal de Educação, sinto uma profunda gratidão por caminhar ao lado de profissionais que fazem da escola um lugar de oportunidade, de descobertas e de esperança. E hoje, queridos professores, quero dizer algo que talvez não seja dito tantas vezes quanto deveria. Professor, você é importante. O seu trabalho tem valor. A sua dedicação faz a diferença e a sua presença pode mudar o destino de uma vida. Talvez você não acompanhe todos os caminhos que seus alunos irão percorrer. Talvez não esteja presente quando conquistarem um diploma, realizarem um sonho ou alcançarem uma grande vitória. Mas em algum momento desta caminhada, eles se lembrarão de quem lhes ensinou as primeiras palavras, de quem teve paciência diante das dificuldades, de quem acreditou quando tudo parecia inútil. Mas, em algum momento, eles se lembrarão sim de cada um de vocês, porque os anos passam, as salas de aula mudam, os cadernos se encerram, mas um professor que marca uma vida jamais será esquecido. Neste dia, nosso desejo é que cada professor se sinta abraçado, respeitado e valorizado. Que nunca lhe falte forças para continuar, sensibilidade para acolher e motivos para se orgulhar da própria trajetória. E que mesmo diante dos desafios, jamais se apague a certeza de que ensinar é semear algo que ultrapassa o tempo. As sementes que o professor planta hoje e cujos frutos talvez nunca chegue a conhecer. Mas isso não diminui a beleza de sua missão. Pelo contrário, revela a grandeza de quem dedica a própria vida a construir o futuro de outras pessoas. A todos os professores e professoras de Jequitinhonha, em nome do nosso prefeito Nilo Barbuda Souto e em nome da Secretaria de Educação, recebam todo o nosso carinho. toda a nossa admiração e os mais sinceros agradecimentos pelo trabalho de cada um de vocês. Que Deus abençoe suas vidas, suas famílias e essa missão tão nobre que vocês abraçaram. Mais uma vez, em nome da Secretaria Municipal de Educação e em nome do nosso prefeito, Nilo Barbuda Souto, deixo a cada um de vocês o abraço afetuoso e o reconhecimento por tudo aquilo que representam para a nossa cidade, Jequitinhonha. Feliz Dia do Professor. Com carinho e gratidão.
2: Ouvimos a secretária municipal de Educação, Cultura, Esporte e Lazer com os agradecimentos aqui para os professores e professoras. Reportagem Alberto Ferreira.
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1: 4 horas e 20 minutos.

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1: Quatro horas e 24 minutos.

0: guerreiros e guerreiras das estradas. Por cá tá o Fernando Riquetti com toda a nossa comitiva. E aí, você que já ligou o motor do cargueiro, aproveitou para conferir a carga? É? Então é só pegar a estrada rumo ao seu destino. Brasil Caminhoneiro é pra você! E aí, parceiro, você costuma dar aquele trato no poçante, aquela lavagem qualificada? É, boa, tem que fazer mesmo, ó, não tem jeito. Eu estive num lava-rápido de caminhões e por lá eu encontrei o caminhoneiro Davi. Ele mora em Duque de Caxias, no Rio de Janeiro.
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2: Rapaz, do jeito que eu vi você desfilando, entrando com o teu 15, 13 aqui no lava-rápido, fiquei imaginando, pelo capricho que o pessoal teve lavar teu caminhão... Vai levar a noiva pro casamento?
3: Não é bem a noiva, não. A gente trabalha com evento e a gente carrega bastante coisa valiosa aí pra esses. A gente sempre dá uma. Quando a gente vem para aqui, a gente sempre traz o caminhão pra lavar aqui, pra dar uma. Até mesmo, né? Dar uma qualificada no bruto, né?
2: Isso.
3: Precisa. Uma vez ao mês a gente traz o caminhão aqui pra fazer essa lavagem, né? Não só lavar, né? Como também dar graxa.
2: Opa.
3: No caminhão, que também é essencial.
2: E isso é importante, né? Que você falou, por exemplo, de dar uma lavada na parte de baixo, uma lubrificada, pra não ficar aquele nheque-nheque de mole, aquele desgaste de jumelo, enfim, é prejuízo que você vai ter no final da conta, quando não faz esse tipo de manutenção também, né?
3: Verdade, é verdade. Se lavar só esteticamente, não... lubrificar o carro também não adianta de nada, que fica desgaste de ferro com ferro, né?
2: Você costuma pegar muito trecho poeirento, estrada de chão, ou você costuma trafegar somente em estrada de asfalto?
3: Não, geralmente o nosso trecho que a gente faz é mais estrada asfaltada.
2: Tá.
3: Entendeu? Asfaltada, pedagiada, entendeu? Sempre esses trechos que a gente faz.
2: Boa. Bom, a gente sabe aí da tua forma que você é zeloso com o caminhão, né? A gente vê teu 1513, é 1984, mas é um caminhão, gente, ó, que tá com a manutenção em dia, impecável, não sai um pouquinho de fumaça preta ali, resultado de todo o zelo que ele tem. Agora, se você não tem um zelo com a estética também, você chegar no evento, o pessoal já começa a olhar torto pra você também. Pô, Davi, é um talento no caminhão aí, né?
3: É, os clientes sempre reclamam, né? Quando você chega com o caminhão sujo no local, o cliente sempre reclama. A gente não consegue manter ele limpinho todos os dias.
2: Claro.
3: Mas sempre que a gente pode, a gente faz uma limpezazinha no caminhão, não só por fora, quanto por dentro, cabine também, pra ficar tudo... bonitinho e perfeito.
2: É, e olha, ele é caprichoso, viu, gente? Que você for ver lá no eixo dianteiro, tem todas aquelas capinhas cromadas nos parafusos, o eixo de tração, ele pintou as rodas na cor alumínio, o pessoal tava até dando um talento especial ali também, né? É bacana quando você vê as pessoas, tem esse capricho, esse cuidado com o teu veículo também, né?
3: Sim, os meninos aqui são tudo gente boa, eu sempre paro aqui, quando venho pra São Paulo, sempre fico estacionado aqui, e assim, tem um carinho especial grande por mim aí, né? A partir do dono, aos colaboradores, né?
2: Legal.
3: Que estão aí no dia a dia aí.
2: Você costuma também pedir pro pessoal de vez em quando fazer uma lavagem no motor, tanto na parte de cima quanto na parte de baixo ou não?
3: Sim. Tem que dar bater uma águazinha ali, né? Que até mesmo algum vazamento de óleo, coisa que você não consegue ver, você consegue ver através dessa lavagem do motor.
2: Uhum. E na parte de baixo ali no trem de força, ali no cardan, no diferencial, até mesmo na caixa de câmbio, fica fácil também você conseguir visualizar qualquer vazamento, né?
3: É, qualquer vazamento, estando sujo, você não consegue visualizar, né? Mas depois que limpa, você tem uma visualização bem melhor, né? Onde tem um vazamento, um possível problema ali, você consegue visualizar com mais facilidade.
2: Boa. Esse teu caminhão, aquele famoso sua casa fora de casa, costuma pernoitar lá dentro ou não?
3: Sim, verdade. A gente passa mais tempo na estrada do que na nossa casa mesmo, né? Eu já tô há 7 dias fora de casa, retorno amanhã. E rever a família, né?
2: Opa, isso aí.
3: Rever o filho, rever a mulher.
2: Legal.
3: Entendeu?
2: Deixar tudo limpinho é fundamental pra você também, né?
3: Sim. Com certeza. Até mesmo pro meu conforto ali dentro, né? A gente passa mais tempo dentro do caminhão do que na nossa própria residência mesmo.
0: Verdade, Davi, verdade. Só quem tem diesel na veia sabe o que é isso. Aquele abraço, parceiro, e muito obrigado pelo papo.
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0: Isso aí, parceiro, você tá pensando em comprar ou vender um caminhão ou então um carro? Legal, legal. Olha, hoje em dia, turma, todo cuidado é pouco, viu? Golpe pela praça não falta. Tem gente, turma, olha, parece brincadeira, que faz a compra só por foto na internet. É mole um negócio desse? E o nosso repórter Francisco Garonce, que é craque em segurança, conversou sobre esse assunto com Adriano Paghi. O moço é especialista em negócios veiculares. Vai daí, Garonce.
5: Agora, Adriano, como é que a pessoa de bem acaba caindo nessa de comprar sem ver?
6: Pois é, a coisa mais costumeira do estelionatário é apressar o processo da venda. Ele fala que tem duas ou três pessoas querendo aquele carro, aquele caminhão, e ele apressa a pessoa para pagar um sinal ou até mesmo pagar o caminhão inteiro.
5: Uma das coisas que todo mundo quer é comprar um veículo pouco rodado, mas também em cima disso rolam alguns problemas, né?
6: É, esse talvez seja o golpe mais antigo que existe no mercado, é voltar a quilometragem do carro. Mas tem como você se cercar desse golpe. Olhando o manual do carro, se existe um manual de revisão, se ele sumiu, abre o olho já. Tem como você olhar a estrutura do carro, a parte de interna, se ela condiz com aquele tempo de quilometragem que ele tem.
5: Agora, tem uma dica que conversando com a turma do trecho eu aprendi. É dar uma olhada ali no papelzinho da troca do óleo. Se um veículo está indicando que ele tem, digamos, 300 mil quilômetros, mas o papelzinho de troca de óleo está marcando que ele foi trocado com 550 mil quilômetros, já é uma indicação de que mexeram naquilo ali, né, Anta?
6: A gente costuma dizer que nem todo crime é perfeito, ou quase nenhum é perfeito. E às vezes o golpista, ele comete erros clássicos. Esse é um deles.
5: Adriano, a gente tem muita dica para quem está comprando se precaver, mas tem muita gente lá no trecho querendo vender o caminhão e que também precisa tomar cuidado. Tem uma história de um consignado.
6: A questão do consignado é você não tem aptidão para vender um veículo. Normalmente você confia a venda daquele veículo a uma pessoa. E nesse momento você tem que ter cuidado, pesquisar essa pessoa, saber se essa pessoa também tem procedência, se é uma pessoa que vai trabalhar a venda do teu carro de maneira correta.
5: É isso aí, turma. Comprar um bruto novo tem que ser motivo de satisfação e realização, para que só venha alegrias, principalmente seguindo as dicas do Brasil Caminhoneiro e rodar por esse Brasil afora a bordo da sua nova máquina. E essa conversa não termina aqui, a gente continua junto nas redes sociais, porque segurança é aqui com o Garonce.
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3: O caminhão está mudando. E não é apenas por fora, viu? Durante décadas, a turma da estrada se acostumou a ouvir falar em evolução de motores, redução do consumo de diesel, novas tecnologias de controle de emissões. Mas agora, a mudança é ainda mais profunda. O diesel, que por décadas foi o combustível que colocou o Brasil literalmente na estrada, agora começa a disputar espaço com o gás, com a bateria, com a eletricidade e o hidrogênio.
4: E sobre esse assunto eu conversei com o João Carlos do IPT, o Instituto de Pesquisas Tecnológicas. Paulinho, aperta o play.
5: A carga do hidrogênio é muito mais rápida do que o do elétrico, pelo menos atualmente, né? Ela está bem próximo do que acontece com os veículos hoje, por exemplo, a diesel, né?
3: Agora, João, eu não estou vendo fábrica nenhuma. Como é que esse hidrogênio é produzido aqui dentro do IPT?
5: Isso é uma coisa bem legal, né? Quer dizer, eu não trago hidrogênio de lugar nenhum, né? Eu produzo hidrogênio aqui localmente. Então, o que a gente tem do outro lado do prédio, né? São o que a gente chama de eletrolisadores, né? Hoje, ele está dentro de um container, né? Então você coloca água e energia elétrica e ele produz hidrogênio e oxigênio. E o hidrogênio a gente traz para cá. Acertando a capacidade, né? Você poderia ter um desse nos postos distribuídos, né? Ou você poderia ter também o transporte de hidrogênio via dutos, por exemplo, ou outras possibilidades. Mas sim, isso daqui já é uma fábrica de hidrogênio.
3: E existe uma diferença importante em relação ao caminhão elétrico convencional. Porque aqui a energia não depende apenas de uma grande bateria carregada na tomada.
4: E o caminhoneiro, o que está achando dessa novidade? Quem responde é o estradeiro Douglas.
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3: Caminhoneiro consegue tocar tranquilo um veículo desse aí ou não?
6: Claro que consegue. É um caminhão simples, ele é elétrico. Você só precisa colocar o D e acelerar e frear.
3: Qual é a sensação? Tem muita diferença quando você está habituado, por exemplo, tocar um caminhão convencional tocado a diesel?
6: Sim, ele é bem suave o caminhão. Não tem barulho nenhum. Tem um torque dinâmico dele também, que é bem forte também.
3: Vamos.
6: É bem diferente de um caminhão a diesel.
4: Do biometano ao hidrogênio, passando pelo diesel verde e pelos caminhões elétricos. As novas tecnologias mostram que o transporte de cargas está entrando em uma nova era. E seja qual for o combustível do futuro, uma coisa não muda. O caminhoneiro continuará sendo a força que move o Brasil.
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1: Abastecer e seguir viagem é rotina. Mas e quando o diesel não é confiável? Aí o prejuízo pode ser grande. Diesel adulterado é um problema sério que pode danificar o motor, aumentar o consumo e ainda deixar você parado no meio da estrada. O Geraldo Matias é especialista no assunto e ele dá dicas preciosas para você, estradeiro.
2: As margens unitárias, elas são muito pequenas, o tributo é muito maior do que as margens. Então não tem milagre, sabe? Os preços são muito próximos, porque o mercado de combustível no mundo inteiro é assim. Porque quando você tem produtos com margem muito baixa, o tributo é desse tamanho, o custo do produto é praticamente o mesmo para todo mundo. Então não tem como na bomba ele ser muito diferente, não tem como. Esse é o mercado de combustível, é assim. E de repente você acha alguém, chega alguém, aparece alguém com uma diferença absurda, 10%, por exemplo, não existe margem para diferença de 10%. Então, esse é um cuidado que a gente sempre alerta, né? Eu também não estou dizendo que eventualmente pode ter algum revendedor fazendo esse tipo de uma promoção eventual, de uma inauguração, de um final de semana, coisa desse tipo. Mas isso é eventual, né? Isso não é usual.
1: O José Alberto Gouveia, do Sincopetro, Sindicato do Comércio Varejista de Derivados de Petróleo do Estado de São Paulo, dá mais dicas para você evitar cair nessa enrascada.
3: Se ele perguntar para o funcionário do posto, quem é o dono, ele não souber responder, o dono pode ser uma rede, mas ele vai falar, é da rede tal, ou então é o fulano de tal, né? Então você tem uma tranquilidade maior. Agora, quando você chega num posto, e geralmente esses postos que não são muito legais, ninguém sabe quem é o dono. Então pergunta quem é o dono, fala, não sei. Isso é um sinal muito sério para que o consumidor desconfie um pouco.
1: O José Alberto falou também sobre a bomba baixa, em que a quantidade de combustível que foi para o seu tanque é menor do que a bomba efetivamente marca.
3: Como se pega muito fácil as adulterações, principalmente na gasolina e no diesel, a bomba baixa é um produto que dá para alterar o que o fiscal está dentro do posto. O fiscal entra no posto, eles dão um aperto, um equipamento, aperta, ela volta a fornecer o normal. Então é difícil a fiscalização pegar.
1: É isso aí, ó, parceiro, tem que ficar muito esperto, viu? E mais uma dica, abasteça sempre em postos credenciados, postos de bandeiras conhecidas.
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1: Vamos de música! Simone Mendes!

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2: 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Dica do Riquetti.
1: Cristalização de para-brisas. É um serviço até então disponível para os automóveis, mas que vem caindo no gosto da turma da estrada. Joaldo Farias dos Santos, gerente de Truck Center em Ribeirão Preto, São Paulo, fala das vantagens que a cristalização oferece. Ouve aí.
3: É um serviço que consiste assim na aplicação de um repelente de água, só isso. É um serviço rápido, é aplicado no vidro, limpa-se o para-brisa, aplica o produto, ele forma uma película a qual repele qualquer água que toca no para-brisa. Ou seja, permite que a própria ação do vento sobre o para-brisa faça escorrer rapidamente a água da chuva para os lados ou para cima. E aí, dependendo até do nível da chuva, não precisa nem ligar o para-brisa. O serviço é simples e tem um custo muito baixo.
1: Já sabem, pintou chuva no caminho, reduz a velocidade e aumente a distância do veículo que segue à frente.
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1: Tá na hora da despedida. Eita, nós, meia hora passa rapidinho, hein? 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Fiquem todos com Deus e até amanhã!

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1: Hora certa. 4:57.
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9: Bom dia, que você tenha um excelente dia, cheio de paz e do amor de Deus.
10: Hoje é quinta-feira, dia 15 de outubro de 2026. Já se passaram 258 dias, faltam 112 dias para o término do ano. Hoje é dia do professor, dia do educador ambiental, também dia do consumo consciente, dia do médico neurologista, dia do normalista, Dia Internacional da Mulher Rural. E eu desejo para você, meu amigo, minha amiga, boa sorte.
11: Boa sorte.
10: A igreja celebra hoje Santa Teresa de Jesus.

0: boa sorte.
1: Chovendo aí, tá?
0: Não sei não.
1: Aqui tá chovendo.
0: É.
1: Olha o relâmpago.
0: Agora que é doido. Aí chove, né, tio? Aí cai até tempestade, né? Vamos conferir.
2: Como vai o tempo e a temperatura?
0: Para hoje, máxima de 34 graus, mínima de 21, com céu ensolarado. Opa, sensação térmica tá alta, 24 graus agora, viu, gente? Umidade do ar em torno de 88%, vento moderado a 5 km por hora. O sol vai nascer, brilhar daqui a pouco, a partir das 5:17, né? E vai se pôr logo mais às 17:44. Lua na fase crescente, primavera brasileira, é estação das flores.
3: Vontade de trabalhar.
0: Vamos nós, você vai trabalhar, moço.
1: Minha mulher não deixa não, posso não.
0: Vai ou não vai? Então vamos.
4: Ele não vai, não.
0: Tem escola hoje, neném? É dia do professor, não tem aula, não, né? Pois é. Então,
3: acertou.
0: Vamos deixar o Alberto Ferreira aí aqui na luta.
5: É na luta,
0: na labuta. É meu serviço, né? Opa, 5:01. Tá aí.
5: Quem é o cantor?
0: Início da programação musical com Léo Canhoto e Robertinho. Apartamento 37.

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2: A gente tem falado muito sobre turismo rural aqui na nossa programação, as possibilidades todas, né? Você pode comer um queijo, vendo o queijo sendo produzido, conhecendo a fazenda, fazer um café, ter uma oportunidade de um café colonial e por aí vai. Mas para todo esse turismo rural acontecer, é preciso também estar atento às questões da legislação. E por isso, vim conversar aqui com a advogada especialista em turismo, a Luciana Teniense. Doutora, bom dia. Na prática, não é porque é o turismo rural, é um turismo de experiência, que tem regras diferentes do turismo convencional, né?
3: Certíssima essa sua abordagem, Fabiano, porque não adianta. O turismo, ele tem que ter formalidade. Você pode fazer um turismo de experiência e Minas Gerais tem um campo fértil em relação a isso, né? Como você está falando do leite, do café e de outros atrativos rurais, mas tem que estar de acordo com o amparo legal. O que que eu vou falar? Primeira coisa, essa empresa, ela tem que estar registrada no cadastro, que é determinado pelo Ministério do Turismo. Tem as suas obrigações legais. Não é uma experiência informal, é uma experiência de acordo com a lei. Então, eu te brinco que o turismo rural, ele é bom, mas ele é ótimo para nós mineiros, mas ele tem que ter uma estrutura mínima para atender o consumidor destinatário final.
2: E uma coisa importante também, né? Porque como é algo que está sendo colocado, efervescendo nos últimos anos, até mesmo o atendimento para que o turismo aconteça, ele precisa ter cuidado, né? Porque senão pode virar um problema jurídico também.
3: Não tenha dúvida, até as fotos que você está divulgando no ato da oferta, tem que realmente ser de acordo com aquele ambiente. Foto meramente ilustrativa não vale, expectativa futura não vale, tem que ser uma informação clara na contratação, o que está incluído, o que não está incluído, a questão do check-in, né? Da entrada, da saída, a questão da limpeza, da infraestrutura do local, não é aqui, neste momento, informalidade não vale. Não vale porque não tem amparo legal.
2: Mas é importante também colocar todas as regras do que é a visita. Por exemplo, olha, você tem que utilizar a touca. Ah, eu não quero usar a touca, então você não entra.
3: Absolutamente correta a sua ponderação. Se ele é um empresário que ele sabe da necessidade da higiene daquele local, se você, consumidor, está querendo isso, você tem que aderir. Porque mais do que nunca, aquele produtor, ele sabe dos requisitos mínimos de higiene para aquele produto.
2: Muito bem. Luciana Teniense, advogada especialista em direito do turismo. Para a Rede Itasati, Fabiano Frade, Itatiaia Agro.
1: 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A soja que teve ligeiras quedas em Chicago nos últimos dias foi prejudicada pelo boletim do Departamento Agrícola dos Estados Unidos, prevendo novo recorde na produção do país, mesmo com esses números dependendo de uma confirmação prática no campo, considerando o atraso da colheita nas lavouras americanas. A soja e o farelo começam a recuperar preços no mercado aqui no Brasil, sendo que o milho perde força e a saca está sendo cotada a R$ 68. Entretanto, há regiões precificando milho entre R$ 52 e R$ 58. Na Bolsa de Chicago, o milho perdeu 4% e na B3, 4,2%, com o preço de R$ 68,70. Em Uberlândia, o mercado do milho fechou a R$ 64,50. Dos estúdios da Rádio Itatiaia, em Belo Horizonte, para o Itasati, Valdir Barbosa.
4: O mercado financeiro do café reabriu ontem, após o feriado, e esteve em alta. A saca do tipo 6, bebida dura, fechou em R$ 1.584,00. Alta de R$ 24,00 em relação à última cotação. Tipo 7, bebida dura, R$ 1.500,00. Alta de R$ 13,00. Tipo 6, bebida riada, R$ 1.307,00. alta de R$36. Tipo 7, Bebida Rio, R$1.059, alta de R$37. No mercado futuro, com vencimento em dezembro, a saca fechou ontem valendo US$360.60, alta de US$6.70. Informações do Centro do Comércio de Café de Minas Gerais. Para a rede Itaçati, do Sul de Minas, repórter Estela Torres.
0: Repórter Santa Cruz. 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
5: Ô, moço, mas moço.
9: Aí, Alberto.
5: Oi, senhor João.
9: Tira o farcão da banha e fala a hora certa, Alberto Ferreira.
5: Fala a hora, né, senhor João? É bom passar os olhos na loja aí, porque são 5:16, viu,
10: acertou,
5: gente? 5:16, 5:16, bom dia, bom dia.

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7: 5:20, chegando. Ô, Lineu. Cadê você, Lineu? Chega mais. Oi.
8: Seu gato vomitou. Calma. O primeiro passo é observar a cor e o que tem ali no vômito. Por mais desagradável que seja, viu? Isso ajuda muito o veterinário. Depois, tire a água e a comida por um tempo e vá oferecendo pequenas doses. Ele não pode desidratar. E para quem tem cachorro, os tapetes higiênicos são uma mão na roda. Eles delimitam o lugar certo do seu peludo fazer as necessidades, são super absorventes. E sobre os gatos fica o alerta. A toxoplasmose é uma doença assintomática, mas falta de apetite, febre, apatia ou dificuldade para respirar podem ser sinais. Se notar algo, procure o vet rapidinho. Mas não saia daí, porque o Momento Pet continua daqui a pouco com muito mais dicas e informações para cuidar do seu melhor amigo.
7: Opa, ele volta daqui a pouco, a partir das 8h15, com a Anne Souza e o Momento Pet. 5:21.
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1: Opa, vamos por cá. Amigos do rádio, o relógio marca 5:22 agora. Vamos Santa Cruz. Até às 7 comunica Alberto Ferreira.
2: Quem é o cantor?
1: Valderi.

0: Valderi e Misael, enxada de ouro. Opa, fala, Zé.
1: Ô, Alberto Ferreira. Bom dia.
0: Bom dia.
1: Aqui é Zé Serrareiro. E manda aquela. Roda aquela música pra mim. Cama Fria. Pra mim. Minha Constituição. Todos que gostar dela. E eu ir pra uma pessoa que eu amo muito.

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2: Opa, voltando pela nossa
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2: Vem comigo, 5:35 no trecho, na rodagem, chegando o nosso.
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2: Opa! 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E você que está aí no trecho na rodagem, atenção, atenção para o que estava escrito no para-choque daquele bruto.

Quem me ensinou a ler o mundo foi a poeira da estrada. Mais outra aqui no dia do professor, deixa eu ver aqui. Não, essa não pode falar, não. Tem que ser a outra aqui. Tchan, tchan, tchan. Não pode falar. Não pode falar. Não sou professor, mas a estrada me ensina todo dia. Esse não é professor, é aluno, né? Abraço aí para os professores, irmão caminhoneiro, irmã caminhoneira, transportando o progresso do nosso Brasil.

0: Trânsito Livre. Sinal verde para informações.
1: A Polícia Rodoviária Federal em Minas Gerais registrou 10 mortes em rodovias federais do estado com pontos críticos de retenção de acidentes na BR-040 e na Fernão Dias. São os dados aí do feriadão prolongado, né? De Nossa Senhora Aparecida, o registro oficial aqui, as divulgações, acidentes e feridos, foram atendidas 926 ocorrências de trânsito que deixaram 969 pessoas feridas. Excesso de velocidades, a fiscalização registrou 22.077 veículos acima do limite de velocidade permitido. Já com relação a ultrapassagens proibidas, foram registrados aí 3.981 atuações por ultrapassagens irregulares. Ao Comelia, que é o dirigir embriagado, né? Foram atuados 747 motoristas por embriaguez ao volante e recusa ao teste do bafômetro ou constatação de embriaguez, né? São os detalhes aí desse feriadão de Nossa Senhora Aparecida, que teve aí esse número alto, né? Entre os dias 9 e 12 de outubro, né? Registrou 68 mortes em rodovias federais de todo o Brasil. São os detalhes aí para você que está no trecho, na rodagem. Muita atenção, BR-367 tem obras em andamento, viu? É bom reduzir a velocidade. O trecho que já foi pavimentado, o pessoal está praticando excesso de velocidade, isso se torna perigoso aí para saída de pista, alguns acidentes aí no trecho, animais na pista também. Todo cuidado aí para você que está circulando com seu veículo.
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1: Amanhã, após as 5:30, retorna. 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
6: 5:53, 5:53. Hoje é quinta-feira, dia 15 de outubro de 2026. A Igreja Católica celebra hoje Santa Teresa de Jesus. É o momento da oração da manhã com o pároco Frei Hieron, também com o bispo diocesano Dom José Hamilton de Castro. Acompanhe comigo os avisos da paróquia São Miguel e Almas. Amanhã, dia 16, o Frei Hieron vai celebrar missas às 16 horas lá no São Geraldo, a festa do padroeiro, primeira Eucaristia, né? E também às 18 horas, missa na comunidade Santo Expedito, no Surubim. Já no dia 17, no sábado, missa às 2 da tarde, lá no Santo Antônio Rural, na comunidade Santo Antônio, e também às 4 da tarde, na comunidade Nossa Senhora do Carmo, lá na Chapadinha. Essa aí foi desmarcada, viu, gente? Essa missa aí seria às 16 horas. E também nós temos aqui as celebrações com o Frei Erics. Amanhã, sexta-feira, 3 missas. Ele vai celebrar a primeira às 2 da tarde, lá na Nossa Senhora de Fátima, no Franco Duarte, e depois, mais tarde, às 15 horas, na comunidade Imaculada Conceição, encerrando as celebrações no Franco Duarte, missa na comunidade Bom Jesus, no próximo dia 16, tá bom? E também os avisos da paróquia São Miguel e Almas aqui. Dia 17, sábado, tem missa na comunidade São Vicente. E o horário é às 7 da noite, tá bom?

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1: Abra os olhos, se coloque de pé no dia de hoje. E não se preocupe, porque as portas abrem, os olhos ele realiza e os seus milagres ele faz acontecer, e nada e nem ninguém o impede de agir por você. Bom dia.

0: 4 minutinhos para 6. Representantes do clube, vamos incluir na oração a Solanginha de Joaíma, o Dazinho Chaveiro, também a dona Ceiça Tinha que tinha e seus filhos, a Alberto e a Adalberto. Oração pelas almas de Lídio dos Santos Góes, sócio falecido do nosso clube, e também de Maria Glória Rodrigues Costa, que morou na rua Benjamin Guimarães. Os amigos que renovaram no clube: Cláudio Pinheiro de Jesus, Maria Elias Dias Góes, Manuel Rodrigues e Isaura Maria Rodrigues, casal também renovou no clube. Aniversariante de hoje, 15 de outubro, Cláudio Pinheiro de Jesus, da comunidade Boa Vista. As intercessões também, oração pela saúde da minha esposa Lena, lá na rua Amazonas, dona Elis, que dedica a oração para a Adriana, o Gustavo, o Felipe, o Regis, o Jadir em Belo Horizonte, também a Camilinha e a filha Alessandra, lá em Belo Horizonte, no centro. No São João Batista, em Venda Nova, em Belo Horizonte, o Paulinho DJ, já no Juliana, região de Venda Nova, o Marco Antônio, a Cleomar, também o Amaral e o Zezinho. E no Eteuvina, na mesma região, o Wilson, no Paulo VI, que fica às margens da BR-381, a Fátima, suas filhas e também a neta, todos da família. É, a oração para dona Genice, o Antônio lá em Felisburgo, o Gabriel em Joaíma, a Mila, Súrio, o Eugênio, o Tim e seus amigos e todos que estão à escuta nesse momento da oração da manhã. Vamos incluir também meus filhos Deison e Desirê, lá em Belo Horizonte.
1: Ferreira, bom dia.
0: Bom dia, Fátima.
1: Fala aqui, Maria de Fátima, da comunidade de Montinha. Gostaria de pedir você para meu nome na oração, meu esposo Joaquim, meus 5 filhos, meus 9 netos, meus 7 irmãos, minha mãe, meu cunhado Val, tia Divaldo, tia Nelinha, tia Rita, dona Denar, Bastiânia de Mariano, Liuzinha, Maria Joaíma do Conceição, Gilmato, Fronteira dos Vales, Tim, Maria, com a Devinha, Padre Juarez, com a Dominga, Alissa, família, Leni, família, Lady Maria, em família, minha, para todos os filhos de Deus, está precisando de oração neste momento, e para vocês também, um bom dia.
2: Bom dia, meu amigo Beto Ferreira, quem fala é Maria Vanilda da Fazenda Gangorrinha.
0: Bom dia.
2: Tá tudo bem?
0: Tudo bem.
2: Oração para meu esposo Adilson, meu filho Nenzinho, Claudiane, Sofia, Simone, de Pedro de Amélia, com a toda a família dele na comunidade de Barreirinho, Ticaidinho, com a toda a família na comunidade de Barreirinho, Pequena João, com a toda a família na comunidade de São Felipe, a Lúcia Quilozinho, Fazenda Chapadinha, minha mãe Dona Ana, meu pai Udebrando na rua João de Mato, em Joaíma, minha filha Maria Mélia, meu irmão Antônio Marca, Solanginha, com a toda a família dela em Joaíma, Irene e seu Zé em Joaíma, Creuzinha e Branquinho, Zetinha e Dena na Fazenda Caraí, em Joaíma, Sebastião, e para você, meu amigo Alberto Ferreira.
0: Obrigado,
2: e sua família.
0: Viu?
2: E um bom dia para você.
0: Para você também. Alô?
3: Bom dia, Beto Ferreira.
0: Bom dia. Beto,
3: passa oração para mim, para minha esposa Maria Marlene, para Dona Antônia, Reinaldo, para meus irmãos, para Cíntia, o marido, para minha madrinha Miguelina, para Limar, Maria de Nondas e a família, para Nozinha, a família, para Diasis e a família, para Zica do Leite e a família, para Negro Paraguai e a família, para Nalda e a família, para Doi e a família, para Antivaldo e a família, para Dirinha Gabiroba e a família, para Cinti Demonce e a família, para você e sua família, que Deus abençoe você e sua família, para Delecinda e a família, a todas as pessoas que estão precisando de oração aqui no mundo inteiro. Fica com Deus, meu amigo. Que Deus ilumine nossos passos.
0: Alô?
4: Bom dia, Gilberto.
0: Bom dia.
4: Que beleza pura de fronteira.
0: Sim.
4: E uma oração para ele, minha esposa Maria Angélica, para meus filhos, meus netos, Águia Vitória, Ari, e família que está recuperando a operação, Wilson e família, João e família, Dona Santa e família, Nilzinho e família, Zé Fernando e família, Dona Isaura e família, vocês aí da Raider e todos que precisam de oração. Fica com Deus.
0: Amém. Alô?
5: Ô, Roberto Ferreira, bom dia, meu amigo.
0: Bom dia.
5: Eu peço oração aí para mim, peço oração para minha mãe, peço oração para meu sobrinho, sobrinha e para todos os meus familiares. E peço oração aí para Otton Rock e família. E peço oração aí para Roberto Ferreira e família. E peço oração aí para todas as crianças. Valeu, meu amigo. Que Deus abençoe nosso dia.
0: Amém. Alô?
6: Bom dia, Alberto.
0: Bom dia, Valéria.
6: Manda oração aí para meu pai que se encontra internado. Para Deus dar ele força e saúde para vencer aquela doença. E também ofereço para meus filhos, minha mãe, e para todos os ouvintes da Rádio Santa Cruz e para todos vocês aí. Um grande abraço.
0: Outro, Valéria.
7: Ô, Alberto.
0: Oi, Cula.
7: Me inclui na oração?
0: Sim, sim, dona.
7: E, Alberto?
0: Cula do Campo Novo. Oi, alô? Alô, tem mais outra pessoa comigo.
8: Ô, Roberto Ferreira, eu quero pedir oração para toda a minha família, para todos os meus vizinhos, para meus amigos, para vocês aí na rádio. E assim de uma forma.
0: Obrigado, viu, Iraci de Monte Formoso. Agora eu falo com mais outra pessoa aqui, é o Vanderlei. Bom dia, Vanderlei.
9: Sou Roberto Ferreira, bom dia. Vanderlei do Santa Luzia. Gostaria de você pôr meu nome na oração. Ofereço para minha mãe lá em Valadares, meus irmãos Fernando mais Zeni, Tusca mais Raquel, Nivaldo, Eva, mais os filhos dela, para vocês aí na rádio, meu amigo.
10: Ei, Alberto, bom dia. Eu gostaria de pedir oração para todos os ouvintes da Itiquitinhonha, para todos da minha família, especialmente meu irmão Gilmar Botelho, uhum, e todos aí que pedem oração para mim, com muito carinho. Um abraço,
0: outro.
10: Bom dia.
0: Oi.
11: Bom dia, Alberto Ferreira. Por favor, na oração, por favor, queria fazer para meu esposo Sebastião, meus filhos Alice, Patrick, Anderson, Thales, Nanila, Sir, meus pais, João Eclos, Manos e Manos, Senhora Helena, Laila, Carla, Alice, Minas Senhor. E Bianca, para todos da zona rural, que tivemos na cidade, no mini cubo que o Senhor Sagrado. Falou, tchau, com Deus.
0: Amém. Alô,
12: bom Claudinho. Dia, Alberto Ferreira. Aqui quem fala é Claudinho. É pedir oração para mim mesmo, pedir oração para meus pais na vinda Brasil, para minha esposa Cláudia, meus filhos, minhas noras, meus netos. Quero pedir oração para minha tia Teca, para a família, Peu com a família, Tati com a família, para todos vocês aí da Rádio Santa Cruz e para todos aqueles que convivem comigo no meu dia a dia.
0: Sim, Claudinho.
12: Bom dia, Alberto Ferreira.
0: Bom dia.
13: Alberto Ferreira, bom dia.
0: Oi, aqui é dona Marlene.
13: Casual. Queria participar da oração da manhã.
0: Sim.
13: Oferecer para meus dois filhos, meus netos, minha irmã lá no Monteiro, Silma, Sil no Santa Luzia, e para vocês aí na rádio, e para meu esposo, e para Deus dar uma boa quinta-feira para nós, que esse dia de hoje, quinta-feira, seja maravilhoso.
14: Bom dia, Alberto Ferreira, pessoalização das 6 horas para mim, aos amigos, para vocês, filho da rádio, filho com.
15: Bom dia, Alberto.
0: Bom dia.
15: A Deilza de Águas Formosas.
0: Ah, sim.
15: Mas estou a passeio em Araçuaí.
0: Sim.
15: E queria pedir oração para toda a minha família, principalmente pela minha saúde. Um abraço, tenha um bom dia.
0: Bom dia, obrigado pela participação. O pároco Frei Heron conosco aqui nas ondas da Santa Cruz. Hoje é quinta-feira, hein, Frei? Dia 15 de outubro. Bom dia, Frei.
16: Bom dia, meu irmão, minha irmã, paz e bem. Senhor Deus de bondade, nessa quinta-feira, voltamos diante de Ti para agradecermos todo o bem que realizas em nossa vida. Muito obrigado pelo ar que respiramos, pelo alimento à nossa mesa, pelas pessoas que amamos. Muito obrigado pela luz que vem do Teu Espírito Santo. Nós Te pedimos, Senhor, que sempre ilumine nossos passos e nossos caminhos com o brilho da Tua sabedoria. Dai-nos bom senso, lucidez, discernimento, para não nos entregarmos às falsas ilusões. Protege as nossas famílias e a todos os que amamos de qualquer falha e engano. Mostra-nos sempre a beleza da Tua verdade e do Teu amor, para que possamos ser instrumentos de paz, de sabedoria, que vem somente de Ti. Tudo isso Te pedimos por Jesus Cristo, Teu Filho, o nosso irmão, na força e na unidade do Espírito Santo. Assim seja. Amém.

oração a São Miguel Arcanjo. Glorioso São Miguel Arcanjo, poderoso vencedor das batalhas espirituais, vinde em auxílio das nossas necessidades espirituais e temporais. Afugentai de nossa presença todo o mal e todo o ataque e ciladas do inimigo. Com sua poderosa espada de luz, derrotai todas as forças malignas e iluminai nossos caminhos com a luz de tua proteção. Arcanjo Miguel, do mal libertai-nos, do inimigo livrai-nos, das tempestades socorrei-nos, dos perigos protegei-nos, das perseguições salvai-nos. Glorioso São Miguel Arcanjo, pelo poder celeste a vós conferido, sê para mim o guerreiro valente e conduzi-nos nos caminhos da paz. Amém.

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1: Olha a hora, hora certa, certinha pra você nas ondas da Santa Cruz, conferindo.
0: Hora certa.
1: Opa, 6:11, 6:11. Bom dia, bom dia.
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1: Secretário Municipal de Educação, Esporte, Cultura e Lazer está conosco para mandar uma mensagem aí para os professores e as professoras. Vamos ouvi-la. Ângela Souza, pode ficar à vontade e dar o seu recadinho aqui na programação da Santa Cruz.
2: Olá, Alberto. Olá, queridos ouvintes da Rádio Santa Cruz. Hoje, 15 de outubro, é um dia muito especial. Um dia de reconhecimento, de gratidão e, acima de tudo, de emoção. Hoje celebramos aqueles que dedicam suas vidas a uma das mais belas e importantes missões que existem, a missão de ensinar. Neste dia dos professores, quero dirigir minhas palavras a cada educador e educadora do nosso município. A vocês, queridos professores, que diariamente entram em uma sala de aula, levando muito mais do que livros, cadernos e conhecimentos. Levam esperança, acolhimento, paciência e a capacidade extraordinária de transformar vidas. Por trás de cada aula existe um planejamento cuidadoso. Por trás de cada atividade existem horas de dedicação. E por trás de cada professor existe um ser humano que também enfrenta dificuldades, que se cansa, que se preocupa, que muitas vezes leva para casa não apenas os trabalhos para corrigir, mas também as histórias, as necessidades e os sonhos de seus alunos. Queridos ouvintes, a educação não acontece apenas quando o aluno aprende a ler, quando o aluno aprende a escrever ou resolver uma conta. Ela acontece também quando ele aprende a respeitar, a conviver, a sonhar, a ter coragem e a acreditar que pode construir um futuro melhor. E em cada uma dessas conquistas existe a presença de um professor. Quero fazer um agradecimento especial aos nossos educadores que atuam tanto nas escolas da cidade quanto nas escolas do campo. Conhecemos os desafios, as distâncias, as diferentes realidades e os esforços necessários para que a educação chegue a cada estudante. Sei que nem sempre conseguimos oferecer todas as condições que vocês merecem, mas quero que saibam que reconhecemos a grandeza do trabalho que realizam e a importância de continuarmos buscando uma educação cada vez mais humana, acolhedora e de qualidade. Como representante da Secretaria Municipal de Educação, sinto uma profunda gratidão por caminhar ao lado de profissionais que fazem da escola um lugar de oportunidade, de descobertas e de esperança. E hoje, queridos professores, quero dizer algo que talvez não seja dito tantas vezes quanto deveria. Professor, você é importante. O seu trabalho tem valor. A sua dedicação faz a diferença e a sua presença pode mudar o destino de uma vida. Talvez você não acompanhe todos os caminhos que seus alunos irão percorrer. Talvez não esteja presente quando conquistarem um diploma, realizarem um sonho ou alcançarem uma grande vitória. Mas em algum momento desta caminhada, eles se lembrarão de quem lhes ensinou as primeiras palavras, de quem teve paciência diante das dificuldades, de quem acreditou quando tudo parecia inútil. Mas, em algum momento, eles se lembrarão sim de cada um de vocês, porque os anos passam, as salas de aula mudam, os cadernos se encerram, mas um professor que marca uma vida jamais será esquecido. Neste dia, nosso desejo é que cada professor se sinta abraçado, respeitado e valorizado. Que nunca lhe falte forças para continuar, sensibilidade para acolher e motivos para se orgulhar da própria trajetória. E que mesmo diante dos desafios, jamais se apague a certeza de que ensinar é semear algo que ultrapassa o tempo. As sementes que o professor planta hoje e cujos frutos talvez nunca chegue a conhecer. Mas isso não diminui a beleza de sua missão. Pelo contrário, revela a grandeza de quem dedica a própria vida a construir o futuro de outras pessoas. A todos os professores e professoras de Jequitinhonha, em nome do nosso prefeito Nilo Barbuda Souto e em nome da Secretaria de Educação, recebam todo o nosso carinho, toda a nossa admiração e os mais sinceros agradecimentos pelo trabalho de cada um de vocês. Que Deus abençoe suas vidas, suas famílias e essa missão tão nobre que vocês abraçaram. Mais uma vez, em nome da Secretaria Municipal de Educação e em nome do nosso prefeito, Nilo Barbuda Souto, deixo a cada um de vocês o abraço afetuoso e o reconhecimento por tudo aquilo que representam para a nossa cidade, Jequitinhonha. Feliz Dia do Professor. Com carinho e gratidão.
1: Ouvimos a secretária municipal de Educação, Cultura, Esporte e Lazer com os agradecimentos aqui para os professores e professoras. Reportagem Alberto Ferreira.
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5: Opa, 6:26 agora. Bom dia, bom dia, bom dia. Bom dia. Se liga na hora.

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0: proposta que acaba com a escala 6x1.
1: Vai haver também redução da jornada de trabalho de 44 para 40 horas semanais.
0: Medida divide opiniões entre classe trabalhadora, empresariado e economistas.
1: Enquanto especialistas consideram importante, empresários alertam sobre aumento de custo, desemprego e inflação.
0: Temporal mata e deixa rastro de destruição em São Paulo.
1: Mulher é presa após jogar ácido no rosto do ex-companheiro. Ela não aceita o fim do relacionamento.
0: Justiça marca julgamento do homem que matou sargento da PM durante saidinha.
1: Preso acusado de comandar quadrilha especializada em roubo de carros de luxo em BH.
0: Estados Unidos avaliam lançar maior bomba não nuclear da história contra o Irã.
1: Presidente da Argentina prevê vitória de Flávio Bolsonaro nas eleições e critica Lula.
2: Destaques no jornal na Itatiaia. 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
2: Pois é, tá atrasado aí. Vai trabalhar hoje, moço?
4: Vai não.
2: Vai ou não vai?
4: Não vai não.
2: Por que você não vai, moço?
5: Minha mulher não deixa não, moço não.
2: Moço, você piorou, hein? Você piorou, hein? Você piorou.
5: Eu não entendi o que ele falou.
2: Tô falando que você, ó, piorou.
5: Agora eu entendi.
2: Ah, sim, 6h32.
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11: Opa, olha ela aí, fazendo escola, hein?
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11: Graça aí para os professores e professoras. Ligadinhos.
12: 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Ligadas.
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14: Quem é o locutor?
11: Sou eu. Um abraço aí para os mestres, né? É, os professores. A gente aprende uma leiturazinha, alguma coisa assim. É através do professor. Se não, ó.
15: Sabe de nada, inocente.
11: Fica sem saber, né? Pois é, e somos eternos aprendizes, né? É, tem meus professores aqui, os ouvintes também me ensinam muito, viu? Tem um aqui que ela faz escola. Fala, professora.
16: Bom dia, Betinho.
11: Bom dia.
16: Deixa eu te falar aqui, parabéns, viu, pelo dia do professor. Você está ensinando nós muita coisa, você manda nós passar os olhos no relógio, nós faz.
11: Sim.
16: Nós está fazendo o dever tudo direitinho, só de presente, você só.
15: Sabe de nada, aqui, inocente. Você.
16: Maria da Dor diz que vai comprar um rolo para você, um espanador.
17: Muito obrigado, irmão.
16: Pergunta lá para você ver.
11: Não vou querer, não. Não vou mesmo, né? Né, vó? Vai querer, vó? Não, acho que não, né? Não, não vai, não.
18: Não vai, não.
11: Não vai, não.
18: Ele não vai, não.
11: Não. É, Vanderlei.
19: Roberto Ferreira, bom dia.
11: Bom dia.
19: Gostaria, moça, de rodar uma música, pedir uma música com o Soró Silva, Forró na Roça.
11: Forró na Roça.
19: Querer pra minha mãe lá em Valadares. Pra todos que tá à minha escuta no Santa Luzia.
11: Ah, sim. Alô, Fabriele, a Anne, são muitas professoras aí escutando a gente, professor, né? Professor Nelci, cadê você? Cadê o Nelci? O Nelci
15: sumiu!
11: Pois é, um abraço aí pro professor Nelci também, todos os professores aí. Vamos dar uma sacudida no esqueleto aí?

0: E aí, você lembra da sua professora? É, já saiu da aula faz tempo, né? Mas
1: Meu
0: lembra de alguma
1: Deus.
0: professora, alguma coisa assim? Ô, dona Maria das Dores, você lembra de alguma professora aí, dona Maria das Dores?
1: Alô, Alberto Ferreira, bom
0: Oi.
1: dia. Aqui é Maria das Dores. Alberto, toca a música aí com Gilberto Gilmar. Só mais uma vez,
0: Só
1: eu
0: mais
1: quero
0: uma
1: oferecer para
0: vez.
1: você e para todos os professores do Brasil,
0: Ah, sim.
1: principalmente a minha professora Cleice, e
2: Brasil!
1: para você. E para Namide, que Namide falou que ia ser o professor dela, viu? Manda ela passar os olhos no relógio todo dia.
0: Nada.
1: É o professor dela aí. Para todos os professores do Brasil e para todos os meus amigos, um abraço, bom dia.
0: Não, Maria das Dores, eu sou aluno, viu? Aluno, eu sou aluno, somos eternos aprendizes. O relógio marca 6:46, 6 horas com mais 46 minutos.

0: Gilberto e Gilmar, só mais uma vez.
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0: Dá uma acertada no relógio aí, dá uma acertada no relógio, moço, senão você perde o compromisso aí, né? É bom dar uma acertada no relógio aí, tá bom?
2: Muito obrigado, irmão.
0: É, aquele abraço aí para os professores, né?
2: Agora eu entendi.
0: Sim, acertou o relógio aí. Bora lá, são 6 horas e 49
3: acertou.
0: Minutos.
3: Acertou.
0: 6:49. 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
4: Muito bem, faltando agora 5 para 7, estamos ao vivo, finalizando aqui com o clube de amigos, né? Que tem as representações de Dazinho Chaveiro, também da Dona Ceice em Joaíma. A Dona Ceice aqui em Jequitinhonha, o Dazinho Chaveiro, a Solanginho em Joaíma. Agora sim, tá certo, né, Dona Ceice? Ela está aqui em Jequitinhonha. Olha, fazer o registro aqui em memória do saudoso Lídio Santos Góes, sócio falecido do nosso clube, e também da Maria da Glória Rodrigues Costa, ela que morou na rua Benjamin Guimarães. Os amigos que renovaram no clube: Cláudio Pinheiro de Jesus, também Maria Elias Dias Góes, Manuel Rodrigues e Isaura Maria Rodrigues, é o casal que renovou conosco aqui, né? Aniversariante de hoje, 15 de outubro, Cláudio Pinheiro de Jesus, da comunidade Boa Vista. E você aí do outro lado do rádio, hoje é o seu dia? Ah, hoje é! Hoje é o seu dia, é? Parabéns, felicidades mil, muita paz, amor e alegria. São os votos da nossa equipe.
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4: Paz e bem, que a sabedoria conquistada no passar dos anos seja permanente na sua vida. Vamos cantar um pouquinho, vamos?
6: Quem é o cantor?
4: Quem canta seus males expõe.

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0: despertar desse novo dia. Que a paz reine em nossas vidas, em nossos lares, em nossos corações. Que Deus nos abençoe. Eu paro por aqui, deixando espaço aberto para o horário da propaganda eleitoral gratuita do TRE. Às 7h10 você fica com o Jornal da Itatiaia. As notícias do Brasil e do mundo, você fica bem informado. Às 8h da matina, comunica N Souza. Eu volto com ela na programação. A gente se fala no decorrer do dia. Forte abraço, cuide-se bem. Fiquem todos com Deus, porque eu vou com Ele.
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2: Comunicando, Alberto Ferreira. Horário eleitoral obrigatório, de acordo com a Lei número 9.504. Interrompemos nossa programação normal para transmissão do horário eleitoral gratuito obrigatório, sob responsabilidade dos partidos políticos, de acordo com a Lei número 9.504.

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5: Senado aprova fim da escala 6x1.
6: A medida reduz a jornada semanal de trabalho de 44 para 40 horas.
5: A PEC teve apenas um voto contrário.
6: Empresários alertam sobre consequências negativas da nova lei.
5: Presidente da Argentina prevê vitória de Flávio Bolsonaro e critica Lula.
6: Estados Unidos avaliam lançar maior bomba não nuclear da história contra o Irã.
5: Atlético atropela time uruguaio e se aproxima de mais uma decisão da Copa Sul-Americana.
6: Na Libertadores, Palmeiras vence no Maracanã e abre boa vantagem na semifinal contra o Fluminense.
5: Paulinho é apresentado como novo diretor do futebol do Cruzeiro e detalha primeiros desafios à frente do clube.
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5: 7:11, Jornal da Itatiaia. Hoje é quinta-feira, 15 de outubro de 2026. Você está na companhia de Eustáquio Ramos e Fernanda Viegas. Muito bom dia para você que está sintonizado com a gente. Nós estamos ao vivo também no YouTube, no site, no aplicativo da Itatiaia, na Alexa, na TV a cabo e no canal 957 da Parabólica Digital. A partir de agora, toda a rede Itasat reunida para trazer os principais destaques de Minas, do Brasil e do mundo. E nós começamos com o trânsito.
7: BR-040 tem cerca de 10 quilômetros de congestionamento na pista em direção a Belo Horizonte devido ao fluxo intenso de veículos no trecho entre o Trevo de Ribeirão das Neves e o posto Bonanza em Contagem, na região metropolitana. Para quem segue no sentido Sete Lagoas, a 040 apresenta boas condições. Ainda na região metropolitana, trânsito completamente liberado na Via Expressa de Contagem, onde mais cedo no sentido capital, um carro capotou na altura do bairro Bernardo Monteiro. Ainda assim, há congestionamento. Direto da Central de Trânsito Itatiaia MIV, repórter Isabela Gouveia.
4: Agora, as condições do tempo.
8: Nesta quinta-feira haverá a formação de nuvens que, juntamente com o aquecimento pela manhã, deixam o tempo com muita nebulosidade e ocorrência de chuvas em Minas Gerais. Ao longo do dia, as pancadas podem variar entre contínuas por algumas horas e outras mais intensas. Céu parcialmente nublado a nublado com pancadas de chuva no Triângulo Mineiro, Alto Paranaíba, Noroeste, Oeste, Central Mineira, Metropolitana, Zona da Mata, Sul-Sudoeste e Campo das Vertentes. Demais regiões, céu parcialmente nublado, com pancadas de chuva e trovoadas isoladas. Em BH, o dia será de céu parcialmente nublado a nublado, com temperatura elevada pela manhã e tempo seco à tarde. Há previsão de pancadas de chuva a qualquer hora. Aqui na capital, a temperatura máxima deve chegar aos 32 graus. Repórter Aline Neves.
6: 7:13.
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6: A Itatiaia recebe agora Daniela Marques, coordenadora de campanha do candidato à presidência da República pelo PL, Flávio Bolsonaro. Ela conversa com a nossa colunista de política, Edilene Lopes. Bom dia para você, Edilene. Bom dia, Daniela.
9: Bom dia, Eustáquio. Bom dia, Fernanda.
5: Bom dia
9: aos nossos ouvintes. A Daniela Marques foi presidente da Caixa Econômica Federal durante o governo do ex-presidente Jair Bolsonaro. Hoje é uma das coordenadoras de campanha de Flávio Bolsonaro e está conosco aqui no Jornal da Itatiaia. Daniela, muito bom dia. Muito obrigada por essa entrevista. Eu gostaria de começar com um assunto que é bem quente aqui em Brasília, porque foi aprovado ontem o projeto de lei que aumenta o limite do faturamento para os microempreendedores individuais e também perdoa a dívida dos MEIs. Qual é a proposta de avanço que se tem em relação a isso e que é trabalhada dentro da campanha do senador Flávio Bolsonaro? Bom dia mais uma vez.
10: Bom dia, Edilene. Bom dia aos ouvintes da Rádio Itatiaia. Bom dia, Minas Gerais. Estive aí domingo, nessa comidinha maravilhosa. Bom, o país está desgovernado, né, Edilene? Primeiro de tudo, acho que o governo do Lula nunca teve um olhar para o empreendedor. Ao contrário, efeito da gastança descontrolada, né, e do endividamento em bola de neve do próprio governo, o Brasil vive hoje a maior taxa de juro real do mundo, o que trouxe um quadro crítico de endividamento e recuperação das empresas, MEIs, pequenas, médias, grandes, né, como foram mais de 6.300 empresas em recuperação, como Casas Bahia, Açúcar e etc. Para você ter ideia, só em Minas Gerais, 83 mil empresas fecharam. Isso significa um aumento de 80% em relação ao governo do presidente Bolsonaro, onde se atravessou uma pandemia, o maior choque econômico da história. Então, esse colapso econômico que a gente está vivendo e que se avizinha, ele vem de um descontrole de contas, que foi tentado fazer o ajuste nas contas via criação e elevação de impostos, esfolando quem produz riqueza, o que produziu esse quadro crítico. E agora, ao final, um governo que dificultou a vida de quem empreende no Brasil, principalmente dessas MEIs, né? Desses pequenininhos que acordam cedo, que não tiram férias, que não tem acesso facilitado a crédito, chega no final, faz uma tentativa desesperada, sem previsão orçamentária. O Lula mandou um orçamento em agosto. Esse orçamento não previa reajuste de Bolsa Família, que também não foi reajustado em 4 anos, não previa nada disso. E agora faz um monte de medida trabalhada, uma tentativa desesperada de se reeleger, o que tem um custo muito alto, ainda mais alto, para esses próprios empreendedores, né? Então, o que a gente apresenta no nosso plano de governo é justamente o caminho inverso do que eles praticaram, que é um modelo que estimula a produtividade. Primeiro, obviamente, tem que botar as contas do país no azul, como o presidente Bolsonaro, mesmo enfrentando a pandemia, colocou as contas do país no azul. Isso permitiu o reajuste de programas sociais, uma série de medidas, mas principalmente uma agenda focada na liberdade econômica e no apoio a esses empreendedores, tá? Então, no plano do Flávio Bolsonaro, a Caixa, que é um banco que tem presença continental, e eu tive a honra de ser presidente do banco, conheço bem. Hoje, os pequenos negócios representam 1/3 do nosso PIB, sendo que 40% desses pequenos negócios são liderados por mulheres. Aliás, Minas é o segundo estado do país em negócios liderados por mulheres. Quero dar isso aqui. Mas a gente está trazendo a Caixa como banco da prosperidade, justamente pela sua presença em praticamente 100% dos municípios e também no digital. Hoje, ao invés de só ficar operando a política pública, né, todo mundo passar lá para pegar um BPC, um Bolsa Família, outra coisa, a Caixa, ela ser um motor desse pequeno empreendedor, levando não só crédito aonde o governo é o fiador desse empreendedor, é o garantidor, mas também levando orientação e facilitação para que essas pessoas consigam formalizar e principalmente crescer os seus negócios. 78% quer crescer. Então, hoje, o MEI trabalha sem descanso. A gente recebeu uma pesquisa que 43% deles não está conseguindo pagar as despesas de casa, e a gente quer justamente dar fôlego com menos burocracia, menos impostos e mais crédito e mais facilitação para esse empreendedor. Então, só para fechar, Edilene, quando a gente fala do tesouraço, estamos lutando uma campanha muito mentirosa pro lado do PT e do presidente Lula. Eles não têm ideias novas para o povo do Brasil, estão aí há 18 anos, né? Nunca olharam para esse empreendedor. e só mentem. Quando a gente fala de tesouraço, não é em programas sociais. Todos os programas sociais estão mantidos e fortalecidos em nosso plano de governo, e sim, é na burocracia e nos impostos para a gente tirar peso justamente desse pequeno empreendedor, que tem um peso muito relevante na economia do país.
9: Vai ter uma linha específica de crédito para os MEIs que não existe hoje, algo completamente novo do que está posto e colocado?
10: Sim, com certeza. A gente, primeiro a gente está lançando também, cabe ressaltar aqui, um programa chamado Minha Primeira Empresa, que é aquele que quer virar MEI ou microempreendedor e pela primeira vez vai abrir, vai ter um registro facilitado, né, um automático, vai ter uma linha de microcrédito para abrir essa empresa e principalmente vai ter um imposto diferido por 12 meses. Então hoje a vida desse empreendedor, até ele conseguir cumprir todas as burocracias federais, estaduais, municipais, obrigações trabalhistas, obrigações de vigilância, bombeiros, etc., ele já está pagando o aluguel do negocinho dele, já está pagando em carro, já tem dinheiro de imposto para pagar, tem que ter receita. Então a gente justamente quer dar fôlego e no primeiro, a primeira empresa difere os impostos 12 meses para frente, e a gente vai fazer um grande programa, primeiro um programa emergencial para recuperar a capacidade de pagamento de dívida das micro e pequenas empresas e das microempresas individuais, os MEIs, colocando 12 meses de carência, aonde o governo vai ser o fiador, vai dar 12 meses de carência, vai ajudar a organizar numa parcela que caiba no fluxo de caixa dessas empresas, para que eles se recomponham e aí sim voltem a pagar e ficar adimplentes. Hoje são mais de 9 milhões de CNPJs inadimplentes no Brasil, empresas sem fôlego por causa de juros e impostos, sendo que 8 milhões, quase 8 milhões e meio de micro e pequenos empreendedores. Para você ter ideia, são 532 mil empresas negativadas a mais em um ano no Brasil, e a dívida média hoje é de R$6.900.
9: Ou seja, essa parcela para renegociação de dívidas é para aquela parcela dos empreendedores que não são MEIs, né? Porque o projeto isenta os MEIs de pagar as dívidas. Essa é uma nova parcela de empreendedores que também será contemplada, é isso?
10: O projeto isenta os MEIs de pagar as dívidas em impostos, né? Com o governo federal. A gente está falando de uma reestruturação, né? Ter um olhar mais amplo e estruturante, de novo. Essa medida, ela descredencia quem pagou os impostos em dia, mas ela tem um olhar só para o débito dos tributos, tá, Edilene? Não os débitos, as dívidas para investir nos negócios com os bancos, né? E o que a gente está falando é a gente abrir uma possibilidade de reestruturação dessas dívidas com recomposição da capacidade de pagamento e carência de 12 meses para pagar as dívidas com os bancos.
9: Perfeito, Dani. Agora você falou em relação a colocar as contas no azul. Como é que vai ser isso? Vai ter uma espécie de PEC da transição? Qual vai ser a proposta do governo para reorganizar caso o Flávio seja eleito presidente do Brasil?
10: Eu acho que a primeira medida necessária, Edilene, eu tenho falado muito isso, hoje os três poderes da República, eles ordenam despesas e só um controla, que é o governo federal, né? Então a gente tem uma ineficiência gigantesca na administração pública, é muito desperdício de dinheiro, é muito, para um país que está endividado com o maior juro real do mundo, é como o orçamento da nossa casa. A gente precisa rever prioridades e fazer um ajuste duro na carne. Por isso que eu falo assim, a gente não pode ter o Congresso mais caro do mundo, o Judiciário mais caro do mundo, a maior esplanada de ministérios do mundo. A gente hoje tem mais ministério do que a Venezuela, com essa estrutura de 38 ministérios, todo mundo com carro zero, todo mundo com mais assessores, mais de 20 mil só na administração pública, cargos comissionados, avião da FAB todo dia, vários levantando com um passageiro. Então isso hoje, as custas dos pagadores de impostos, as custas da população brasileira, as custas de um endividamento que gera essa taxa de juros que arrasta para o buraco as empresas e as famílias, Brasília vai ter que cortar na carne. Então, o que a gente propõe é justamente um conselho de governança fiscal, onde os poderes sejam chamados à responsabilidade para um pacto de autocontenção, e a gente vai até o talo em todas essas regalias, supersalários, férias de 60 dias. Não dá para essa MEI que a gente está falando aqui estar trabalhando de domingo a domingo, né? E a gente está hoje sustentando algumas castas de servidores que têm férias de 60 dias com mais 30 de recesso, que tem uma série de privilégios que custam hoje mais de 30 bilhões de reais aos cofres públicos, né? Então, todo esse aparato e esse luxo que cerca a máquina pública, não só na administração federal, como no Congresso e no Judiciário, a gente vai encarar de frente isso e dar um choque de gestão para que todo a gente imponha na própria carne esse ajuste. E existe muita gordura, tá? Eles ficam muito falando, aonde vai cortar, aonde vai cortar. Eu peguei os números assim, o PT recriou 22.500 adicionados para sindicalistas e companheiros do PT durante essa administração. Foi recorde de gastos de viagens, as despesas gerais e administrativas da esplanada dos ministérios superam 30 bilhões de reais. Então, assim, é um descaso e um tapa na cara do brasileiro o que está acontecendo. E a gente falando de bilhão, tá? Bilhão, bilhão para lá, bilhão para cá. Parece que quando a gente fala que é dinheiro público, e não existe dinheiro público, existe dinheiro da população brasileira e do pagador de impostos, esse dinheiro é mais fácil de gastar do que quando se a gente estivesse pilotando a nossa própria casa. Então, eu tenho certeza que essas 532 mil famílias que foram negativadas esse ano não estão viajando de avião particular. Elas estão sem sono, preocupadas com a agiota que está batendo na porta. E o Lula já gastou 350 bilhões de reais numa tentativa desesperada de se reeleger. O agiota está batendo na porta do Rio, e eles continuam, agora foi para a ONU se hospedar em hotel com mais de 100 mil reais a diária. Isso é o tapa na cara do brasileiro, Adilene, e é essa verdade que a gente vai encarar, e tenho certeza que o povo brasileiro vai estar com a gente apoiando e levando para o debate a Adilha para que a gente corte na carne essas despesas.
9: Como uma das coordenadoras, a senhora é a referência feminina na campanha do Flávio Bolsonaro e traz esse pilar para o debate que o candidato está propondo para o público feminino. A gente sabe que existe uma diferença de renda e de salário entre mulheres e homens no Brasil e que também a jornada da mulher, ela costuma ser muito mais exaustiva. Qual que é a proposta específica para as mulheres, inclusive em termos de crédito? E na avaliação da senhora, o combate ao feminicídio passa também pelo aumento da renda feminina?
10: Com certeza, Dilene, eu sempre digo que a porta de entrada da liberdade é o fortalecimento da autonomia financeira feminina, da independência financeira. Então, assim, o PT, ele vem discursando há anos, né, num discurso segmentado e dividindo homens e mulheres, colocando homens e mulheres em competição, colocando essa realidade cultural e comportamental que é histórica, na conta e na culpa dos homens, mas o fato é que esse discurso na prática não funcionou. Quando a gente vê que esse semestre a gente bateu recorde de mulheres assassinadas desde 2015 e que ainda existe todo esse cenário desigual e de acúmulo de tarefas de mulheres, é porque a rede de apoio do governo não funcionou. Eu, enquanto presidente da Caixa, liderei o maior programa de inclusão financeira focado em mulheres que um banco de varejo já fez, que foi o Caixa para Elas. Esse programa é um reconhecimento para nós, mulheres, da diferença de linguagem e de entendimento do dinheiro entre homens e mulheres. Nós somos diferentes, biologicamente diferentes, a gente se conecta com o dinheiro de forma diferente, e a mulher tem uma resistência cultural para falar de dinheiro. Quando a gente fortalece o entendimento e o poder de escolha dela, a gente está fortalecendo as famílias. Então, esse programa tinha 8 mil embaixadores capacitados na ponta, mais de 1.000 espaços inaugurados em agências, um aplicativo digital só para orientar mulheres a enfrentar a violência, enxergando na independência a porta de saída do abuso. Muitas mulheres, elas ficam num ciclo de abuso porque tem dependência financeira do homem. E infelizmente o PT fechou todo esse programa. Então a gente, no nosso Brasil por Elas, a gente reconhece a realidade concreta da mãe que acorda cedo, que hoje cuida do idoso, que cuida dos filhos, que cuida da casa, que trabalha, que pega um ônibus cedo, que volta, mas essa mulher ainda quer sonhar, ela quer conquistar mais, ela quer crescer, e a gente quer justamente facilitar as oportunidades de crescimento dela. Como a gente vai fazer isso, Dilene? Então, tem três realidades que precisam ser reconhecidas, e isso não tem a ver com disputa de gênero. É uma pandemia de violência contra a mulher. O PT discursa muito para a mulher, mas tem uma política que protege os bandidos, que é leniente com os bandidos, que deixa impune, que dá audiência de custódia, que dá visita íntima para estuprador, que dá saída. E a gente justamente está no Brasil Sem Medo, enfrentamento duro ao crime. Nenhuma mãe quer ver o filho aliciado na droga, as mães hoje têm medo de andar na rua, as mulheres têm medo de ter o celular roubado e o cara poder tomar uma cervejinha. Então tudo isso, essa impunidade de bandidos e agressores, ela vai ser enfrentada de forma dura e rigorosa, e os agressores vão ter tornozeleira eletrônica, como já tem em São Paulo, no Brasil todo, o que previne e impede a reincidência da agressão e, consequentemente, o assassinato de mulheres, que normalmente vem de uma sequência de agressões. E aí, olhando para o fortalecimento da autonomia, né? Hoje são mais de 10 milhões de mães solos no Brasil, e essas mães, elas precisam de... muitas vezes, ela quer ter... então, ela precisa de oportunidade, de curso, ela quer a vaga de creche. Então, tudo isso vai estar disponível na palma da mão dela. Inclusive, a gente vai dar internet e ela vai estar no ônibus buscando todas essas oportunidades na palma da mão. Um curso com orientação financeira, vaga de creche, agendamento da mamografia e por aí vai. Teremos um governo conectado e facilitando a mais preciosa para as mulheres, que é o tempo.
9: Daniela Marques, uma das coordenadoras de campanha de Flávio Bolsonaro, ex-presidente da Caixa Econômica Federal. Muito obrigada pela entrevista.
10: Eu que agradeço, mando um abraço grande para Minas Gerais e vamos juntos que o Brasil vai vencer.
9: Eustáquio e Fernanda.
6: Edilene Lopes, ao vivo aqui no Jornal da Itatiaia, entrevistando Daniela Marques, uma das coordenadoras de campanha de Flávio Bolsonaro. 7:32, vamos para um rápido intervalo. Na volta você acompanha. Aprovada no Senado a proposta que acaba com a escala 6x1.
11: Empresários alertam sobre consequências negativas desta nova lei.
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11: Aprovação pelo Congresso Nacional, a proposta de emenda à Constituição que acaba com a escala de trabalho 6x1 e reduz a jornada semanal de 44 para 40 horas sem cortes nos salários.
21: O Senado aprovou em 2 turnos a proposta de emenda à Constituição que acaba com a escala 6x1. O placar foi de 75 votos favoráveis e apenas 1 contrário, o que garantiu uma das maiores mudanças nas regras trabalhistas nas últimas décadas. Mas afinal, o que acontece de mudanças? A jornada máxima de trabalho vai cair de 44 para 40 horas semanais sem redução de salário. Além disso, o trabalhador passa a ter direito a 2 dias de descanso remunerado por semana, sendo um deles preferencialmente aos domingos. A mudança não entra em vigor de uma vez só. Depois da promulgação da emenda pelo Congresso, vai haver um período de transição. Em 2 meses, a jornada cai para 42 horas semanais. Um ano depois, passa definitivamente para 40 horas. A votação aconteceu há apenas 11 dias do segundo turno das eleições presidenciais e acabou entrando na disputa entre Lula e Flávio Bolsonaro. O governo trabalhou para acelerar a tramitação da proposta, enquanto, apesar das críticas por parte da oposição, o pronunciamento por parte do senador Flávio Bolsonaro foi de um parecer favorável com relação à PEC 6x1. Quem comemorou foi o autor da PEC, aprovada na Câmara, o deputado Reginaldo Lopes, do PT de Minas Gerais, que classificou a aprovação como um marco histórico para os trabalhadores.
22: É uma vitória histórica. É a maior vitória depois da CLT de 1943. Nós garantimos uma redução de 4 horas e nós dobramos o tempo livre do trabalhador brasileiro. Então é a maior vitória depois da CLT. Então é uma vitória do povo.
21: Por outro lado, apesar de votar favoravelmente, o PL manteve as críticas ao texto. O líder do partido no Senado, o senador Carlos Portinho, afirmou que o Congresso aprovou uma mudança sem discutir suficientemente os impactos para empregadores e pequenos negócios.
23: Eu moro em um condomínio de 5 apartamentos. Eu levo na ponta do lápis as contas para não aumentar a despesa dos meus condôminos. Eu preciso do porteiro, do zelador que está lá há 20 anos. Eu preciso dele no sábado só por uma razão. Porque a prefeitura, Laura, me obriga um horário específico para ele botar o lixo para fora. Um dos meus vizinhos, que eu adoro, uma família linda, são a favor do 6x1, mas não querem no sábado levar o lixo. Querem que tenha o porteiro, mas também não querem que aumente o condomínio. Essa discussão não houve aonde deveria ter tido ali na CCJ, envolvendo os setores. Porque o condomínio é só uma parcela. E quantos outros setores?
21: Mesmo entre parlamentares da oposição que apoiaram a proposta, houve críticas ao uso político da votação. Agora, a PEC aguarda apenas a promulgação pelo Congresso Nacional para fazer parte da Constituição e iniciar a contagem do período de transição. A aprovação encerra uma longa discussão sobre a redução da jornada de trabalho e passa a consolidar uma mudança que deve impactar milhões de trabalhadores em todo o país. De Brasília, Aline Peçanha.
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11: Rita, com a aprovação do fim da escala 6x1, empresários falam em aumento do desemprego e da inflação. Bom dia para você.
25: Bom dia. Com um olho no mercado e outro no Senado, onde seria e foi votada a PEC que termina com a escala 6x1, o investidor passou o dia comprando e vendendo a expectativa em relação ao Brasil. Houve uma oscilação muito grande durante o pregão. O índice Bovespa operou no negativo, acabou fechando no 0 a 0. O dólar deu uma estressada, também acabou fechando no 0 a 0, na casa de R$5,02. O Ibovespa recuperou os 206.500 pontos, mas fechou em queda de 0,18%. E os índices futuros, que no início dos trabalhos operaram em alta forte, também acabaram fechando no 0 a 0. E no Senado, como eu disse, foi votada o fim da escala 6 por 1. A Fiesp soltou uma nota falando, né, da forma em que a medida foi discutida em ano eleitoral e das consequências que nós podemos ter para o país, sabendo que você trabalhando menos e recebendo o mesmo tanto vão ter consequências, principalmente para o lado de quem emprega. E nós podemos ter também uma diminuição no PIB, porque teremos as pessoas trabalhando menos, e podemos ter uma consequência também na inflação, porque esse aumento de custos vai acabar sendo repassado para o preço final dos produtos, dependendo do impacto da mudança de escala em cada setor da economia. Portanto, vamos ver o que acontece, mas, de novo, o Brasil mostra a imaturidade política. Em ano de eleição, vale tudo, inclusive a discussão de temas tão sensíveis e que podem trazer consequências danosas para a economia brasileira. Mas é óbvio, qualquer pessoa, se for perguntada, você quer trabalhar menos e ganhar o mesmo tanto, a resposta será sim. E para agradar o sim da maioria da população, o Congresso aprovou a mudança de escala sem fazer as contas necessárias sobre as consequências disso para a economia brasileira, que já se encontra tão fragilizada em função da elevada carga tributária e principalmente em função dos juros lá na lua. Rita Mundim, para a Rádio Itatiaia.
11: 7:42, no próximo bloco, primeira pesquisa Quest após o primeiro turno, mostra Flávio Bolsonaro do PL numericamente à frente de Lula do PT.
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1: 7:42.
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2: 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Na semifinal contra o Fluminense.
3: Paulinho é apresentado como novo diretor de futebol do Cruzeiro e detalha primeiros desafios à frente do
4: clube. 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
1: 7:48. O Atlético deu um show ontem na Arena MRV. Quando eu achei, Natália, que tava 1-0, já estavam 2-0. O Atlético atropelou o time uruguaio, marcando 3-0 no primeiro jogo da Sul-Americana da semifinal, né? Ainda tem a volta, mas vai muito mais tranquilo. Bom dia pra você.
2: Bom dia, viu, Fernanda? A você, a todos que nos acompanham aqui no Jornal da Itatiaia, foi exatamente isso. O Atlético atropelou, né? O Montevideo City Torque, adversário nessa fase de semifinais da Copa Sul-Americana. Ontem, o primeiro jogo na Arena MRV e o Atlético cumpriu o seu dever de casa com louvor, abrindo essa vantagem de 3-0 e, claro, terá maior tranquilidade para o jogo da volta na semana que vem no Estádio Centenário em Montevideo. Foi uma vitória incontestável. O Atlético controlou o jogo, fez 3 gols e celebrou ao lado da sua torcida. Não é isso, comentarista Edu Panzi? Bom dia.
3: Alô, Nath, bom dia pra você, pra quem se liga no Jornal da Itatiaia. Foi uma vitória incontestável do Atlético mesmo. Jogou melhor.

0: construiu o placar, os 3-0, que poderiam ter sido 4 ou 5, não fossem algumas chances desperdiçadas pelo Galo, gols anulados, mas poderia ter sofrido um gol, né? Teve uma defesa do Gabriel Delfim quando o jogo estava 0-0, que é defesa de cinema. Aliás, o Coelho não deixa por menos, deu um drible no lance do primeiro gol do Atlético, que é drible de clipe, já deve estar rodando o mundo o drible do Coelho para cima do lateral Silveira do Montevideo. Foi a jogada do primeiro gol aos 37 e aos 41 o Bernard fez 2-0 pro Atlético. O terceiro gol veio aos 34 com Borbas, deixou mais uma vez o dele, hein? Já havia marcado um golaço contra o Santos no final de semana, ontem voltou a marcar no cruzamento do Lodi, dando números finais, 3-0. E que vantagem, hein, Nath? Galo pode perder por até 2 gols de diferença no Centenário, em Montevideo, que ainda assim vai à final de Barranquilha, da Copa Sul-Americana.
1: Tá certo, Edu Panzi, muito obrigada pela sua participação. Vamos atualizar também as informações do Cruzeiro. Ontem nós tivemos na Toca da Raposa a apresentação do Paulinho como novo diretor de futebol do Clube Celeste. Ele detalhou, né, as suas funções no clube, disse também que o seu primeiro objetivo é ajudar o Cruzeiro a vencer os próximos 8 jogos do Campeonato Brasileiro, que ele tratou como 8 decisões para que o clube alcance a vaga na Libertadores em 2027. Mas o Paulinho comentou também sobre a importância de um vestiário tranquilo, leve, um time unido, né? Focado no que tem agora para resolver nessa reta final de temporada. Não é isso, Emerson Pansieri? Conta pra gente. Bom dia.
2: Bom dia pra você, Nath, pra quem acompanha o Jornal da Itatiaia. O Cruzeiro apresentou oficialmente o novo diretor de futebol, Paulinho. Ele falou da importância de um vestiário leve no futebol.
3: Resultado é difícil você controlar, né? Mas no seu ambiente de trabalho, você precisa ser o mais leve possível. Trabalhar, não abrir a boca muito, trabalhar de novo, trabalhar pra gente conseguir os nossos objetivos. Então, o vestiário pra mim é um simples detalhe. Minhas atitudes no dia a dia, os atletas e toda a diretoria vão enxergando a forma que eu gosto de trabalhar.
2: Palavras então do Paulinho. A apresentação contou com a presença do Pedro Lourenço, demonstrou insatisfação com o que considera exagero nas críticas ao Cruzeiro. E o atacante Caio Jorge vai ser julgado novamente pelo STJD por conta da entrada no Juan Tressoldi do Atlético na Copa do Brasil. A procuradoria tenta aumentar a punição do jogador. Nath.
1: Tá certo, Emerson Pansieri, obrigada. Copa Libertadores, ontem no Maracanã, o Palmeiras venceu o Fluminense por 2-1, gols de Flaco Lopes e Marlon Freitas para o Verdão, Wesley Natan diminuiu para o Tricolor das Laranjeiras e com esse resultado o Palmeiras tem a vantagem para o jogo da volta na semana que vem em São Paulo. Na outra semifinal da Libertadores, hoje o Flamengo joga fora de casa na Argentina contra o Estudiantes às 21h30. As notícias do esporte com Nath Fiuza. Volto com vocês aí no estúdio. Bom dia.
4: Bom dia, Nath. Um abraço, bom trabalho. 7h52, no próximo bloco, destaques internacionais. Estados Unidos avaliam lançar maior bomba não nuclear da história contra o Irã.
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1: O governo dos Estados Unidos avalia lançar a maior bomba não nuclear de todo o arsenal contra o Irã, caso o presidente Donald Trump decida retomar os combates na guerra, que está em cessar-fogo até as eleições de meio de mandato dos Estados Unidos. A arma, apelidada de mãe de todas as bombas, seria usada para atacar infraestruturas energéticas iranianas e instalações nucleares.
2: 7h56, a seguir, mais uma entrevista da série com os senadores eleitos por Minas Gerais e os deputados mais votados do estado.
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1: A série da Itatiaia com os deputados mais votados em Minas nesta eleição entrevista hoje Pablo Almeida, eleito deputado estadual pelo PL com 227.009 votos, a terceira melhor marca deste ano. Pablo Almeida também falou sobre a bancada de 21 deputados estaduais formada pelo PL, o maior grupo partidário na composição da Assembleia Legislativa a partir de 2028. Ele avalia que a legenda deve manter uma posição independente na casa, mesmo com a eleição do aliado Cleitinho Azevedo, do Republicanos, como governador de Minas.
2: O que a gente cobra e o que eu acho que é extremamente necessário é que nós tenhamos ali dentro da Assembleia, né, uma independência do Executivo para poder trabalhar, apesar de, né, muitos colegas do PL já terem declarado que estão na base desse governo. Eu também estarei ali junto nas trincheiras naquilo que for positivo para a população de Minas Gerais. Obviamente, eu tenho aquilo que eu discordar, eu tenho essa liberdade de votar contrariamente, sem nenhum tipo de problema, sem nenhum tipo de desmérito aí ao governador eleito Cleitinho, mas a gente tem que alinhar sempre buscando os interesses, não só da própria bancada, mas principalmente da população de Minas Gerais.
3: Então a gente pode entender que, pelo menos inicialmente, a ideia do PL é se manter como um bloco independente, ainda que vote junto com o governo em algumas pautas.
2: Eu acho que é o melhor caminho que o PL ele pode seguir, né? Que a gente se mantenha nessa independência, mas, obviamente, as conversas elas ainda serão feitas, né? Tá muito recente ainda. Nossa principal missão nesse exato momento agora é a reeleição de Flávio Bolsonaro.
1: O parlamentar, que foi o vereador mais votado da história de Belo Horizonte em 2024, falou sobre os planos do partido para prefeitura da capital mineira e não descartou a possibilidade de ele mesmo concorrer ao cargo.
2: Olha, o soldado que vai pra guerra e tem medo de morrer é um covarde. Eu aprendi isso com nosso eterno presidente Jair Bolsonaro. Obviamente, eu não descarto essa possibilidade, né? Só que daqui até a eleição do município, a eleição do executivo municipal, tem muita água para correr. Política, né, é como nuvem. Você olha pro céu, agora ela tá de uma forma, e você olha de novo, daqui 5 minutos já está de outra forma. Se a população de Belo Horizonte, né, tiver esse interesse, se meu nome tivesse sendo cogitado, se a gente tiver essa disponibilização da própria população, obviamente que o meu nome ele vai estar à disposição. Eu não vou fugir disso. Eu acredito que Belo Horizonte tem muitos desafios que precisam ser encarados com seriedade.
1: A entrevista completa com Pablo Almeida, novo deputado estadual em Minas Gerais, está disponível no canal da Itatiaia no YouTube e os recortes mais importantes estão publicados no portal itatiaia.com.br. Repórter Bernardo Estilar.
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2: Bom dia, bom dia. Cheguei no seu rádio, viu? A partir de agora, não quer barulho, vai ter que diminuir o volume, porque eu não sou passarinho, mas já estou no ar, viu? É quinta-feira, você já sabe, né? Meu dia preferido da semana, dia de revirar o fundo do baú, dia de TBT e hoje dia de dar presente pra você, que é o melhor ouvinte do mundo. A razão de eu levantar da cama tão feliz todos os dias, sorridente, vim trabalhar. É verdade. Isso, produção. Eu sou a Eni Souza, viu? Muito prazer. Eu tô contigo até as 10, trazendo música, informação, entretenimento, prêmios, diversão. Contando aqui com a sua participação pelo 3741-1521, telefone de sucesso, claro, já está liberado. Mande seu WhatsApp pra cá, viu? Áudios curtos, meus amores, por favor, tá? Vou retomar aqui um raciocínio de Tyson Ribeiro. 40 segundos é suficiente para você me dar um bom dia, me falar seu nome, de onde você está falando, qual o seu pedido musical ou seu pedido de oração rápido, tá? E deixar a sua participação, 40 segundos. Você me manda um áudio de mais 50 segundos, eu não consigo atender nem você, nem o outro ouvinte que tá na linha esperando, doido para me xingar também. Então faça um favor. Pega leve, tá bom? Vamos lá, vai dar certo. Hoje é quinta-feira, 15 de outubro de 2026. Em Jequitinhonha, parcialmente nublado nosso céu, 27 graus de temperatura. Aí hoje, além de ser dia de TBT, é Dia Internacional das Mulheres Rurais. Um salve à mulherada da Zona Rural. Nossas guerreiras. Hoje é dia do educador ambiental, dia do consumo consciente, dia do médico neurologista. Uma bomba. Ixi, Maria, que bomba. É bomba. Fala em bomba. Isso aqui é... Hoje é dia do professor. Parabéns aos nossos mestres e mestras. Muito obrigada pela sua importantíssima colaboração e construção de sociedade, tá? Se não fosse o professor, esse mundo tava perdido, tenho certeza. Deus primeiro, né? Pra dar a sabedoria, o conhecimento e a capacidade de transmitir o conhecimento pra nós, alunos, pra todas as gerações, da criança ao idoso. Todo mundo tem direito à educação, ensino e conhecimento. Muito obrigada, professores. Parabéns pra vocês, viu? A você que tá me acompanhando, ótimo dia. De onde quer que você esteja me ouvindo, aqui em Jequitinhonha, no trânsito, na estrada, em casa, descansando, ou no seu trabalho. Você que tá com essa coragem nesse balcão aí, sacode essa poeira, bom dia pra você. Você nas comunidades rurais, nos municípios vizinhos, você na lavoura, você que tá aí tirando leite, tá cuidando da criação. Você que tá cuidando de casa, você que tá estendendo roupa, você que tá cuidando das crianças, fazendo almoço. É bomba, viu? Você que tá me acompanhando nos estados vizinhos ou em outro país, bom dia pra você. Eu comecei aqui com um sucesso lá dos anos 2000. É uma bomba mesmo, viu? Literalmente. Braga Boys, famosa banda de axé. O povo da Bahia tem um molho mesmo, né? Maior sucesso no Brasil dos anos 2000. Acaba. Acaba. Acaba. Acaba. Acaba
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6: 8:17.

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Seu gato vomitou. Calma. O primeiro passo é observar a cor e o que tem ali no vômito. Por mais desagradável que seja, viu? Isso ajuda muito o veterinário. Depois, tire a água e a comida por um tempo e vá oferecendo pequenas doses. Ele não pode desidratar. E para quem tem cachorro, os tapetes higiênicos são uma mão na roda. Eles delimitam o lugar certo do seu peludo fazer as necessidades, são super absorventes. E sobre os gatos fica o alerta. A toxoplasmose é uma doença assintomática, mas falta de apetite, febre, apatia ou dificuldade para respirar podem ser sinais. Se notar algo, procure o vet rapidinho. Mas não saia daí, porque o Momento Pet continua daqui a pouco com muito mais dicas e informações para cuidar do seu melhor amigo.

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8: 8:23.
9: 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Anota aí essa dica show.
10: Oi, gente. Hoje a gente vai conversar sobre as dores nos joelhos. A dor no joelho é uma das reclamações mais comuns entre brasileiros de todas as idades. A boa notícia é que existem formas simples e eficazes de prevenir, tratar e cuidar dessas dores. Os ortopedistas explicam que o fortalecimento do joelho não está restrito à coxa e à panturrilha. Isso porque o joelho começa no quadril. E para proteger a articulação, é essencial que a musculatura dessa região esteja fortalecida, pois é ela quem sustenta o fêmur, o principal osso do joelho. Além dos exercícios de força, os alongamentos ajudam a melhorar a mobilidade. Agora, o sobrepeso é um dos maiores inimigos da saúde do joelho. Cada quilo a mais aumenta a sobrecarga sobre a articulação e pode aumentar quadros de dor ou de artrose. Em relação às atividades físicas, a recomendação é individual. Caminhar e correr são benefícios desde que não causem dor. Caso haja incômodo, o ideal é substituir por exercícios de baixo impacto, como natação e bicicleta ergométrica, até que a inflamação seja controlada. Direto dos estúdios da Rádio Itatiaia, em Belo Horizonte, para a rede Itasat, Repórter Clarissa Guimarães.
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15: Quem é o locutor?
16: Enio Souza, bom dia. Odilon conosco aqui. Você gostaria de pedir música de um grande talento do nosso querido Vale do Jequitinhonha? Odilon, bom dia.
17: Bom dia, Alberto e ouvintes da Santa Cruz. Com certeza, talentoso daqui, de Jequitinhonha, né? Nativo daqui de Jequitinhonha, Eustáquio Sena. Então você vasculha aí nos arquivos aí da Santa Cruz e acha uma música bacana de Eustáquio Sena pra gente.
16: Beleza, a Enio Souza também é cantora aqui do Vale e tá fazendo alguns eventos por aí, outras cidades, Belo Horizonte. O Vale sempre revelando aí o que tem de melhor em termos de cultura. Vale a pena valorizar aí os talentos da nossa região, né, Odilon?
17: Com certeza, o Prata da Casa tem que ter oportunidade.
16: Beleza. Enio Souza, se é para o seu bem, a Indiana tem. É, sim. 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

0: Você ouviu na Rua do Sucesso de hoje, na voz do nosso saudoso Eustáquio Sena, a canção Laço de Fita.
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2: 8:30.

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2: 8:31.
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14: 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Hora certa. 8:38.

0: você acompanha agora os avisos da paróquia São Miguel e Almas de Jequitinhonha. Sábado, 17 de outubro, às 7 horas da noite, missa na comunidade São Vicente, primeira Eucaristia, responsável pela liturgia Comunidade Bom Jesus. Domingo, 18 de outubro, às 7 horas da manhã, missa na Matriz São Miguel, responsável pela liturgia Comunidade São José. 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Às 7 horas da noite, missa na Matriz São Miguel, primeira Eucaristia das Crianças, responsável pela liturgia pastoral da pessoa idosa. Para os setores rurais, com Frei Ericles. Sexta-feira, dia 16 de outubro, 14h, missa na comunidade Nossa Senhora de Fátima, Franco Duarte. 15h, missa na comunidade Imaculada Conceição, Franco Duarte. 16h, missa na comunidade Bom Jesus, Franco Duarte. Domingo, 18 de outubro, 8h, missa na comunidade Santa Rita, Palmaço. 9h, missa na comunidade Santo Antônio, Caju. 16h, missa na comunidade Sagrada Família, Córrego São Pedro. 18h, missa na comunidade São Pedro do Jequitinhonha.
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0: Para as comunidades rurais, com Frei Heron. Sexta-feira, 16 de outubro, 16h, missa na comunidade São Geraldo, festa do padroeiro e primeira Eucaristia. 18h, missa na comunidade Santo Expedito, Surubim. Sábado, 17 de outubro, 14h, missa na comunidade Santo Antônio, Santo Antônio Rural. 16h, foi desmarcada a missa que haveria na comunidade Nossa Senhora do Carmo, Chapadinha. Domingo, 18 de outubro, 8h, missa na comunidade São João Batista, Ilha do Pão. 10h, missa na comunidade Santo Antônio dos Brejos. Você acompanhou os avisos da paróquia São Miguel e Almas de Jequitinhonha.
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12: 9:08.
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14: Nada definido, pelo menos nas palavras do técnico Barba Domingues. É verdade que o Galo encaminhou a classificação, a finalíssima da Copa Sul-Americana. Se conseguir carimbar o passaporte na semana que vem, o jogo vai ser no Estádio Centenário, quarta-feira, às 19h. O Atlético jogará a terceira final continental consecutiva. A finalíssima da Sul-Americana, 21 de novembro, um sábado em Barranquilla, na Colômbia. Barba Domingues já sinalizou que para sábado, contra o Coritiba, também na Arena MRV pelo Brasileirão, ele vai precisar rodar o elenco, assim como já fez contra o Santos na rodada anterior, já pensando nessa sequência, a maratona de jogos que virá pela frente.
15: Dos estúdios da Rádio Itatiaia em Belo Horizonte, repórter Cláudio Rezende para a Rede Itaçati.
16: Nesta quinta-feira, jogadores do América fazem treinamento à tarde no CT Lana Drummond, a penúltima atividade antes do duelo de sábado, 6:30, contra o Operário no Independência. Técnico Moacir Júnior tem um retorno garantido, zagueiro Manuel, que volta de suspensão. E tem a dúvida quanto ao lateral direito Fábio, que está se recuperando de lesão muscular, ficou de fora, inclusive, na última rodada. O duelo contra o Operário vai ser o terceiro do América contra ex-técnicos, e ex-técnicos só deste ano. O Coelho já encarou o Roger Silva, que está no Atlético Goianiense, Humberto Loser no Criciúma, e agora vai encarar Alberto Valentim no Operário. O Valentim, que por sinal salvou o Coelho do rebaixamento na temporada passada e foi o primeiro dos 5 técnicos que o América teve nesta temporada de 2026.
17: Dos estúdios da Rádio Itatiaia em Belo Horizonte, para a Rede Itaçati, repórter Lucas Sanches.
18: O Cruzeiro apresentou oficialmente o novo diretor de futebol, Paulinho. Ele falou da importância de um vestiário leve no futebol.
19: Resultado é difícil você controlar, né? Mas no seu ambiente de trabalho você precisa ser o mais leve possível. Trabalhar, não abrir a boca muito, trabalhar de novo, trabalhar pra gente conseguir os nossos objetivos. Então, o vestiário pra mim é um simples detalhe. Minhas atitudes no dia a dia, os atletas e toda a diretoria vão enxergando a forma que eu gosto de trabalhar.
18: Palavras então do Paulinho. A apresentação contou com a presença do Pedro Lourenço, demonstrou insatisfação com o que considera exagero nas críticas ao Cruzeiro. E o atacante Caio Jorge vai ser julgado novamente pelo STJD por conta da entrada no Juan Tressoldi do Atlético na Copa do Brasil. A procuradoria tenta aumentar a punição do jogador.
20: Dos estúdios da Rádio Itatiaia, em Belo Horizonte, repórter Emerson Pancieri para a Rede Itaçati.
21: E falando dos cariocas, a gente começa com o Fluminense, que perdeu em casa para o Palmeiras no jogo de ida das semifinais da Libertadores na América. Time dominou o jogo, mas chutou muito pouco. O Palmeiras conseguiu um contra-ataque aos 45 do primeiro tempo, fez 1-0 com o Flaco Lopes. Aos 39, Marlon Freitas aproveitou de novo, a defesa do Flu estava aberta, fez 2-0. E aos 48 minutos, o garoto Wesley Natan, de 18 anos, cria de Xerém, que entrou na partida de cabeça, é baixinho, tem 1,73m, ganhou ali do Gustavo Gomes e fez o gol de empate, também na falha do goleiro palmeirense. Por incrível que pareça, mesmo com a derrota, a torcida do Fluminense acredita na virada semana que vem em São Paulo. A renda foi de R$ 5.419.695,25 para 63.111 pagantes, 69.039 torcedores, quase 70 mil no Maracanã. E agora é o jogo quarta-feira no campo do Palmeiras. Fluminense, se vencer por diferença de um gol, leva para os pênaltis. Se vencer por diferença de dois ou mais gols, se classifica. Palmeiras joga por vitória ou por empate para chegar a mais uma final de Libertadores na América. O Flamengo joga logo mais, vai pegar o Estudiantes de La Plata, não tem Jorginho suspenso, Saúl vai formar o meio-campo ao lado do Eric Pulgar, junto com o Lucas Paquetá. Na frente, Carrascal, Bruno Henrique, Pedro fica no banco e mais o Samuel Lino. São essas as mudanças de meio e de ataque do Flamengo. O Vasco da Gama retornou ao Rio de Janeiro depois da bela vitória lá na cidade de Buenos Aires, em cima do Boca Juniors 1-0, e agora terá o São Paulo pela frente. Jogo de sábado à noite no Morumbi. E o time depois joga terça-feira no Maracanã com o Boca Juniors. O Botafogo já vendeu 10 mil ingressos em poucas horas para o jogo com a Chapecoense sábado às 18 horas no estádio Nilton Santos. Dos estúdios da Rádio Itatiaia, no Rio de Janeiro, o repórter Wellington Campos.
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1: 9:18.
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3: Oi, Eline Souza, bom dia. Sou líder da comunidade Boa Vista. Peça música com Perla, Eu Sei Tudo, professor. E oferecer a todos os professores do Vale de Jequitinhonha, da cidadezinha. Todos os professores, um bom dia.

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4: Emily Souza, bom dia. Paz e bem para você e sua família. Sou Gracinha aqui do São José. Estou passando por aqui para mandar meus parabéns para todos os professores de Jequitinhonha. Que Deus abençoe cada um deles. E você escolhe uma música bem bonita que fala dos professores e manda para eles e para mim, viu? Eu sei. Vai saber escolher uma música bem bonita para eles. E fique com Deus. Um abração para você, sua família, todos aí da rádio. Todo dia eu escuto seu programa, viu? Às vezes eu fico quietinha aqui, mas todo dia eu escuto seu programa da manhã. Sempre a Santa Cruz é minha companheira. Primeiramente Deus, né? 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
1: 9 horas e 31 minutos.

0: Muito bem, 9h32, quando você ouve essa trilha, você já sabe, né? Daqui a pouco tem pergunta secreta valendo um boné. 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Depois, a próxima participação já tem pergunta secreta. Fique de ouvidos bem atentos ao rádio, viu? Estou decidindo fazer a pergunta secreta já no final do programa, porque dá tempo todo mundo que tá na preguiçona 8 horas da manhã acordar. As mulheres chegam e ainda me xingam ainda aqui, vocês acreditam? Você tá perguntando as coisas cedo demais? Quem é que dá conta de ficar na beira do rádio te ouvindo 8 horas da manhã? A gente chega aqui é 9h30. É, a vida dessa locutora não está fácil, viu? Brincadeiras à parte, é o seguinte, eu quero deixar um abraço muito carinhoso aqui as minhas queridas Nívia, lá no São José, parabenizando todos os professores. Pro Luciano na Zoada, Preta no Convém, Cirlei, Leninha na Elza Mourão, pro Jurlano Botelho. Baba Freitas chegou de viagem, já chegou me dando uns gritos aqui, ó, eu tava com saudade de você, eu já cheguei. Ó, que coisa boa, tá vendo? Anália na comunidade de Vento Frio, bom dia, minha amada. Bom dia pra Alzira, Kula e Galdino na Nova Floresta, Daniel na Diamantina, Gracinha no São José, Nilda Gomes, Luciana Ribeiro no Santa Luzia, Imaculada no Vaticano, Dida, Ananide, Leonice, Diênio Barbosa, Nitinha na Rua Sergipe, Jacinta no Nova Esperança 2, Dalva Marques no São Pedro. É quase uma chamada na sala de aula isso aqui, né? Se faltar, eu acho ruim. Eu reclamo, viu, quando vocês não estão aqui. Alô, Dona Maria da Conceição, na Lua Bonita. Se eu não falar seu nome, quem apanha sou eu. É desse jeito, viu? Então é o seguinte, o recado tá dado. Eu vou dar aqui agora um parabéns muito especial pra minha amiga Edilene, lá do Maranhão. Edilene! Edilene! Desce, pole, deixa pra lá. Edilene, felicidades mil pra você. Muitas realizações nessa nova fase que tá chegando na sua vida. Um abraço da equipe Santa Cruz. Tá pedindo qualquer sucesso de Simone Mendes, já mando, viu? Tem mais aniversariante aqui hoje? Deixa eu ver. Ah, sim, meus abraços carinhosos também pra Velani na comunidade Alagoas. Também pra Robertinho Leandro, como diz Alberto Ferreira. Oi, tio! Bom dia, tio! Delícia, viu? Edilene, vambora comemorar seu aniversário.
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0: Simone Mendes canta pra gente, Beleza Ignorante.

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2: Ô, Anissa, bom dia. Deixa eu te falar. É, mas você é guerreira mesmo. Eu quero uma música nessa manhã, antes da oração das 10. A música de Gustavo Lima. Pode ser qualquer uma dele. Rapaz, por que você não mandou um boné branco desse aí da Nilsoft Produções aí pra mim? Então tá bom, tô aqui na escuta da
3: ilha. É mesmo, é?
2: Santa Cruz. Gilberto Santo, mais tarde eu falo com ele.
4: Tá gelada?
5: Que serão para você,
6: não! Luciano, bom dia pra você, Luciano. Participa. Gustavo Lima canta pra nós com Luiz Fonsi, Vagabundo, 939. Deixa eu perguntar pra você que está na sintonia agora. Você que está prestando atenção aqui no rádio.
7: Eu não sou.
6: Eu não sou.
7: Eu não sou. Se existir alguém fiel nesse mundo.
6: Aqui no Brasil hoje, dia 15 de outubro, é dia do quê?

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4: 9h42, chegando o som de Lulu Santos. Hoje é o seu aniversário para Dienio Rodrigues. Tia Bá tá mandando um parabéns para você aqui, meu compadre. Felicidades mil, viu? Parabéns pra você, realização, sucesso, tudo de melhor no seu dia, tá? Já temos ganhador do boné, viu? Hoje.

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de volta aqui só pra abraçar você que chegou agora. Obrigado pelo carinho da sua audiência, tá? Pela sua participação. Obrigada a você que participou. Ontem eu disse que eu entregaria hoje o boné especial, que seria o meu boné. Mas me parece que eu fiz uma conta errada. Tem um boné sobrando aqui ainda, viu? Então talvez amanhã eu faça um novo sorteio. Quase certo que sim, tá? Por hora eu quero abraçar aqui a minha amiga que acertou a nossa pergunta. Ô minha bichinha, de onde é que você tá falando? Eu te perguntei aqui, você não me respondeu. De onde é que você fala? É no bairro Alvorada? Isso mesmo? Acho que é, não é? Parece que eu encontrei aqui no histórico da nossa conversa. Isso, achei. Parabéns aqui pra nossa ganhadora de hoje, lá no bairro Alvorada, aqui em Jequitinhonha, Amanda de Andrade. Acertou a resposta da pergunta secreta de hoje, levou um boné. E eu queria te lembrar de uma coisa muito importante. Nesse dia 15 de outubro, dia mais que especial, né, para o nosso país, principalmente, porque para nós é um orgulho ter a nossa nação com tantos bons professores formados, tantas pessoas que dedicam, deixam suas casas, deixam seus sonhos particulares para ir ajudar outras pessoas a construírem os próprios sonhos, né? Inclusive o sonho do conhecimento. Sabe que tem gente que só veio conseguir assinar o próprio nome depois de mais idade. E isso é uma vitória, tá? Uma vitória muito grande. Graças a Deus a educação vence, né? O professor tem um papel fundamental em todos os começos. É ele quem transmite conhecimento, inspira os sonhos, ajuda a construir novos caminhos e até os primeiros caminhos para o futuro, né? Por trás de cada grande conquista, sempre pode olhar. Existe um professor. E um professor que acreditou, que ensinou, que se esforçou para fazer a diferença. Então eu te digo hoje, valorizar o professor é valorizar.

0: todas as formas de ensino. Parabéns para você, professor e professora, nesse dia 15 de outubro, que você seja lembrado só nessa, não só nessa data, mas no ano todo, por favor, né? Eu vou ficando por aqui com o nosso Show da Manhã, agradecendo sua audiência, sua companhia, sua participação. Na sequência tem Oração da Família, depois Experiência de Deus com o Padre Reginaldo Manzotti. Eu estou contigo no Brasil Sertanejo. Até o nosso próximo encontro. Forte abraço.
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2: 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Hora certa. 9:56.
3: Na nossa oração da família de hoje, pedimos pela vida dos amigos do nosso clube de amigos, pelos nossos representantes, pelos nossos renovantes, Cláudio Pinheiro de Jesus, Maria Elias Góes, Manuel Rodrigues e Isaura Maria Rodrigues. Nosso casal amigo, completando aí, comemorando aniversário de sua união matrimonial, na rua Frei Samuel. Pelas almas de Lídio Santos Góes e Maria da Glória Rodrigues Costa. Pelo aniversário de Cláudio Pinheiro de Jesus na comunidade Boa Vista. Por todos os ouvintes participando da nossa programação de hoje, de forma especial por todos os aniversariantes, pela recuperação da saúde dos enfermos. Pela vida de Diênio Rodrigues e Edilene do Maranhão. E todos que necessitem orações.
4: Amabilíssimo Jesus, os profetas vos anunciaram como príncipe da paz. Os anjos igualmente anunciaram paz aos homens por ocasião do vosso nascimento. Morrestes na cruz para consolidar a paz entre Deus e os homens. E o fruto mais precioso da vossa paixão foi aquela paz que transmitisseis aos apóstolos no dia da ressurreição. Vós lhes ordenastes que levassem a paz a toda a casa onde entrassem. Dai-nos também aquela paz que o mundo não nos pode dar. Concedei-nos a todos nesta família que guardemos a paz de uma boa consciência, para que a serenidade e o vosso amor reinem entre nós. Vossa providência divina colocou-nos em uma família e nos uniu intimamente pelos laços sagrados do sangue e da graça. Que esta união verdadeiramente exista entre nós, aqui na terra, e continue no céu. Dai a mim, especialmente, amor e carinho por todos os meus familiares. Guardai-nos de toda ira, impaciência, da perigosa desconfiança e maledicência, de discussões e brigas. Sagrada Família de Nazaré, minha família vossa é.
5: Pai nosso que estais no céu, santificado seja o vosso nome. Venha a nós o vosso reino. Seja feita a vossa vontade, assim na terra como no céu. O pão nosso de cada dia nos dai hoje. E perdoai-nos nossas ofensas, assim como nós perdoamos a quem nos tem ofendido. Não nos deixeis cair em tentação, mas livrai-nos do mal. Amém.
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Louvado seja nosso Senhor Jesus Cristo, para sempre seja louvado nesta quinta-feira, quinta eucarística. E hoje temos muitas razões para passar esta hora juntos. Lembro a todos, aviso a todos, hoje nós começamos a novena de Santa Teresinha do Menino Jesus. Santa Teresinha do Menino Jesus, a padroeira das missões. Mas não confunda, hoje celebramos também Santa Teresa d'Ávila, a grande doutora da Igreja. O mesmo nome, mas se trata de pessoas diferentes. Santa Teresinha do Menino Jesus das Rosas e Santa Teresa d'Ávila, a doutora da Igreja. Hoje também celebramos o Dia dos Professores. É quinta eucarística, é Jesus sacramentado. Tudo isso aqui no Experiência de Deus. Quero saudar a todos, a partir da Rádio Evangelizar, de onde tudo começa. Saudar as rádios irmãs, cujos nomes cito neste momento. Saúdo você pela TV Evangelizar, sinal digital em todo o país, em várias cidades, canal aberto, pelo YouTube Padre Manzotti Oficial, pelo aplicativo da Associação Evangelizar É Preciso e todas as plataformas digitais. Mais uma vez, hoje nós começamos a novena de Santa Teresinha do Menino Jesus. A Santa Teresinha das Rosas, passarei o meu céu, fazendo cair uma chuva de rosas e graças sobre a terra. Mas hoje celebramos Santa Teresa d'Ávila e o Dia dos Professores. Vamos juntos, em nome do Pai, do Filho e do Espírito Santo. Amém. Naquele tempo, disse Jesus: ai de vós, porque construís os túmulos dos profetas. No entanto, foram vossos pais que o mataram. Com isso, vós sois testemunhas e aprovais as obras dos vossos pais, pois eles mataram os profetas e vós construís os túmulos. É por isso que a sabedoria de Deus afirmou: eu lhes enviarei profetas e apóstolos, e eles matarão e perseguirão alguns deles, a fim de que peçam contas a esta geração do sangue de todos os profetas, derramado desde a criação do mundo, desde o sangue de Abel até o sangue de Zacarias, que foi morto entre o altar e o santuário. Sim, eu vos digo, serão pedidas contas disso a essa geração. Ai de vós, mestres da lei, porque tomastes a chave da ciência, vós mesmos não entrastes e ainda impedistes os que queriam entrar. Quando Jesus saiu daí, os mestres da lei e os fariseus começaram a tratá-lo mal, provocá-lo sobre muitos pontos, armavam ciladas para pegá-lo de surpresa por qualquer palavra que saísse de sua boca. Hoje nós escutamos os ais de Jesus Cristo, segundo Lucas, e eles enfatizam: como podem vocês construírem os túmulos, como que legitimando a morte que vossos pais deram aos profetas? Não se convertem, não mudam. Depois, ele diz também: aqueles que detinham a chave da ciência, mas mais do que facilitar para que as pessoas buscassem a Deus, colocavam dificuldades. E Jesus,
aumenta o número dos seus inimigos. Mas ele é verdadeiro no que diz. Hoje é quinta eucarística e vamos pedir a Deus um grande milagre em nossa vida. Tem algo que você tem a pedir, clamar, suplicar? Façam agora. Jesus sacramentado, eu clamo o teu poder e a tua misericórdia sobre esta causa. Humanamente, Senhor, eu não poderei. Humanamente, não darei conta. Mas eu peço, Senhor, a tua ação. Eu peço, Senhor, que hajas neste momento difícil que estamos passando, que você está passando. Diga para Deus: em Deus eu espero um milagre sobre esta doença, esse diagnóstico. Diga qual é a doença: fibromialgia, degeneração. Senhor Deus, faça um milagre. Peço, Senhor, pelas pessoas que estão endividadas. Mas, Senhor, naturalmente, como fruto do Evangelho, nós pedimos a nossa verdadeira conversão. Que não sejamos como estes que Jesus denuncia, que sabem o que é certo e errado, insistem no errado. Senhor Deus, nós oferecemos este programa por todos os professores, em todas as dificuldades que enfrentam, ameaças, desobediência, irreverência, desrespeito. E pedimos, Senhor, por estes profissionais que fazem da vida uma missão, um sacerdócio. Deus de misericórdia, hoje, começando a novena de Santa Teresinha, dai-me clareza do que mais devo pedir a Deus. O que é que realmente é urgente na minha vida? E como é o primeiro dia, qual é a graça que você vai pedir a Santa Teresinha do Menino Jesus neste ano? Ela que disse: passarei o meu céu derramando uma chuva de graça sobre a terra. Então pense bem, nós estamos só começando. Se possível, escreva num papel. E nós vamos 9 dias pedir Santa Teresinha. Peça a teu Jesus, a teu amado Jesus, por mim, por esta graça. Peça a Santa Teresinha. Por isso, fica a pergunta no ar: qual é a graça que você vai pedir, clamar, suplicar nesta novena de Santa Teresinha este ano? Lembrando que faremos a oração pelos professores neste programa. Início da novena e vamos conhecer um pouco mais sobre quem foi Santa Teresa d'Ávila, doutora da Igreja. Eu vou para o intervalo e eu volto já. Volte comigo e tenha a leitura orante. Voltamos já.

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0: Certamente você já ouviu falar sobre Santa Teresa de Ávila, mas poucos conhecem a vida desta santa. Por isso eu começo contando um pouco como foi a vida de Santa Teresa, a doutora da igreja, da cidade de Ávila, na Espanha, filha do segundo casamento de um judeu convertido. Teresa de Ávila nasceu em 1515. Teve uma infância feliz com seus irmãos e primos. E ela gostava muito de romances cavalheirescos. Depois da morte do seu irmão mais velho numa batalha, João, e da perda da mãe, chamava-se Beatriz, ela foi mandada estudar no Mosteiro das Agostinianas de Nossa Senhora das Graças, onde passou por uma primeira experiência existencial. Teve uma grave doença. Acabou voltando para casa paterna, onde presenciou a partida do amado irmão Rodrigo para as colônias espanholas além mar. Em 1536, foi atingida por uma grande crise. Foi quando amadureceu a decisão de entrar no Mosteiro das Carmelitas da Encarnação, em Ávila. Mas seu pai foi contrário. Teresa fugiu de casa, foi até o mosteiro, fez a profissão religiosa. A sua saúde voltou a comprometê-la e teve que retornar à família. E era um caso desesperador. A doença era muito grave. Escute isto. Ela foi conduzida ao convento e as irmãs, as monjas, começaram a preparar o seu funeral. Porém, de um modo inexplicável, em poucos dias, ela ficou curada. Ficou liberada dos trabalhos da vida da clausura. E fruto disso, uma mulher muito inteligente, uma mulher muito sábia, extrovertida, começou a ter muitas amizades e conversas no parlatório. Até que um dia ela teve uma que ela chama a segunda conversão. E como foi? Ela estava andando e se deparou com uma imagem do Senhor Jesus das Santas Chagas. Isso mesmo, Jesus coberto de chagas. Naquele momento, ela foi tomada de uma comoção intensa. Caiu em lágrimas. Diz ela no seu livro: me lancei aos pés de Jesus e supliquei para dar-me forças para nunca mais ofendê-lo. Ela chama isto de a segunda conversão. Daqui a pouco saberemos mais da vida de Santa Teresa d'Ávila, doutora da igreja. Filha de Deus, que a paz de Jesus esteja com você, filha.
1: Benção, padre.
0: Deus abençoe. Você fala de onde, filha de Deus?
1: Do Brasil, padre.
0: Filha de Deus, de algum lugar do Brasil? Pois não, filho, o que te aflige?
1: Padre, eu gostaria muito do aconselhamento e da opinião do senhor, que para mim é muito importante.
0: Que o Divino Espírito Santo nos ilumine. Vamos lá.
1: Padre, quando eu era criança, eu sofri um abuso sexual pelo meu padrasto.
0: Sinto por isso.
1: A minha mãe viu algumas coisas e ele esperou ela ir para a igreja. E só não chegou no finalmente porque Jesus não deixou. E, padre, eu guardei isso a vida inteira.
0: Sim.
1: 4 anos atrás. Minha mãe chegou aqui falando que ele tinha tentado abusar de alguém dentro do ônibus.
0: Que ele tinha tentado abusar o quê?
1: De uma mulher dentro do ônibus.
0: Sim.
1: Veio tudo na minha cabeça. Eu procurei o padre aqui da paróquia. Ele me passou para uma psicóloga.
0: Sim.
1: Ela falou que eu tinha que falar, porque eu tinha sobrinhos.
0: Sim.
1: E eu falei.
0: Sim.
1: Nem todo mundo acreditou.
0: Certo.
1: Mais uma vez minha mãe ficou calada.
0: Certo.
1: Eu fiquei com tanta raiva, padre, da minha mãe, porque ela sabe que eu não menti. O tempo passou, padre. O meu sogro viu e ele sabe dessa situação. Falou que eu tinha que perdoar minha mãe, que eu não podia proibir ela de vir aqui em casa.
0: Certo.
1: E no dia que ela veio aqui, eu pedi perdão a ela. Só que eu falei, padre, que eu não quero ele aqui.
0: Que não queria ele lá,
1: ele
0: na sua
1: aqui
0: casa.
1: Em casa.
0: Sim.
1: Sim. E eu quero saber da opinião do senhor, padre, porque eu tenho crianças pequenas.
0: Entendo. E o que você quer saber? Eu imagino, mas eu quero que você pergunte.
1: Ô, padre, eu tenho que conviver com ele.
0: Filha, veja. Primeiro vamos falar sobre a sua relação com a sua mãe. Você usou a palavra. Pela segunda vez ela ficou em silêncio. Então, você lembra lá atrás e você acha que ela... Lá atrás, quando aconteceu, ela viu, ela sabia?
1: Sim. E ela falou assim, que eu que tinha provocado ele.
0: Ô, filho.
1: Eu era uma criança, padre.
0: Claro. Nada. Realmente um absurdo. Um absurdo. E agora aconteceu, ele acabou molestando uma mulher no ônibus. E tudo veio à tona.
1: Sim.
0: É louvável sua atitude de perdoar a sua mãe. Deus, você é uma mulher de fé por isso. E diria, é louvável se perdoar o seu padrasto. Mas, para garantir pelas tuas filhas, não. Você não tem obrigação de conviver com ele. Você compreendeu?
1: Sim.
0: Pelo bem-estar das tuas filhas. E também, para o seu bem-estar, não se sinta obrigado a isso. Não quer dizer perdoá-lo, mas esse perdoar não quer dizer que vocês precisam estar no mesmo ambiente. As feridas são grandes. E você tem que se debruçar sobre essas feridas e não colocar suas filhas em risco. É prudente que você haja assim. Não é vingança, é precaução. Não é raiva, é um sentimento que você tem. Mas você sabe que é o perdão que vai te libertar cada vez mais. Você está me ouvindo?
1: Eu perdoo todo dia.
0: Não entendi.
1: Eu perdoo todo dia.
0: Isto. Isso é a melhor coisa que você faz. E continuar, filho. Você seria muito bom você continuar com a psicóloga e com a vida espiritual. Não é só uma vez da psicóloga. Você precisa falar muito deste assunto e acredite. Se você tem uma psicóloga, você vai falar, que vantagem tenho eu de falar? Você tira o poder do fato. Ele continua sendo um erro gravíssimo, mas ele, aquela lembrança, não tem tanta força mais em você. E para isso você precisa verbalizar muito. E nada melhor do que um profissional para te ajudar, junto com a vida espiritual, sacramental e eucaristia. Ajudei, filha.
1: Padre, eu pedi a Deus para me falar com o senhor.
0: Certo, mas eu te ajudei com a resposta?
1: Sim, porque o senhor é muito importante na minha vida.
0: Tá bom. Levarei no altar do senhor, filha. Tenho que ir pro intervalo, eu volto já, volte comigo.

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Vai abrindo a sua Bíblia em Isaías capítulo 6, do versículo 1, seguintes. Isaías, Antigo Testamento, por favor. Capítulo 6, versículo 1, seguintes, que nós vamos refletir a partir de hoje sobre o profeta Isaías. Lembrando, padre, eu perdi ontem, eu não acompanhei, como é que faz? Toda leitura orante tem o seu momento lá. Você vai no YouTube Padre Manzotti e você tem lá leitura orante. É um recorte que eles fazem da leitura orante e colocam. Quando nós vimos, refletimos sobre Elias, sobre Eliseu e chegou a hora de Isaías. Mas enquanto você vai abrindo a Bíblia, eu gostaria de dizer, caros pais, tenham profunda atenção sobre os filhos e nunca, seja pai, mãe, quando perceber qualquer atitude que seu filho, sua filha está sendo molestado, molestada, abusado, abusada, tome a defesa da criança. Lembre-se, são indefesos, são crianças. E jamais dizer que uma criança foi que seduziu, por favor. É inadmissível. Uma criança não tem ainda aflorada a sexualidade. São os anjinhos sem voz, sem vez. Pais, acompanhe seus filhos e dialoguem com eles a ponto de dizer: conte tudo pro papai, conte tudo pra mamãe. Se alguém te tocar de um jeito que você não gostou, conte pro papai. Se alguém falar alguma coisa que você não gostou, conte pra mamãe. Deixe esse canal aberto. Fale sobre este assunto com teus filhos. Confie no papai, confie na mamãe, não esconda nada. Se alguém te tocar e você se sentir mal, fale pro papai e pra mamãe. É muito importante deixar aberta esta ponte de diálogo e de amor. Eu disse para ela e repito, e não volto atrás em querer corrigir. Perdoar é uma coisa, mas em vista das crianças que estão dentro de casa, é bom que se mantenha a distância. É bom preservar. Já há muito sofrimento, sofrimento mais do que suficiente. Perdoar não é pegar uma borracha mágica e querer apagar histórias do passado como se não tivesse acontecido. É perdoar, é não desejar o mal, mas também ser precavido, precavida nas decisões. Agora sim, Bíblia aberta, cartilha de oração.

Isaías capítulo 6, versículo 1 a 13. Isaías capítulo 6, versículo 1 a 13. Filhos queridos, eu estou aberto, capítulo 5. E a partir do versículo 8 é como uma preparação para você entender Isaías. Começam os ais. O evangelho hoje falava dos ais de Jesus, segundo Lucas. Aqui nós temos os ai de vocês que compram casas. Ai de vocês que passam o dia inteiro bebendo cerveja e vinho. Tá ali, versículo 11. Ai de vocês que nas suas festas há músicas, muito vinho para beber, não se importam com os planos de Deus. Depois, mais para frente, só estou fazendo um introito. Ai de vós que se amarram aos seus pecados com mentiras, que andam arrastando sua maldade. Ai de vós que chamam de mal aquilo que é bom. Ai de vós que acham ser sábios, dos que pensam que sabem tudo. É, tem gente que acha que sabe tudo. Última palavra. Ai de vós que são campeões em beber vinho e vencem apostas de misturar bebidas alcoólicas. Gente, tá na Bíblia, tá? Versículo 22. Que aceitam dinheiro para torcer a justiça, deixando livres culpados e condenados inocentes. Corrupção, ai de vós! Chegamos, aí vem, Deus castigará o seu povo. É nesse contexto de ais, de denúncias, de erros, que surge o profeta Isaías. Isaías, capítulo 6, versículo 1. Agora a leitura. No ano em que o rei Uzias morreu, eu vi o Senhor sentado num trono alto e elevado. O seu manto se estendia pelo templo inteiro. Em volta dele estavam os serafins. Imagina que imagem mais linda Isaías teve. Viu o Senhor sentado no trono e elevado, em volta dele os serafins. Cada um destes serafins tinham 6 asas. Com 2 eles cobriam o rosto, com 2 cobriam o corpo, e outras 2 voavam. Eles disseram em voz alta uns para os outros: Santo, santo, santo é o Senhor Todo-Poderoso. A sua presença gloriosa enche o mundo inteiro. Versículo 4. O barulho das vozes dos serafins fez tremer os alicerces do templo e foi ficando cheio de fumaça. Então eu disse: ai de mim, estou perdido, pois os meus lábios são impuros e moro no meio de um povo que também tem lábios impuros. E com seus próprios olhos vi o rei, o Senhor Todo-Poderoso. Aí um dos serafins voou para mim, segurando com uma tenaz uma brasa que havia tirado do altar. Ele tocou aquela brasa incandescente, tenaz, na minha boca com a brasa e disse: agora que esta brasa tocou seus lábios, as suas culpas estão retiradas e os seus pecados estão perdoados. Em seguida, ouvi o Senhor dizer: quem é que vou enviar? Quem será nosso mensageiro? Então respondi: aqui estou, enviai-me a mim. E o Senhor Deus me disse: vá e diga ao povo o seguinte: vocês podem escutar o quanto quiserem, mas não vão entender nada. Podem olhar bem, mas não enxergarão nada. Isaías,
Faça com que esse povo fique com a mente fechada, com os ouvidos surdos e com os olhos cegos, a fim de que não possam ver, nem ouvir, nem entender. Pois, se pudessem, eles voltariam para mim e seriam curados. Eles voltariam para mim e seriam curados. Pois, se pudessem, eles voltariam para mim e seriam curados. Até quando isto vai durar? Eu perguntei. Quer saber a resposta? Quer meditar? Depois do intervalo, nós retomamos.

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1: 10:37.
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Até quando vai durar? O Senhor respondeu: até que as cidades sejam destruídas e fiquem sem moradores, as casas fiquem completamente vazias e os campos sejam arrasados, eu, o Senhor, mandarei o povo para longe deste país, e as cidades ficarão vazias. E mesmo que fique no país uma pessoa em 10, ela também será morta. Os que restarem serão como o toco de um carvalho que foi cortado. O toco representa um novo começo para o povo de Deus. O texto que ouvimos hoje, Isaías, capítulo 6, do versículo 1 a 13, é a vocação de Isaías, o chamado de Isaías. Isaías foi chamado por Deus no ano da morte do rei Uzias, você ouviu, por volta do ano 740 antes de Cristo, e ele exerceu a dimensão profética principalmente em Judá, próximo de Jerusalém. Naquele momento, o povo vivia uma espécie de contraste: de um lado, prosperidade e poder, mas internamente, você escutou algum dos ais do capítulo anterior, um povo que estava totalmente afastado de Deus. O texto que ouvimos, você escutou e viu que Isaías teve uma experiência mística. Ele viu o próprio Deus, as vestes de Deus que enchiam o templo, aparecem os serafins, seres celestiais que estão diante da presença de Deus. Até na missa falamos querubins, serafins. Usamos hoje essa terminologia. O chamado de Isaías começa, portanto, com uma ordem. Não com uma ordem, mas como uma experiência de Deus. Antes de Isaías saber o que precisava fazer, ele precisava descobrir quem era Deus. Aí está a sua vocação. A missão nasce do encontro com Deus. Por isso ele diz: ai de mim! A santidade de Deus leva Isaías a perceber seus pecados e sua fragilidade. Quando ele diz no texto: ai de mim! Estou perdido, porque sou um homem de lábios impuros e vivo no meio de gente impura. Isaías não começa acusando o povo, ele começa olhando para si mesmo. Nós temos essa tentação de criticar os outros, mas veja que Isaías diz: eu sou um homem de lábio impuro. Ele reconhece a sua própria necessidade de conversão. Realmente, Deus não sai, não quer que saiamos apontando o defeito dos outros, mas que nós nos convertamos. E é linda a imagem que o querubim pega uma brasa viva, tenaz, acesa, e coloca nos lábios de Isaías e diz: tua culpa foi tirada, seu pecado foi perdoado. Essa imagem é muito forte. Sua culpa foi tirada, seu pecado foi perdoado. Senhor, dai-nos também a conversão, e que diante da tua majestade infinita nós possamos ser tocados pela palavra, por esta brasa tenaz, e termos os nossos pecados perdoados. Isaías diz:

0: Que a paz de Jesus esteja com você, Carmen.
1: Sim.
0: Bom dia.
1: Bom dia, padre.
0: Deus abençoe. Você fala de onde?
1: De algum lugar do Brasil.
0: Carmen, de algum lugar do Brasil. Tá bom, pediu anonimato. Que tá acontecendo, Carmen?
1: Ô, padre, aqui eu dei AVC, né? Tem 4 anos.
0: Como?
1: Então eu fiquei de cama, só acamada. Aí as minhas pernas ficam paralisadas, as minhas mãos. Eu, pra mim andar, tem que ser com alguém me firmando. Eu não dou conta de andar sozinha.
0: Tá.
1: Sabe? Então eu sinto muito dor. Eu sinto muita perturbação na minha cabeça.
0: Sim.
1: Sabe? E sinto muita fraqueza mesmo. Eu já fiz tratamento, faço fisioterapia, faço tratamento, não estou adiantando nada.
0: Entendi.
1: Então, eu sempre ouço as bênçãos que o senhor passa para os ouvintes, né?
0: Sim.
1: Eu falei, não, vou falar com o padre, porque é difícil, né? A gente é católico, tá? Inclusive, eu estou afastado da igreja, porque não tem como eu ir à igreja. É.
0: Eu vou tentar tirar o fone de ouvido para ver se eu escuto melhor a senhora aqui nas caixas. E aí, filha?
1: Aí eu tenho 3 filhos, mas só que cuidinho a minha filha, menina, mulher, né?
0: É.
1: Mas é difícil, mas porque esses 4 anos eu tô passando uma dificuldade tremenda.
0: Entendo.
1: Eu sou viúva, tem 10 anos que eu sou viúva, então eu passo muita dificuldade.
0: Em que sentido? Sabe? Em que sentido a eu senhora passa dificuldade, filha? Filha,
1: por favor.
0: Me escute. Em que sentido a senhora passa dificuldade?
1: Ah, com problemas de família, né, padre?
0: Tem filho
1: que bebe demais mesmo, mas bebe muito, sabe?
0: Certo.
1: Ele é muito trabalhador,
0: tá.
1: Muito responsável, mas quando ele bebe, ele sai dos sentidos.
0: Entendi.
1: O casamento dele tá quase no fim do casamento já, por causa de vida. Tem 3 filhos, tem netos, sabe? Mas é difícil, né?
0: Entendi.
1: A minha filha também tá com problema, um problema na mão, que a mão dela queima, pega fogo.
0: Entendi.
1: E dói dia e noite, ela não dorme hora nenhuma, sabe? Passa a noite toda sentada na beirada da cama.
0: Certo.
1: Ninguém sabe, ela já tratou e não sabe o que é. E, então, eu falei, gente, fica triste, né, pai, com essas coisas que estão acontecendo.
0: Mas a senhora tem auxílio dos filhos?
1: Oi?
0: A senhora tem auxílio? Eles cuidam da senhora?
1: Não.
0: E a senhora mora sozinha?
1: Moro eu e minha filha.
0: Ah, mas então a senhora tem apoio de alguém?
1: Tem apoio da minha filha, graças a Deus.
0: Tá certo. Filha, vamos rezar juntos. Jesus. Pelas tuas santas chagas. Cure as minhas enfermidades.
1: Cure minha enfermidade.
0: Liberte minha família dos vícios.
1: Do alcoolismo.
0: Cure a mão da minha filha.
1: Mas eu te peço, Senhor.
0: Me dê saúde.
1: Dê saúde.
0: E que eu seja curada. Amém. Que Deus abençoe, Carme. Eu não consegui ouvir muito direito, mas Deus acolheu a sua prece. Deus acolheu o seu pedido. Filhos amados, eu vou para o intervalo e eu volto. Voltando, eu ainda quero falar sobre Santa Teresa d'Ávila, quero rezar pelos professores e começar o primeiro dia da novena de Santa Teresinha do Menino Jesus. O que você vai pedir a Santa Teresinha hoje? Voltamos já. Volte comigo.

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0: Hoje faz aniversário a cidade de Parintins AM. 174 anos, onde temos a TV Evangelizar, canal aberto 29.1. E aniversário da Rádio Educadora AM 640 de Porteirinha, Minas Gerais. Atenção, povo de Deus, faltam 16 dias para o evangelizar, é preciso fortaleza. Já está com a lotação pronta, já se organizou, eu espero por vocês. Filhos e filhas, eu quero falar um pouco mais sobre Santa Teresa d'Ávila. Pouco se fala dela, muito se cita. Ela teve grandes êxtases e ela, na verdade, ela teve a transverberação. O que é isso? Ela teve o coração flechado de amor por Deus. E isso foi um marco na vida de Santa Teresa d'Ávila. No início, ela teve muitas visões e foi muito mal compreendida a ponto de dizerem que eram visões demoníacas. Mas quase terminou na fogueira, na Inquisição. Mas graças a um padre jesuíta, Francisco Borja, e pelo franciscano Frei Pedro, eles puseram dúvidas, tiraram as dúvidas que tinha sobre dos acusadores. Teresa d'Ávila, depois daquela segunda conversão que você está vendo, que ela viu a imagem de Jesus chagado, tudo a ver com a nossa devoção de Jesus das Santas Chagas, ela teve uma vida transformada. Se propôs a reformar o Carmelo, que estava precisando de uma reorganização. Conheceu também São João da Cruz, que recém-padre ordenado, a ajuda nessa reforma dentro do Carmelo. Ela escreve uma das obras mais famosas, Castelo Interior, o itinerário da alma na busca de Deus, também o Caminho de Perfeição, Poesias e Orações, tem as obras completas de Santa Teresa d'Ávila. Ela sempre teve uma fragilidade na saúde. Faleceu em 1582, durante uma das suas viagens. E desde o começo você tem escutado esta música e é dela esta oração: nada me perturbe, nada me amedronte, só Deus basta. Quem tem Deus, quem Deus tem, nada falta, só Deus basta. Santa Teresa d'Ávila, rogai por nós. E agora rezemos pelos professores. Rezemos juntos. Ó Divino Espírito Santo, abençoai e protegei todos os professores. A eles confiastes a missão de cuidar com bom exemplo e sábias palavras. Eles espalham as sementes do bem, o gosto pela vida e esperança de um mundo melhor. Vinde em socorro dos professores nas suas necessidades atuais e também nas necessidades espirituais. Na hora do aborrecimento, sustentai a força dos professores. Dai-lhes paciência, perseverança em sua valiosa obra educativa. Ó Divino Espírito Santo, vinde sobre todos os professores e protegei-os de todos os perigos do mundo de hoje, e que possam serem bem valorizados e acompanhados nesta missão. Amém. Filhos e filhas, começamos hoje a novena de Santa Teresinha do Menino Jesus, a Santa das Rosas. Primeiro dia.
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0: Ó Santa Teresinha do Menino Jesus, mimosa flor de Jesus e de Maria, a vós recorremos e pedimos, auxilia-nos, Santa Teresinha, no caminho a Jesus, pela renúncia, no abandono e no mais profundo amor. Santa Teresinha do Menino Jesus, fazei-nos simples, dóceis, humildes e confiantes, e hoje, neste primeiro dia, apresento o meu pedido. Lembrai-vos, ó Santa Teresinha, que prometestes passar o vosso céu fazendo bem sobre a terra sem descanso, até ver completo o número dos eleitos. Vós disseste, Santa Teresinha, espero não ficar inativa no céu. Meu desejo é de trabalhar ainda pela igreja e pelas almas. Santa Teresinha no céu, trabalhe por esta graça que apresento agora. De novo, diga o seu pedido. Ó Santa Teresinha, sede nosso anjo protetor na travessia desta vida e não descanse até que nos veja no céu. Santa Teresinha do Menino Jesus, que encontraste graça aos olhos de nosso Senhor Jesus Cristo, leve até ele a nossa prece, nosso pedido, nossa necessidade. Santa Teresinha do Menino Jesus, rogai por nós. Santa Teresinha do Menino Jesus, rogai por nós. O Senhor esteja convosco. Ele está no meio de nós. Abençoai, Senhor, a água, a roupa dos enfermos, as fotos de família, os remédios. Por intercessão de São Pio, Santa Teresinha do Menino Jesus, nos méritos das Santas Chagas, em nome do Pai, do Filho, do Espírito Santo. Amém. E como é preciso que o Senhor nos dê uma fé inabalável. É assim que eu me despeço, com um clipe inabalável. Evangelizar é preciso.
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2: Muito bem, bom dia! Tá no ar o Momento da Música Sertaneja no seu rádio. Contigo, Eni Souza, em nome de Beto Agro Veterinária, sua loja mais completa em produtos veterinários, trazendo pra você o Brasil Sertanejo desta quinta-feira, 15 de outubro de 2026, dia dos professores e professoras. Um abraço a essa classe tão guerreira e tão importante pra nossa sociedade, revolucionando a história do mundo, ajudando aí a construir o nosso futuro em absolutamente todas as esferas de conhecimento e transmissão do conhecimento. Eu tô contigo trazendo música sertaneja, modão de qualidade. Nessa quinta-feira eu te convido, revire o fundo do baú comigo, vamos trazer aquela saudade para o nosso rádio. Eu já começo com ela, Marília Mendonça.

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1: 11:22, Jorge e Matheus cantaram pra gente Saudade e Christian e Ralph vem cantar a mesma coisa. Afinal de contas, hoje é quinta-feira, dia de TBT, dia de saudade, também aqui no nosso Brasil Sertanejo.

0: Hoje você ouviu aqui no nosso Brasil Sertanejo sequência de saudades. Eu tô ficando por aqui devido à transmissão da propaganda eleitoral obrigatória. Antes disso, você vai acompanhar o programa da Prefeitura Municipal de Jequitinhonha aqui pela sua 105,7. Depois temos a propaganda eleitoral obrigatória. Agradeço o carinho da sua audiência, a sua companhia, a sua participação. Até o nosso próximo encontro, se Deus assim permitir.
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1: 11:30.
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7: Muito bem, começando mais um programa da Prefeitura Municipal de Jequitinhonha, convidando o prefeito Nilo Souto para a conversa. Nilo, chega para cá, seja muito bem-vindo. Vamos começar falando aí sobre esse período eleitoral, né, Nilo? Podemos dizer assim que Jequitinhonha hoje está bem representada?
8: Olá, amigos e amigas de Jequitinhonha, né? Que bom voltar a esse programa para dar notícia para vocês do que aconteceu, às vezes, do que está acontecendo. E também muitas vezes o que vai acontecer na nossa amada, querida e bela, né, cidade de Jequitinhonha. Mas primeiramente quero agradecer a Deus por estar aqui, né, com saúde, alegre, feliz, né, por mais um dia, né, com voz, né, podendo falar aqui para vocês e aproveitar a oportunidade também para mandar um abraço para cada um de vocês, ouvintes da Rádio Santa Cruz. Isso aqui é um programa que se fala a verdade, ele é institucional, não pode deixar de falar verdade. Então, o assunto aí foi muito interessante, a eleição para presidente da República, para governador, para senador, para os deputados, foram realizadas na nossa cidade, né? Com muita paz, né? Com muita responsabilidade, né? Não tivemos praticamente problemas nenhum, né? Assim, diga-se passagem, pelo menos grave, né? O povo se comportou como um verdadeiro democrata. Então, a mais bela frase que eu acho para um regime igual ao nosso é que é essa aí, a democracia é uma festa. Podemos dizer que festejamos essa festa com muita alegria, com muita paz e com muito amor no coração e muita responsabilidade. Mas eu posso primeiramente agradecer a todos, né? Pela responsabilidade que cada um cidadão de Jequitinhonha teve em votar, né? E de uma maneira correta, certa, né? Sem grandes problemas, né? E fazendo, eu acho, uma boa escolha, né? Então, nós fizemos o deputado estadual nosso, né? O Gustavo Santana, né? Que, dicas de passagem, um deputado que colabora e ajuda muito o Jequitinhonha com suas emendas, né? Com seus projetos, né? Com a liberação de recursos, né? Então, foi muito bom para nós. E também o deputado federal, o Rodrigo Tavares, né? Então, todos eles são aliados ao governo do estado, né? Ao Creitinho, que é o governador eleito. Então, eles estão sintonizados, nós agora ficamos sintonizados também com eles. Nós podemos ter certeza absoluta que Jequitinhonha continuará recebendo as emendas, né? Ou seja, os recursos, né? Obras, projetos, né? Porque os nossos deputados estão aliados com o governo de estado. E também, né? Vamos aguardar agora esse período eleitoral para presidente da República. Mas qualquer presidente que ganhar tá muito bom para nós, né? Todos sabem a minha filosofia de administrar. A filosofia que eu sempre defendo é deixar a cidade assim aberta, né? Para todos os candidatos, independente de partido político, porque a bandeira nossa é Jequitinhonha. Não importa se é de um partido ou de outro. O importante é aquele que ganhar estar unido com a nossa cidade, estar unido com a nossa gestão e liberar os recursos que são necessários para o nosso desenvolvimento, para o nosso crescimento. Isso é que é importante. E eu tenho certeza absoluta que, em se tratando do governo do estado, que nós já temos governador e os dois deputados nossos nós alinhados com ele, nós já vamos evoluir bastante. Poderemos dizer para vocês, com toda certeza, nós somos vitoriosos, né? As escolhas dos nossos candidatos a deputado estadual, federal, foi realmente muito boa.
7: Nilo, vamos falar de ruas assaltadas, ruas bloquetadas, quais são as próximas?
8: E ainda, Rogério, tem gente que fala e que às vezes chora muito também, né? Sem razão, porque olha, só no mês passado nós assaltamos 3 ruas aqui em Jequitinhonha.
7: Sim, sim.
8: E também bloquetamos 2 ruas, né? Que foi a Rua Maranhão e aquela rua que sai na aldeia. E vamos continuar assaltando, nós vamos continuar bloquetando, né? Isso fora um mês anterior que nós iluminamos, né? Muitas ruas com aquelas lâmpadas LED maravilhosas de mais de 200 volts, né? E eu acredito que nós vamos continuar iluminando para até, quem sabe, no fim do ano que vem, nós já iluminamos toda a nossa cidade. Então, isso é prova de que nós estamos sim trabalhando por Jequitinhonha, as obras não param, todo o bairro que você passa tem obra, né, da nossa gestão. Eu tenho muita confiança e acredito muito em Deus que nós vamos ter força, saúde, né, para continuar fazendo essa gestão maravilhosa junto com a nossa equipe de trabalho, junto com os nossos funcionários da prefeitura, junto com os nossos vereadores da base, que esses sim é que nos ajudam, né? E todos aqueles, por exemplo, profissionais, principalmente da saúde, né, os médicos maravilhosos, competentes que nós temos aqui na cidade, os enfermeiros, os técnicos de enfermagem, né? Os agentes de saúde, os agentes de endemia, né? Os nossos funcionários de todas as secretarias de obras, de educação, né? Do prédio ali administrativo, da educação, né? Já disse aqui, também da cultura, né? Todos eles engajados, né? Com o mesmo propósito de promover o crescimento e desenvolvimento da nossa cidade.
7: Quando você falou agente de saúde, me fez lembrar que esses agentes de saúde hoje são preparados, hiper treinados, né? Eles não são só o agente de caneta, hoje eles, se precisarem, aferem uma pressão, né? São treinados.
8: Exatamente, nós estamos dando cursos, né? Periódicos, né? De qualificação, de melhoramento do atendimento, do acolhimento, né? E não só para os agentes de saúde, mas praticamente dos endemias, do pessoal das endemias, daqueles que trabalham até na licitação, né? Nós vimos aqui, olha, só lá na escola, lá do Santa Luzia, tem 300 alunos fazendo curso de 2 anos de cursos técnicos, só lá no Santa Luzia, na escola lá. Tem 300 alunos fazendo curso de qualificação profissional. 2 anos cada curso. E cada um recebe quanto? R$400 por mês como ajuda de curso para alimentação. Isso é um projeto do governo do estado, né? Fora, para dizer a verdade aqui para vocês, os 300 alunos, né, que fazem curso gratuitamente, né, na faculdade Unipar, né, que oferece através da prefeitura essas bolsas de estudos para os nossos universitários.
7: E os alunos da escola municipal, né, que também tiveram aí o exame de oftalmológico, né?
8: Olha, isso aí a gente já falou aqui e eu... Não é bom estar falando isso, Rogério, porque nós fizemos mais de 1.500 cirurgias esse ano no hospital de Jequitinhonha, no Hospital São Miguel. Isso mesmo, nós zeramos a cirurgia de varizes, zeramos a cirurgia de catarata, zeramos aqueles que precisavam fazer exame de vistas, né? Fora os exames que nós liberamos aí, olha, ressonância magnética, radiografia, né? Mamografia, nem se fala, né? Então, gente, a Jequitinhonha trabalhando para que nós possamos levar uma vida cada dia melhor, né? Bem acolhido, atendendo as necessidades do povo, isso é que é importante. E nós, se Deus quiser, Deus vai continuar nos abençoando, dando força, saúde para continuarmos trabalhando para o povo, que isso é que interessa para nós, principalmente aqueles que precisam mais.
7: Aconteceu a festividade de Nossa Senhora Aparecida, aliás, de Nossa Senhora do Rosário, no Quilombo Mumbuca, né, no dia 10, com as atrações do Brasil Mundo e Diogo Bongos.
8: Pois é, olha o povo querido aí da Mumbuca, viu? Eu sou apaixonado, eu amo tanto esse povo da Mumbuca, é o nosso quilombola, né? Então, gente, nós fizemos uma festa maravilhosa, eu estive presente lá, né? Com 2 cantores famosos, diga-se de passagem, né? E tá estava uma delícia lá, porque lá praticamente, né, a maioria do povo que estava curtindo a festa, curtindo os cantores, era da Bumbuca mesmo. Uhum. Então a gente pôde ali conversar com cada um deles, dançar, né, se alegrar, né, festejando o dia da padroeira, né, porque a missa foi celebrada antes, no uhum. dia mesmo, foi dia 7 de outubro. E depois nós resolvemos fazer a festa por escolha deles mesmos, próximo sábado, que foi dia 10, né? Que é, por exemplo, a celebração festiva, né? Uhum. Então, tava uma delícia lá, né? Nós pudemos, foi oferecido um jantar, né? Para quem estava lá, barraquinha com caldos, né? Com tortas, foi muito bom, eu gostei muito, eu saí de lá já tarde.
7: Uhum. E a festividade na comunidade Nossa Senhora Aparecida, na Ilha do Pão, foi uma maravilha também, né?
8: Pois é, mas antes da Ilha do Pão, teve as festividades lá na comunidade Santa Inês, que também estava uma maravilha, uma grande cavalgada. Uhum. Aquele povo lá, um pessoal hospitaleiro, educado, recebe a gente com alegria, né? Com calor humano. Eu também gosto muito do Caju, daquelas comunidades ali, Palmas, Monteiro, né? Enfim, de toda a região ali. E eu também cheguei lá na hora da missa, praticamente, foi celebrada mais cedo, 10 horas. Uhum. E logo depois, mais ou menos meio-dia, para uma hora, chegou a cavalgada. E antes de começar, né, a banda, né, foi oferecido um almoço. E que almoço, viu? Tava uma delícia. Além de eu, né, comemorar rezando, né? Eu também depois pude comemorar cumprimentando o povo, sentindo o calor deles, né? E que beleza aquela comunidade. Eu adoro a Santa Inês, nunca pedi uma festa lá, todo ano eu vou. Eu queria até agradecer aqui o Frei Heron, que celebrou uma missa maravilhosa, e dessa vez dentro da igrejinha lá, pequena, tava um ambiente aconchegante, né? Um ambiente assim, de Deus mesmo, sabe? Parecia que Deus estava lá pertinho da gente, o Divino Espírito Santo estava ali protegendo todos nós. Foi maravilhosa a festa lá no Santa Inês. E para completar, como você disse, né? Nós viemos, né, para a missa que foi celebrada lá na comunidade Nossa Senhora Aparecida, no Vaticano, lá na igreja, uhum. né? Então eu também fui lá nessa missa, participei da missa celebrada também pelo Frei Heron, foi linda, foi maravilhosa. No outro dia eu tornei voltar no Vaticano à noite às 19 horas, agora com uma missa celebrada pelo Frei Éricles e o Frei Heron também. Foi uma missa linda, bonita, onde tinha muita gente, né? Muita gente. Essa missa, ela normalmente leva um público, né, muito maior do que em outras ocasiões, né? E também antes, né, eu estava lá na comunidade Ilha do Pão, lá na casa do nosso amigo Quelezito, né? E ainda hoje eu recebi ele aqui em casa, né? E estava comentando com ele. Tava também ótima, né? A festa lá. Foi celebrado um terço, né? Muito bem celebrado, né? Pelo pessoal da comunidade, e logo depois teve um forró. E também teve um almoço, né? Onde nós tivemos a oportunidade de almoçar uma comida muito gostosa, deliciosa. Aproveito a oportunidade para mandar um abraço aqui para Quelezito e sua esposa e todo esse povo aí, querido, amável, hospitaleiro da comunidade Ilha do Pão, e também gente de todas as comunidades que estavam lá. Foi muito bom, foi muito legal, gostei demais das festividades de Nossa Senhora Aparecida aqui na nossa cidade. Na verdade, né, ela merece todo esse nosso carinho, uhum. todo o nosso louvor, né, todo o nosso respeito, né, e adoração. Porque é através de Nossa Senhora Aparecida, através do nosso padroeiro São Miguel, por intercessão deles, que conseguimos as graças, né, que muitas vezes pedimos para interceder a Deus, a Jesus, para que atenda as nossas preces.
7: Com certeza. Agora, a festa na cidade é muito bom, mas na roça é diferente, hein?
8: Na roça é muito diferente. É um ambiente gostoso, né? É um ambiente de gente hospitaleira, todo mundo alegre ali, né? Muito simples, por sinal.
7: É outro clima.
8: Acolhedor. O clima, você respira mato, uhum. né? respira meio ambiente, né? É uma delícia.
9: Com certeza.
8: Normalmente eu vou em quase todas, né? Que eu possa ir, né? Muita gente fica admirado como é que o Nilo dá conta, mas eu gosto, né? Amo, né? Ir na zona rural, adoro o povo da zona rural, mesmo porque, além da questão ambiental, eu sou médico veterinário, sempre trabalhei nas fazendas, sempre trabalhei no campo, né? E adoro tudo que é do campo, tudo que é da natureza, né? Então, eu sinto muito bem, sinto muita vontade, né? Eu relaxo quando eu estou nas propriedades rurais e nessas festas, né? Rurais também, é muito bom.
9: Com certeza, e o povo muito atencioso.
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1: 11 horas e 45 minutos.

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7: Nilo, vamos falar sobre os banheiros, né? Isso também não parou.
8: Pois é, eu tinha falado aqui, né, que todo bairro tem uma obra, né? E os banheiros nossos continuam, gente. Tá praticamente construindo 2 banheiros por mês, né? Então, Jequitinhonha não para, tá sempre construindo, fazendo alguma coisa para o povo, né? E nós vamos continuar, sim, construindo banheiros. Se Deus quiser, nós não vamos parar mais, porque nossos deputados foram eleitos, eles são os nossos majoritários, entendeu? Porque são aliados com a gestão, aliados com o governo do estado, né? Então, isso é muito bom para Jequitinhonha e também a nossa equipe de trabalho, né? Os nossos secretários, aqueles que ocupam cargos, né? Comissionados de chefia, né? E todos os funcionários do município que estão sempre colaborando, trabalhando para fazer da nossa cidade, né? Uma cidade linda, maravilhosa, e para que o povo possa viver cada dia mais feliz.
7: Nilo, tá vindo aí 15ª Marcha para Jesus, com as atrações Banda Shalom, Felipe Rodrigues, em dia 17, na Praça de Eventos.
8: Gente, vai ser linda, maravilhosa, né? Estão todos convidados, né? A partir das 19 horas, né? A concentração ali na rua, hoje, Pedro Emílio Almeida Peixoto, né? Ali perto de Robinha, né? O trio elétrico estaciona lá e foi uma festa muito bem organizada, né? O conselho de pastores, né? Que eles é que escolheram os cantores, né? Da música gospel, né? A Marcha para Jesus hoje, todos sabem que nós conseguimos com que ela fosse tombada pelo patrimônio histórico da nossa cidade. Então, por isso, a gente tem condições de fazer uma festa linda, maravilhosa, com cantores já de renome nacional, né? Uhum. E que sabem muito bem pregar, né? A palavra de Deus, né? A palavra de Jesus, e ele muito bem organizada, muito bem planejada, né? Pelo conselho de pastores da nossa cidade, né? Eles que praticamente junto com os evangélicos é que organizaram a festa. Então, estão todos convidados, não somente gente aqui de Jequitinhonha, mas da região toda.
9: Sim, sim, sim.
8: Vai ser uma festa linda, maravilhosa.

0: um momento de orações, de louvor, em que nós vamos ter a oportunidade de praticamente conversar com Deus, conversar com Jesus, tá pertinho dele, né? E pedir para eles que continuem nos protegendo, continuem nos abençoando, continuem colaborando com Jequitinhonha, a nossa cidade. Nós sabemos que essa nação, esse povo evangélico contribui em muito, né? Com a nossa cidade, e por isso nós estamos lá junto com eles, né? Orando, louvando e pedindo graças, né? Ao Senhor Jesus Cristo, né? Para que através dessa marcha, né? Eles possam nos ouvir, nos colocar mais na presença deles. Então, eu espero que o povo evangélico de Jequitinhonha e também de outras religiões, sim, né? Porque não, né?
1: É aberto a todo público.
0: É aberto,
1: né?
0: A todo público. Jesus é um só, sim, o nosso Deus é um só. Então, gente, vamos curtir esse momento.
1: Com certeza. Então tá aí o convite feito, a 15ª Marcha para Jesus, dia 17, em Jequitinhonha. Banda Shalom e ainda Felipe Rodrigues.
0: Gente, todos nós sabemos que a Marcha para Jesus é uma marcha cristã ecumênica. Ela é internacional, que ocorre anualmente em milhares de cidades espalhadas pelo mundo. Reúne-se, pois, caravanas de diversos lugares, né? É um evento pacífico, muito bem organizado, ordeiro, né? Que reúne igrejas cristãs do país inteiro, do mundo inteiro, e na nossa região não vai ser diferente. Nós vamos fazer essa Marcha para Jesus aberta à participação de toda a nossa população. Nós sabemos que a Marcha para Jesus, ela reúne pessoas de diferentes igrejas e idades em um propósito comum de comunhão, né? Funciona como uma manifestação onde os fiéis cantam, oram e andam pelas ruas para honrar o sacrifício de Jesus. Tem também como objetivo de levar as palavras de esperança e bênçãos para todas as pessoas.
1: Tá aí, convite feito para todos participarem, viu, gente? Sábado agora, dia 17, a 15ª Marcha para Jesus, e é mais um evento, Nilo, dentro daquele mesmo estilão, com segurança, né? Equipe médica.
0: Exatamente, como todas as nossas festas, né? São gratuitas, né? Uhum. Essa não vai ser diferente, né? Não tem que comprar abadá, a pessoa fica no lugar que ele escolher ficar, uhum, né? Tem um trio elétrico que vai descer a avenida de uma maneira linda, maravilhosa, uhum, todo mundo em paz. É, ali próximo, né? Vai ter ambulância, médico de plantão, enfermeiro, técnico de enfermagem, né? Vai ter seguranças, uhum, né? Eu tenho certeza absoluta que a Polícia Militar também vai ficar lá realizando a segurança, né? Porque é uma das instituições que nós agradecemos demais através do nosso capitão aí, Frederico, né? Que dá uma assistência muito grande para tornar todos os nossos eventos seguros, sem problemas nenhum, né? De confusões, de brigas, tudo ocorrendo na mais plena paz.
1: Com certeza.
0: Então, gente, venha para a Marcha de Jesus, vamos orar, né? Louvar e pedir a Deus, né? Através da intercessão de Jesus, né? Para que continue abençoando nossa cidade e o nosso povo.
1: Com certeza. Nilo, as obras do Vaticano também continuam. Você vê que a gente tá lá no evento e obra, que é muita coisa, né?
0: Isso, é como eu disse, todo o bairro, Rogério, tem uma obra, né? A escola de tempo integral tá de vento e popa. Olha quantos empregados estão lá trabalhando. Sim, sim. E nós haveremos, se Deus quiser, até o final do ano que vem, estar já inaugurando essa escola de tempo integral. Vai ser um sucesso para a Jequitinhonha, eu acredito que até para a região, viu?
1: Uhum.
0: É uma obra, assim, ela é muito grande, muito boa, muito bem organizada, muito bem planejada, muito bem construída, que vai dar oportunidade para as nossas crianças, desde o maternal e já estudando lá o dia todo, até completarem o ensino fundamental.
1: Certo, Nilo. Alguma coisa que eu não te perguntei, mas que você queira falar, pode ficar à vontade.
0: Eu gostaria de, mais uma vez, agradecer a todos os nossos cidadãos, né? Que foram às urnas, né? votarem de uma maneira pacífica, ordeira, dizer para eles que nós vivemos uma democracia plena. Eu acho que Jequitinhonha vai estar muito, mas muito bem representada, né? Com os candidatos eleitos e o povo que está de parabéns. Agora nós vamos ter o trabalho de continuarmos unidos em prol da nossa cidade. Nós sabemos que a nossa gestão tem parcerias, né? Com outros partidos, parceria com outros grupos, e eu espero que essa parceria com os outros partidos, com esses outros grupos, né? Com esses outros movimentos culturais, artísticos, né? Religiosos, possam continuarem juntos, unidos para o bem da nossa cidade. Então, gente, é isso aí que eu queria dizer para vocês. Um abraço para cada cidadão de Jequitinhonha. Dizer mais uma vez que eu quero um bem enorme a todos vocês, amo todos vocês e estamos sempre à disposição aqui. Seja na minha casa, na rua, nas festas, seja domingo, feriado, não tem dia e não tem hora. É isso que eu queria dizer para vocês. Nós estamos prontos a recebê-los, né? Acolhê-los bem e, à medida do possível, está atendendo às suas solicitações. É isso aí e até o próximo programa, se Deus quiser.
2: 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Hora certa. Meio-dia.
3: O anjo do Senhor anunciou a Maria e ela concebeu pelo Espírito Santo. Ave Maria, cheia de graça, o Senhor é convosco. Bendita sois vós entre as mulheres. Bendito é o fruto do vosso ventre, Jesus. Santa Maria, Mãe de Deus, rogai por nós, pecadores, agora e na hora de nossa morte. Amém. Eis aqui a serva do Senhor. Faça-se em mim segundo a vossa vontade. Ave Maria, cheia de graça, o Senhor é convosco. Bendita sois vós entre as mulheres, e bendito é o fruto do vosso ventre, Jesus. Santa Maria, Mãe de Deus, rogai por nós, pecadores, agora e na hora de nossa morte. Amém. E o Verbo divino se fez carne e habitou entre nós. Ave Maria, cheia de graça, o Senhor é convosco. Bendita sois vós entre as mulheres, e bendito é o fruto do vosso ventre, Jesus. Santa Maria, Mãe de Deus, rogai por nós, pecadores, agora e na hora de nossa morte. Amém. Oremos. Infundi, Senhor, e vos rogamos a vossa graça em nossos corações, para que pela anunciação do anjo conhecemos a encarnação de Cristo, vosso Filho, pela sua paixão e morte na cruz, sejamos conduzidos à glória da ressurreição. Por nosso Senhor Jesus Cristo, vosso Filho, na unidade do Espírito Santo. Amém.
2: Horário eleitoral obrigatório, de acordo com a Lei número 9.504.
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15: Secretária Municipal de Educação, Esporte, Cultura e Lazer está conosco para mandar uma mensagem aí para os professores e as professoras. Vamos ouvi-la. Ângela Souza, pode ficar à vontade e dar o seu recadinho aqui na programação da Santa Cruz.
16: Olá, Alberto. Olá, queridos ouvintes da Rádio Santa Cruz. Hoje, 15 de outubro, é um dia muito especial. Um dia de reconhecimento, de gratidão e, acima de tudo, de emoção. Hoje celebramos aqueles que dedicam suas vidas a uma das mais belas e importantes missões que existem, a missão de ensinar. Neste dia dos professores, quero dirigir minhas palavras a cada educador e educadora do nosso município. A vocês, queridos professores, que diariamente entram em uma sala de aula, levando muito mais do que livros, cadernos e conhecimentos. Levam esperança, acolhimento, paciência e a capacidade extraordinária de transformar vidas. Por trás de cada aula existe um planejamento cuidadoso. Por trás de cada atividade existem horas de dedicação. E por trás de cada professor existe um ser humano que também enfrenta dificuldades, que se cansa, que se preocupa, que muitas vezes leva para casa não apenas os trabalhos para corrigir, mas também as histórias, as necessidades e os sonhos de seus alunos. Queridos ouvintes, a educação não acontece apenas quando o aluno aprende a ler, quando o aluno aprende a escrever ou resolver uma conta. Ela acontece também quando ele aprende a respeitar, a conviver, a sonhar, a ter coragem e a acreditar que pode construir um futuro melhor. E em cada uma dessas conquistas existe a presença de um professor. Quero fazer um agradecimento especial aos nossos educadores que atuam tanto nas escolas da cidade quanto nas escolas do campo. Conhecemos os desafios, as distâncias, as diferentes realidades e os esforços necessários para que a educação chegue a cada estudante. Sei que nem sempre conseguimos oferecer todas as condições que vocês merecem, mas quero que saibam que reconhecemos a grandeza do trabalho que realizam e a importância de continuarmos buscando uma educação cada vez mais humana, acolhedora e de qualidade. Como representante da Secretaria Municipal de Educação, sinto uma profunda gratidão por caminhar ao lado de profissionais que fazem da escola um lugar de oportunidade, de descobertas e de esperança. E hoje, queridos professores, quero dizer algo que talvez não seja dito tantas vezes quanto deveria. Professor, você é importante. O seu trabalho tem valor. A sua dedicação faz a diferença e a sua presença pode mudar o destino de uma vida. Talvez você não acompanhe todos os caminhos que seus alunos irão percorrer. Talvez não esteja presente quando conquistarem um diploma, realizarem um sonho ou alcançarem uma grande vitória. Mas em algum momento desta caminhada, eles se lembrarão de quem lhes ensinou as primeiras palavras, de quem teve paciência diante das dificuldades, de quem acreditou quando tudo parecia inútil. Mas, em algum momento, eles se lembrarão sim de cada um de vocês, porque os anos passam, as salas de aula mudam, os cadernos se encerram, mas um professor que marca uma vida jamais será esquecido. Neste dia, nosso desejo é que cada professor se sinta abraçado, respeitado e valorizado. Que nunca lhe falte forças para continuar, sensibilidade para acolher e motivos para se orgulhar da própria trajetória. E que mesmo diante dos desafios, jamais se apague a certeza de que ensinar é semear algo que ultrapassa o tempo. As sementes que o professor planta hoje e cujos frutos talvez nunca chegue a conhecer. Mas isso não diminui a beleza de sua missão. Pelo contrário, revela a grandeza de quem dedica a própria vida a construir o futuro de outras pessoas. A todos os professores e professoras de Jequitinhonha, em nome do nosso prefeito Nilo Barbuda Souto e em nome da Secretaria de Educação, recebam todo o nosso carinho, toda a nossa admiração e os mais sinceros agradecimentos pelo trabalho de cada um de vocês. Que Deus abençoe suas vidas, suas famílias e essa missão tão nobre que vocês abraçaram. Mais uma vez, em nome da Secretaria Municipal de Educação e em nome do nosso prefeito Nilo Barbuda Souto, deixo a cada um de vocês o abraço afetuoso e o reconhecimento por tudo aquilo que representam para a nossa cidade Jequitinhonha. Feliz Dia do Professor, com carinho e gratidão.
15: Ouvimos a secretária municipal de Educação, Cultura, Esporte e Lazer com os agradecimentos aqui para os professores e professoras. Reportagem Alberto Ferreira.
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6: 12:30.
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1: 9:00 somos o Grupo Santa Cruz de Comunicação a serviço da igreja e do povo. Boa tarde, senhoras e senhores. Está no ar o nosso Radar Santa Cruz, o nosso noticiário dos vales. Aqui nós damos voz à população, informação com responsabilidade aqui na número 1. São 12:32. Hoje é quinta-feira, 15 de outubro de 2026. Prazer, eu sou o Gilberto Santos. Obrigado pelo prestígio, obrigado pela credibilidade de sempre. Trazemos a primeira notícia: tráfico ilícito de drogas no município de Almenara. O tático móvel da Polícia Militar de Almenara lograram êxito em localizar e apreender grande quantidade de entorpecentes e uma arma. E quem conversou com a gente, o sargento Moutinho, da assessoria de comunicação, falou com a nossa reportagem. Acompanhe a matéria.
2: Santa Cruz FM, notícia com responsabilidade: tráfico de drogas no município de Almenara. Após recebimento de denúncia anônima que informava a prática do crime de tráfico de drogas no bairro São Pedro, o tático móvel lograram êxito em localizar e apreender grande quantidade de entorpecentes. E eu converso com o sargento Moutinho, da Polícia Militar de Almenara, que destaca pra gente essa ação da polícia.
3: Alô, ouvintes da rádio mais ouvida da região. Aqui quem fala é o sargento Moutinho, da assessoria de comunicação do 44º Batalhão. Venho trazer informações de uma ocorrência de ontem sobre a denúncia de tráfico próximo de um educandário na cidade de Almenara. As guarnições do Tático Móvel desenvolveram operação policial e conseguiram realizar a prisão de dois autores. Com eles, foram apreendidos cocaína, maconha, uma balança digital utilizada no tráfico e um revólver calibre 22. Informamos que a Polícia Militar segue implacável contra o crime em Almenara e na região. 44º Batalhão de Polícia Militar. O guardião do vale.
2: Eu conversei com o sargento Moutinho, que destacou pra gente a ação da Polícia Militar de Almenara. De Almenara, para a Rádio Santa Cruz, repórter Gilberto Santos.
4: A nossa reportagem conversa com o pessoal que cuida da cidade, né? Tem um componente aqui da equipe da AMA, que eles trabalham varrendo as ruas, as praças e limpando. Como é que é seu nome?
5: Bastião.
4: Você faz parte da equipe. Para cada um colaborar com a cidade, para mantê-la limpa e com vocês que fazem o trabalho, o que, que o cidadão deve fazer? Quais são os procedimentos?
5: Eu acho assim, Alberto, se, por causa que se nós chegar ali na feira, tiver alguma coisa jogada no chão, nós vamos embora arrastar sacola direitinho, bora colocar. Inclusive, tomei um nome de aí que não podia ter tomado. Eu falei, não, dona, a senhora pode ir lá e ver. Se essa sacola da senhora desmarrada, não desmarra, eu marro direitinho, deixo tudo observado. Agora, tem hora que nós chegamos aqui na lixeira, tem muito cachorro que ato, né? Deixa muita coisa bagunçada. Eu chego, coloco na sacola, se não for de minha obrigação, coloco. Porque para nossa cidade ficar uma cidade limpa, bonita e tudo mais, né?
4: A reciclagem, o seu trabalho na parte da reciclagem?
5: É, na parte de reciclagem.
4: Aí, se o cidadão deixar o lixo separado, facilita o trabalho?
5: Logicamente. Isso aí é uma coisa que eles fazem sempre. Eu passo de casa e muitas pessoas aí, eles falam comigo, ô, seu Tião, tá aqui a separadinha aqui pro senhor e tem muitos que não coloca.
4: Por quê? Mistura tudo.
5: Mistura, que nós tem que abacar aquela sacola.
4: Sacola.
5: É, pra nós pegar aqueles lixos, descartar.
4: Garrafa de vidro, né?
5: É, de vidro não leva não, sabe por quê? Né? Não, por causa que lá na imprensa, lá não consegue esse negócio.
6: Só de plástico?
5: Plástico. Aí eu pego tudo direitinho, faço o meu serviço e nós vamos tocar.
6: Papelão vocês levam?
5: Papelão leva. Só que depois que nós tomamos aquele prejuízo lá, da usina lá que queimou, muita coisa, nós tomamos mais de 10 mil reais, aí nós não conseguimos juntar mais papel, nós que trabalhamos na rua. Aí o caminhão chega e pega, né? E nós vamos tentar pegar peixe, plástico.
6: Tem esse pente de ovo vazio?
5: Não, levamos, sabe?
6: Isopor?
5: É, leva. Isopor não. Isopor, né? Não serve pra nós, não, por causa daquilo lá não
6: recicla.
5: Não, recicla não.
6: Só papelão e garrafa pet.
5: Papelão e garrafa. Só que o negócio de nós lá é a garrafa pet, enquanto que eu tô reciclando aqui meu negócio de reciclagem e deixo esse papelão daqui, pega. Agora a mulher falou comigo que tem um absurdo de papelão lá pra juntar. Eu dei o nome do terra rapaz lá e vai pegar pra nós.
6: Tá aí então, trabalho de reciclagem é muito importante. Você que coloca o lixo na rua, separa os objetos aí, garrafa pet, papelão, vamos colaborar com o pessoal do carrinho que passa antes do caminhão de lixo. Reportagem Alberto Ferreira.
1: É o nosso Radar Santa Cruz, o nosso noticiário dos vales. Aqui nós damos voz à população. Se é notícia, é por aqui. São 12 horas, mais 37 minutos. Vamos falar de direitos, tirar suas dúvidas com ela, doutora Poliana Pereira, advogada atuante nos vales do Jequitinhonha e Mucuri com os temas jurídicos. Boa tarde, doutora Poliana, seja bem-vinda.
7: Boa tarde, Gilberto Santos, boa tarde, ouvintes do Radar Santa Cruz, como vocês estão? Espero que muito bem. Hoje vamos falar sobre um assunto importante para as famílias que convivem com o TEA, o transtorno do espectro do autismo, que é o direito ao acesso às terapias e os limites que os planos de saúde podem impor a esses tratamentos. Crianças e adultos autistas podem precisar de acompanhamento com profissionais de diferentes áreas, como fonoaudiólogos, psicólogos, terapeutas ocupacionais e fisioterapeutas. A indicação depende das necessidades individuais de cada pessoa e deve ser feita por profissionais habilitados. Para muitas famílias, conseguir esse atendimento já é um desafio. E a situação fica ainda mais difícil quando o plano de saúde autoriza apenas uma quantidade limitada de sessões, mesmo diante de uma indicação terapêutica de continuidade. E o que a legislação diz? A Agência Nacional de Saúde, suplementar a ANS, estabeleceu regras específicas para cobertura e tratamentos de pessoas com transtornos globais de desenvolvimento. E esse grupo inclui o autismo. Entre essas regras está a cobertura obrigatória de sessões com profissionais como psicólogos, fonoaudiólogos, terapeutas ocupacionais e fisioterapeutas, conforme a regulamentação aplicável. Além disso, a jurisprudência do STJ reconhece a abusividade de limitações contratuais que impeçam o tratamento adequado nas hipóteses abrangidas pelo entendimento judicial. O que que acontece? Em março de 2026, o STJ julgou um tema repetitivo e firmou uma tese segundo a qual é abusiva a limitação do número de sessões, né, dessas quatro modalidades de terapias prescritas para os pacientes com autismo. Isso fortalece a proteção das famílias e oferece um fundamento jurídico relevante para contestar limitações impostas pelo plano de saúde. E aí, o que que a família deve fazer para buscar o tratamento em caso o plano de saúde limite ou negue aí o tratamento? Primeiro, deve solicitar a justificativa por escrito e, posteriormente, procurar aí um advogado de sua confiança para ajuizar a ação. A gente já sabe, né, que conhecendo os nossos direitos, a gente consegue fazer valer a legislação. E por hoje nós ficamos por aqui. Amanhã nós estaremos de volta. Abraço, meu amigo Gilberto Santos. Abraço a todos os ouvintes do Radar Santa Cruz. Tenham todos uma excelente tarde e até amanhã.
1: Abraços, doutora Poliana Pereira, ela que volta amanhã com os temas jurídicos aqui no Radar Santa Cruz. São 12 horas. Mais 40 minutos, movimentamos o nosso correspondente direto da capital mineira, direto do Poder Legislativo do Estado de Minas Gerais, movimentamos o repórter Arleison Roberto. Alô, Arleison, uma ótima quinta-feira para você. Boa tarde.
8: Alô, Gilberto Santos, boa tarde. Um abraço para você, uma excelente quinta-feira. Um ótimo dia a todos, acompanhando o Radar Santa Cruz nos vales do Jequitinhonha, Mucuri e sul da Bahia. Olha só, a Assembleia de Minas vem informando o seguinte: na primeira reunião de plenário depois do primeiro turno das eleições que aconteceu nessa quarta-feira, os deputados da Assembleia de Minas limparam a pauta de votação. Foram apreciados um veto do governador e 22 projetos de lei. Também foi eleito o terceiro secretário da mesa do parlamento. Ana Paula Ciribelli vem chegando com detalhes.
9: O novo terceiro secretário é o deputado Charles Santos, do Republicanos, eleito por unanimidade. Ele assume a cadeira do ex-deputado João Vitor Xavier, que renunciou ao mandato em setembro deste ano. Depois, os parlamentares analisaram o veto parcial do governador do estado, Matheus Simões, que trata da gratificação de desempenho individual, GDI, paga a técnicos e analistas da Secretaria de Estado de Fazenda. O governador vetou a retirada de limite para pagamento da GDI aos servidores. O teto máximo é de 80% do valor do vencimento básico do último nível da carreira. O veto foi mantido pelo plenário. A votação desse dispositivo, que estava na faixa constitucional e impedia a apreciação de outras matérias, destravou a pauta e os deputados aprovaram 22 projetos. Entre eles, de forma definitiva, o texto do deputado Cristiano Silveira, do PT, que institui o protocolo para as instituições de ensino públicas e particulares no atendimento nos momentos de crise de estudantes com deficiência, transtorno do espectro autista e altas habilidades ou superdotação.
10: Tem as práticas mais recentes, baseadas em evidência científica, para que o manejo seja adequado. E ele é importante também, porque a gente tem que pensar na integridade do professor, a gente tem que pensar na integridade do servidor que vai estar atuando com esses alunos, que eles também não podem ser agredidos. Então, o protocolo vai buscar uma mediação que você tem de um lado o aluno com transtorno espectro autista, transtorno do neurodesenvolvimento, e do outro lado o professor, que é o responsável ali dentro da regência, ou seja, o professor de apoio, e todo mundo vai saber como que vai lidar em momentos da crise, em momentos de que a gente chama de desregulação desses alunos.
9: Outro projeto aprovado do deputado Coronel Henrique do PL implementa a terapêutica assistida por animais. O parlamentar explica que, pelo texto, bichos como cavalos, gatos e cachorros sejam usados em terapias como, por exemplo, crianças com espectro autista ou pacientes em recuperação do câncer. O deputado explica que, com a aprovação definitiva, os dois lados saem ganhando.
11: Principalmente eu, como médico veterinário, tenho muita preocupação com o estado de saúde e bem-estar desses animais que são utilizados nessa prática terapêutica humana, utilizando animais, e é determinante a participação do médico veterinário oferecendo condições de saúde e alojamentos adequados para esses animais. Então, o foco teve uma via de mão dupla, tanto o cuidado com as pessoas e também com esses animais que são utilizados nessa terapêutica terem cuidados adequados de saúde.
9: Os projetos agora precisam ser sancionados pelo governador.
8: Outras informações no portal almg.gov.br. De Belo Horizonte, com informações da Assembleia Legislativa de Minas Gerais, repórter Arleison Roberto para o Radar Santa Cruz. Abraço, Gilberto.
1: Abraços, Arleison Roberto, ele que volta amanhã trazendo informações importantes da Assembleia Legislativa do Estado de Minas Gerais. Hora certa, são 12:44, 12:44. A seguir, vamos acompanhar a agenda dos candidatos à presidência da República para hoje. Permaneça comigo na Mais Ouvida.
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3: Estou de volta com o nosso Radar Santa Cruz, o nosso informativo dos vales. Aqui nós damos voz à população. São 12 horas mais 50 minutos, 12:50. Chegando agora a agenda dos candidatos à presidência da República para hoje, dia 15. Acompanhe aqui no Radar Santa Cruz. 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
4: Nesta quarta-feira, o candidato Flávio Bolsonaro, do PL, esteve em Porto Alegre, Rio Grande do Sul, onde fez comício no final da tarde. Pela manhã, visitou a comunidade do Sarandi, na região do Dique, e fez promessas.
5: Estou vendo aqui me comprometer com as autoridades e perante o Brasil de retomar todas as obras de contenção para que evitem essas enchentes que acontecem aqui, nos diques, de retomar o financiamento aos agricultores que perderam também suas terras, retomar toda a estratégia de ferrovias aqui que foi abandonada também por esse governo, está no nosso plano de governo, conclusão também da malha ferroviária que vem do centro-oeste aqui para os três estados da região sul, que é um estado, são locais ali onde há uma necessidade grande, por exemplo, de alimentos para nossa agropecuária, de muitos grãos.
4: Nesta quinta-feira, Flávio Bolsonaro vai à cidade de Capelinha, em Minas Gerais. Luiz Inácio Lula da Silva, do PT, cumpriu a agenda presidencial nesta quarta-feira no Palácio do Planalto. Em cerimônia, Lula assinou o decreto que regulamenta o marco legal da indústria de jogos eletrônicos.
6: A chamada indústria digital, ela ganha cada vez mais corpo, ela cresce cada vez mais. E me assusta que cada vez mais menos gente é dono de mais dinheiro, de mais riqueza e de poder. Porque hoje muitos seres humanos estão virando vítimas de algoritmos. É por isso que nós acabamos com as bets. Porque as bets...

0: Porque a Betis estava induzindo as pessoas a gastar o pão do dinheiro do leite, do dinheiro do pão da criança, para jogar na perspectiva de ficar rico. Essa era a verdade. Agora, o que, que nós estamos dando a vocês? Há um jeito da gente melhorar de vida. Ou seja, vocês não querem apenas ir para a universidade. Vocês querem ir para a universidade, fazer um curso que tenha mercado para vocês, fazer algum curso que abra a perspectiva de abrir a criatividade que cada um de vocês tem dentro de vocês, para que vocês possam produzir algo novo para esse país.
1: O presidente Lula não tem agenda de campanha para esta quinta-feira. Apenas trabalhos internos no Palácio do Planalto.
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3: Quinta-feira, 15 de outubro de 2026, este é o Giro de Notícias. Eu sou Norberto Notari e você acompanha os destaques do momento. Uma forte chuva durante o dia de ontem causou transtornos em toda a cidade de São Paulo. Muitas ruas ficaram alagadas, assim como o Terminal Bandeira e o túnel Ayrton Senna. Carros chegaram a boiar no túnel do Anhangabaú e quando a água começou a baixar, os veículos estavam uns sobre os outros. Uma pessoa morreu num deslizamento de terra na Brasilândia, zona norte da capital. O Senado Federal deve votar hoje a proposta de emenda à Constituição da Segurança. A expectativa é de que os dois turnos sejam concluídos no mesmo dia. Para aprovar a PEC é necessário 49 votos favoráveis. Ontem a Casa aprovou a redução das jornadas de trabalho, o fim da escala 6x1. Agora a emenda será promulgada pela mesa diretora do Congresso e começa a valer após a publicação no Diário Oficial da União. As empresas terão um ano de transição. O presidente Lula assinou o decreto que regulamenta o marco legal da indústria de jogos eletrônicos, sancionado em 2024. A medida prevê incentivos à produção nacional, à inovação tecnológica e à qualificação profissional. O objetivo é fortalecer o setor e garantir segurança jurídica, além de ampliar a presença dos jogos brasileiros no mercado internacional. Papa Leão XIV passou bem à noite no hospital e tomou café da manhã nesta quinta. As informações estão em um comunicado emitido pelo Vaticano. O pontífice de 71 anos está internado desde que foi submetido a uma cirurgia para retirada de um tumor no pulmão. O Palmeiras venceu o Fluminense por 2x1 no Maracanã e conquistou vantagem para o jogo de volta na semifinal da Libertadores da América. Hoje, Flamengo encara o Estudiantes na Argentina. Pela Sul-Americana, o Atlético Mineiro passou com tranquilidade pelo Montevideo City, 3x0.
4: O Giro de Notícias é uma produção da Agência Rádio Web. Produção e apresentação, Norberto Notari. Trabalhos técnicos, Mário Melo.
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5: Fique agora com a previsão do tempo.
6: Nesta quinta-feira haverá a formação de nuvens que, juntamente com o aquecimento pela manhã, deixam o tempo com muita nebulosidade e ocorrência de chuvas em Minas Gerais. Ao longo do dia, as pancadas podem variar entre contínuas por algumas horas e outras mais intensas. Céu parcialmente nublado a nublado, com pancadas de chuva no Triângulo Mineiro, Alto Paranaíba, Noroeste, Oeste, Central Mineira, Metropolitana, Zona da Mata, Sul-Sudoeste e Campo das Vertentes. Demais regiões, céu parcialmente nublado, com pancadas de chuva e trovoadas isoladas. Em BH, o dia será de céu parcialmente nublado a nublado, com temperatura elevada pela manhã e tempo seco à tarde. Há previsão de pancadas de chuva a qualquer hora. Aqui na capital, a temperatura máxima deve chegar aos 32 graus. Para a Rede Itaçati, repórter Aline Neves.
2: Agora em Jequitinhonha, Minas Gerais, são 12 horas mais 57 minutos. Ponto final no nosso Radar Santa Cruz, que estará de volta amanhã ao meio-dia e meia. Obrigado pelo prestígio e pela credibilidade de sempre. Permaneça comigo, eu volto após os classificados com Conexão Santa Cruz e a sua participação. Aguardo você aqui na Mais Ouvida.
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10: Santa Cruz FM, são 5 décadas mais 5 anos. Música, jornalismo, fé e missão e, claro, você fazendo parte dessa história bonita. Obrigado pelo carinho, obrigado por nos termos como referência. É o nosso Conexão Santa Cruz e a sua participação. Hoje é quinta-feira, 15 de outubro de 2026. Hoje, dia do professor. Parabéns a esses profissionais que nos ensinam cada vez mais o saber. A igreja celebra Santa Teresa de Ávila e a lua é nova. E aí, tudo certo? Tudo legal? Tudo jóia com você? Tudo bacana por aí? Você passou bem de ontem? Espero que sim. Eu, Gilberto Santos, eu tô bom que chega.
11: Gilberto Santos, eu tô bom que chega.
10: Eu tô bom que chega, vem comigo até às 3 da tarde com muita música bonita e claro a sua participação. Já liberar o WhatsApp para você pedir a sua canção. O WhatsApp é o 33, o meu WhatsApp aqui no estúdio, estúdio 1, é o 33-3741-1521. Ligou, trocou aqui na Mais Ouvida e a gente começa bem arrepiando com o sucesso da Katy Perry. Boa tarde, com alegria.

0: Bacana, bacana, na número 1, véspera de final de semana, Katy Perry na mais ouvida, ligou, trocou.
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0: É o nosso Conexão Santa Cruz e a sua participação, hora certa, 1h. Mais 8 minutos, saudações, ter você comigo, bom demais. É a nossa Rua do Sucesso, a Rua do Sucesso, que tem um patrocínio do supermercado Pais e Filhos, aqui de Jequitinhonha, onde você encontra ofertas e mais ofertas todos os dias. 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Já trazemos Alberto Ferreira com a primeira Rua do Sucesso. Boa tarde, Alberto.
3: Boa tarde, a nossa Rua do Sucesso. Conversar com você aqui. Como é que é seu nome?
4: Antônio.
3: Ô, Antônio, você é de qual comunidade?
4: A de São Pedro também.
3: São Pedro. Você quer uma música da Ana?
4: Ela é uma música nova dela.
3: Ah, beleza.
4: Tá fazendo sucesso aí nas rádios.
3: Tá, ele vai tocar ela pra você. Você dedica pra alguém?
4: Povo todinho de São Pedro.
3: Opa, é muita gente.
4: Ainda mais que é a boiadeira. É a boiadeira.
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0: Santa Cruz FM, sua rádio, sua música, aqui o ouvinte pede, a gente toca na mais ouvida. Boa tarde, com alegria, 1h11.

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13: Santa Cruz FM, gostosa de se ouvir. Bom demais ter você comigo aqui na Mais Ouvida. Agora, 1:18. É a nossa Rua do Sucesso, a Rua do Sucesso. 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De volta, Alberto Ferreira, com a última Rua do Sucesso.
14: Alô, Gilberto Santos, a Rua do Sucesso hoje é com os amigos do São Pedro. Como é que é o nome do senhor?
15: Pode falar Fábio São Pedro, que mais?
14: Tá tudo bem com o senhor, né?
15: Na beira do rio lá, pode falar Fábio, todo mundo conhece.
14: O senhor também pesca no rio, como é que
15: pesca?
14: Pega peixe que...
15: Pega um peixinho também, né?
14: Mas qual o maior peixe que o senhor já pegou lá?
15: Ah, eu peixe mais que dá mais, o maior lá que hoje tem mais é o pintado, né?
14: Já pegou peixe de quantos quilos aí, o maior de todos?
15: Mais ou menos, eu peguei com mata doce. 5 quilos só.
14: 5 quilos, né?
15: Nunca peguei mais ou não. Se eu pegar, eu tô mentindo.
14: Ah, beleza. O pescador não mente. Agora fala a verdade. Pede uma música aí.
15: É, a música do Amado Batista.
14: Amado Batista. É, pra curtição e pra todo mundo lá do São
15: Curtir. Todo mundo curtir ela.
14: Beleza. Obrigado, viu?
15: Ah, eu tô de boa com você também, Alberto Ferreira.
14: Tá aí, Gilberto Santos, a nossa Rua de Sucesso, que tem um oferecimento da Indiana. 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
13: Santa Cruz FM, sua rádio, sua música. Aqui o ouvinte pede, a gente toca na número 1. Seguimos juntos.

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1: 13:26.
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8: 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Santa Cruz FM, aqui o sucesso é você, bom demais ter você comigo agora, 1:32, achados e perdidos da Rádio Santa Cruz. Alaide Maria de Jesus e Salvador de Souza Meire perderam seus documentos nas imediações do Ao Redondo, eles pedem a quem encontrou entregar aqui na Rádio Santa Cruz desde já. Agradece, portanto, a Laide Maria de Jesus e Salvador de Souza Meire perderam seus documentos nas imediações do Redondo. Eles pedem a quem encontrou entregar aqui na Rádio Santa Cruz, achados e perdidos. Hora certa, 1:33, tem ouvinte com a gente, curtindo a mais ouvida. Loura, tá ligadinha? Boa tarde, Potência.
9: Boa tarde, Beto. Quanto que é Loura do Santa Luzia? Quero ver Sem Direção. Vou oferecer pro meu esposo Elias, pra minha mãe Nessinha, minhas filhas Stephanie, Luna, Maria Eduarda, pra vocês aí na rádio.
8: Obrigado.
9: E pra toda a família dos Viola lá na rua Maria Botelho. Então, boa tarde, Loura.
8: Boa tarde, Loura. Obrigado aí pela interação. Obrigado por nos preferir. Euda de Almenara tá ligadinha, boa tarde, Potência.
10: E aí, Roberto Santos, boa tarde, é Hilda aqui de Almenara, tô aqui coladinha na Santa Cruz escutando vocês, um abraço, siga com Deus.
8: Valeu, Hilda de Almenara, prazer, eu sou o Gilberto Santos, obrigado pelo prestígio da audiência, obrigado pela interação, você está na melhor e mais ouvida.

0: gastou dinheiro à toa, né?
1: Santa Cruz FM, sua rádio, sua música, Eduardo Costa e Xande, Avião na Mais Ouvida. Tem músicas para todos os gostos, 1:42.
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6: Santa Cruz FM, sua rádio, sua música. Por aqui o sucesso não para. Hora certa, 1:50. Atenção, caro pasconeiro. Infelizmente, por questões de logística, baixo número de participantes e por questões que fogem das nossas mãos, optamos por adiar o segundo Multicom da Pascom do Regional Leste para 2027. Formou aí a Pascom Leste 2, a Pascom de Almenara, da Diocese de Almenara. Agora, 1:50, tem ouvinte com a gente na Mais Ouvida. Quem está na sintonia curtindo a número 1? Boa tarde, Potência.
7: Boa tarde, Tyson. Deixa eu te falar aqui que é Maura de Monte Formoso, só que ela mora aqui na Santa Rosa, fica na Santa Rosa. Queria que você oferecesse sua música para mim, para minha família de Monte Formoso, para Cleitinho, lá da Breja Uba. E para vocês também, uma música de. Qualquer música de Rick Renner.
6: Obrigado pela participação, obrigado pela sintonia. Tem mais ouvintes com a gente. Quem está na sintonia curtindo a número 1? Daniel, lá da comunidade Diamantina, está na sintonia. Boa tarde, Potência.
8: Boa tarde, Gilberto. Eu penso no louvor aí, rapaz. Pode ser qualquer louvor aí. Manda um louvor aí pra mim, ofereço pra minha esposa, pra você na rádio aí que tá aí, escuta. A gente tá trabalhando aqui.
6: Valeu, Daniel, bom trabalho, obrigado aí pela interação, pela participação, obrigado por nos preferir. 1:51 na Mais Ouvida.

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6: Treze horas e 59 minutos.
7: A 11 dias do segundo turno das eleições presidenciais, o Senado Federal aprovou a proposta que acaba com a escala de trabalho 6x1 no Brasil. A mudança, defendida pelo governo Lula como uma das principais bandeiras da campanha à reeleição, recebeu apoio até mesmo do PL, partido do adversário Flávio Bolsonaro. Em primeiro turno foram 75 votos favoráveis e apenas um contrário, do senador Hamilton Mourão. Um calendário especial permitiu acelerar a tramitação e realizar as duas votações no mesmo dia. O presidente do Senado, Davi Alcolumbre, classificou o fim da escala 6x1 como uma mudança gigantesca para os trabalhadores.
8: À primeira vista, pode parecer uma mudança sutil, mas para quem acorda cedo, pega ônibus lotado, cumpre sua jornada e volta para casa no fim do dia, esta mudança é gigantesca. Um dia a mais de descanso é mais tempo para a família.
7: A proposta reduz a jornada semanal de 44 para 40 horas semanais, garante 2 dias de descanso remunerado e proíbe a redução de salários. A implantação será de forma gradual, com uma primeira redução de 44 para 42 horas semanais. O avanço representa uma vitória política para Lula, que tenta ampliar o apoio e conquistar votos nesta reta final da eleição. Flávio Bolsonaro, que vinha criticando a proposta, mudou de posição e votou favoravelmente à PEC. Isso à distância. Flávio não participou presencialmente da votação, estava em campanha no Rio Grande do Sul. Já o líder do PL, senador Carlos Portinho, criticou a rapidez da tramitação e afirmou que faltam estudos sobre os impactos econômicos da mudança.
9: Essa discussão não houve aonde deveria ter tido ali na CCJ, envolvendo os setores. As empresas aéreas trouxeram impacto. Elas vão ter que reduzir voos, porque é óbvio, o piloto não pode saltar no meio do Atlântico para entrar outro piloto. A gente olhou para um lado da mesa, para um lado que merece, para o trabalhador, mas a gente não olhou para o outro lado da mesa. E a gente vai ter que olhar.
7: O partido também defende discutir, depois das eleições, uma proposta alternativa de pagamento por hora trabalhada que permitiria a remuneração proporcional à jornada. O relator da PEC em plenário, senador Omar Aziz, Reconheceu que algumas categorias exigem tratamento específico, mas defendeu urgência na análise da mudança pelo Congresso.
10: Que a gente tenha rapidez para aprovar outras PEC nesses 2 meses, antes a gente reduzir de 44 para 42 horas. Porque senão vai ficar uma coisa que mal compreendida em alguns casos. Que realmente eu não sei como é que o cara que está numa plataforma de petróleo pode voltar para casa todo final, toda semana, passar 2 dias em casa e voltar para a plataforma.
7: Com a aprovação, a proposta poderá ser promulgada pelo Congresso sem necessidade de sanção presidencial. Agência Rádio Web, de Brasília, Yuri Hudson.
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20: Santa Cruz FM, aqui o sucesso é você, bom demais ter você comigo. Você está no programa Nota 10 do seu rádio. São 2:04, tem ouvinte com a gente, curtindo a número 1. Boa tarde, Potência.
21: Ô, Gilberto Santa Cruz, vamos com que dia aberto. Referência para vocês da rádio, para minha família de Lisboa, Jeane, Carla. E aqui no Rubinho, meus irmãos, e minha família toda, e pra vocês da rádio aí, tudo de bom, tô aqui só escutando na Santa Cruz AM.
20: Valeu, meu amigo, obrigado pela participação, obrigado pela sintonia, aqui o ouvinte pede, a gente toca, você está na Santa Cruz FM, a sua rádio 3.0, obrigado pelo prestígio de sempre.

0: Santa Cruz FM, sua rádio, sua música, Robério e seus teclados e Kid Abelha na mais ouvida. Paz e bem pra você. São 2:16.
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5: 14:19.
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E fique ligado, porque vem muito mais novidades por aí, muito mais emoção e

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2: Santa Cruz FM, sua rádio, sua música, Achados e Perdidos da Rádio Santa Cruz. Alaide Maria de Jesus e Salvador de Souza Meire perderam seus documentos nas imediações do Redondo. Eles pedem a quem encontrou entregar aqui na Rádio Santa Cruz, desde já agradecem. Atenção, por motivo de força maior, o pastel El Shaddai retornará somente na próxima terça-feira, dia 20, aos atendimentos. Lembrando que ele não atenderá hoje, quinta-feira, e nem no sábado desta semana. Desde já também agradecem. Tem ouvinte com a gente na Mais Ouvida. Quem está ligadinha na sintonia? Sofia, tá ligadinha? Boa tarde, Potência.
3: Boa tarde, meu amigo Gilberto Santos. Como é que se tá? Aqui quem fala é Sofia. Moro na Fazenda Lindinha. Eu quero pedir de música de Amado Batista, Folha Seca. Pra minha mãe Simone, meu pai Anel.
2: Pra mais
3: alguém? Meu tio Claudiano.
2: Mais alguém?
3: Minha avó, meu avô.
2: Obrigado pela participação, Sofia. Ligadinha, curtindo, interagindo com a gente, pedindo uma canção aqui na Mais Ouvida, o mais amado do Brasil. São 2:23 na Mais Ouvida.

0: Santa Cruz FM, o romantismo no ar. Lara Fabian, aqui na Mais Ouvida. Obrigado pelo prestígio, obrigado por estar comigo sempre na Mais Ouvida.
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3: 14:30.
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13: 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São 2:37. O pessoal tá curtindo, tá ligado. Wilson Pereira, da Fazenda Planície. Aqui em Jequitinhonha tá na sintonia, alô Wilson, paz e bem. Catarina do Santa Luzia também tá na sintonia. Cula do Campo Novo também tá curtindo o programa. Aurélio Nezão Pedreiro, alô Nezão, tá curtindo o programa, obrigado aí por nos preferir. Santa Cruz FM, sua rádio, sua música, 2:37, boa tarde, com alegria.

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7: 14:46.
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0: Santa Cruz FM, sua rádio, sua música saudosa, Rock 7, finalizando muito bem o nosso Conexão Santa Cruz de hoje. Obrigado pela interação, obrigado pela grande audiência. Amanhã tem muito mais para você e a sua participação ao vivo. Bem, gente, hein? São 2h54. Valeu pelo carinho, valeu pela interação. Aguardo você amanhã, já nós vamos ao Santuário da Mãe Aparecida para a consagração de hoje.
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A consagração de hoje nós dedicamos ao aniversariante do dia de hoje, em especial em Jequitinhonha, Cláudio Pinheiro de Jesus, na comunidade Boa Vista. Parabéns, feliz aniversário, são os votos de toda a família Rádio Santa Cruz. As nossas orações para Maria da Glória Rodrigues Costa, já falecida. Amigos casais que comemoram o aniversário de sua união matrimonial, hoje, dia 15, em Jequitinhonha, Manuel Rodrigues e Isaura Maria Rodrigues, na rua Frei Samuel. Parabéns, parabéns a vocês pela união matrimonial de vocês. Amigos que renovaram no nosso clube de amigos, Cláudio Pinheiro de Jesus, Maria Elias Góes, Emanuel Rodrigues e Isaura Maria Rodrigues. O nosso muito obrigado, você que ingressou no nosso clube de amigos e você que ainda não faz parte, venha fazer parte do nosso clube de amigos. As nossas orações para os familiares de Lídio Santos Góes, também falecido. Os devotos de Nossa Senhora Aparecida estão sintonizados pela fé. Quem pede intenção da consagração é nosso ouvinte Alzane. Ela pede intenção da consagração, é devota de Nossa Senhora Aparecida, para toda a sua família e todos que estão na sintonia. Iraci Gomes, lá de Monte Formoso, também pede intenção da consagração para ela, para todos os ouvintes e todos os seus familiares. Cula do Campo Novo pede intenção da consagração para ela, para toda a sua família e todos que estão na sintonia da Mais Ouvida. A consagração de hoje nós dedicamos aos enfermos do Hospital São Miguel de Jequitinhonha, aos idosos da Vila Santana de Jequitinhonha. Dedicamos também a consagração de hoje às crianças do Instituto de Jequitinhonha, de forma especial aos irmãos detentos privados de liberdade. Também dedicamos a consagração à Mãe Aparecida de hoje aos enfermos do Hospital Municipal Antônia Grapiúna, lá em Joaíma, aos idosos da Casa de Repouso em Joaíma, lá no Cambalacho. Também dedicamos a consagração à Mãe Aparecida de hoje aos enfermos do Hospital Apromif de Felisburgo, aos idosos da Casa de Repouso em Felisburgo. Também oferecemos aos enfermos do Hospital São Vicente de Paula em Águas Formosas e aos enfermos do Hospital Deraldo Guimarães em Almenara. Vamos à Casa da Mãe Aparecida para a consagração de hoje.

casa e somos acolhidos neste amor maternal. Muito boa tarde a você, querido devoto e devota, que se encontra aqui na Basílica Histórica. A nossa saudação sincera e afetuosa a você que reza conosco pelos nossos meios de comunicação, TV Aparecida e Portal A12. Unidos em Cristo com Maria, temos um momento especial de oração. Hora da graça de Deus para todo o povo. No encontro com Jesus Eucarístico, queremos deixar o Senhor falar ao nosso coração, alimentar-nos com sua força e nos dar a alegria que nasce da fé e da vida em fraternidade. Quem se encontra com Jesus, encontra-se com Maria, mulher eucarística que continua a nos oferecer seu divino filho. Com Maria, a quem faremos nossa consagração, aproximemo-nos da fonte eterna de amor e de salvação, pois ela leva a comunidade a Jesus. Cantemos para a exposição do Santíssimo.

0: Em nome do Pai, do Filho, do Espírito Santo.
1: Amém.
0: Meu Senhor Jesus Cristo, por amor a nós, permanecei dia e noite nesse sacramento da Eucaristia, cheio de misericórdia e de amor, esperando, chamando, acolhendo agora a nossa visita, bem como de todos os que depois virão visitar-vos.
2: Nós cremos que estás realmente presente no sacramento do altar.
3: Sentados, nós vos adoramos e vos damos graças por todos os dons que nos destes, especialmente pela entrega que fizestes de vós mesmo neste sacramento e por nos terdes dado como protetora Maria, vossa mãe.
4: Nós vos agradecemos, Senhor, por nos terdes convidado a visitar-vos neste momento.
0: Nós vos agradecemos pela vossa presença, sempre continuada em nosso meio, pela Santa Eucaristia. Por isso, desejamos também amar-vos com em toda a inteligência e com todo o nosso coração.
4: Obrigado, Senhor, por todas as Eucaristias que são celebradas em todo o mundo.
3: Queremos com esta visita adorar-vos em todos os altares do mundo, onde a vossa presença neste sacramento é menos reverenciada e mais abandonada. Queremos também vos pedir perdão pela indiferença e pelas ofensas que recebeis neste sacramento.
4: Senhor, tende piedade daqueles que vos desconhecem e não vos respeitam.
0: Queremos também neste momento pedir perdão por não reconhecermos, não amarmos, não respeitarmos a vossa presença mesma no coração, na vida de cada irmão e irmã que convivem conosco nos diversos ambientes, seja da família, do trabalho profissional, também na vida social. Lembramos daqueles e daquelas que muitas vezes são descartados em sua dignidade humana, até mesmo por nós, alguma autoridade pública. E pensamos nos mais pobres e abandonados.
4: Senhor, perdoai a nossa falta de amor, de respeito e de atenção ao próximo, no qual fazeis morada.
3: Queremos ainda, Senhor, depositar em vosso coração misericordioso nossa vontade, nossos sentimentos e nossa vida, para que sejamos vosso sacrário vivo.
0: Senhor, fazei-nos viver em vosso amor. Por isso, ajudai-nos a transformar nosso coração, nosso pensar e nosso agir.
3: Senhor, que ao receber-vos na comunhão eucarística,
0: possamos comungar também vossas atitudes de amor, de misericórdia, de bondade e respeito para com todas as pessoas.
4: Senhor, fazei de nós discípulos missionários vossos, no amor, na justiça, na solidariedade e no perdão.
3: Que tenhamos sempre confiança em vós, especialmente nos momentos de angústia, sofrimento e dor, na certeza de que vós estáis presente bem junto de nós.
0: Senhor, fortalecei nossa fé e aumentai nossa confiança em vós. E que unidos a vós, ó Jesus, sob a proteção de vossa e nossa Mãe Santíssima, possamos ser sempre firmes em nossa fé cristã, comprometidos com a justiça, a solidariedade e a paz.
4: Ficai conosco, Senhor, para que nosso modo de agir seja sinal de nossa fidelidade e comunhão convosco.
3: Enfim, Jesus, nosso Santíssimo Redentor, nós depositamos nossos pedidos, agradecimentos e louvores em vosso coração cheio de amor, na confiança e certeza de que o Senhor os acolha e atenda.
0: Senhor, acolhei nossa oração sincera e fazei de nós um sinal de vosso amor e de vossa bondade para com todos.
3: E você que nos acompanha pelos nossos meios de comunicação, envie para nós os seus pedidos, suas preces, junto às preces que são aqui nesta taça. Qual é o seu pedido? Qual a sua prece, a sua intenção? Entre em contato conosco pelo 0300-210-1210. Irmãos e irmãs, em Jesus vivemos, nos movemos, existimos e somos. Esta é a hora da bênção. Nossos olhos veem o pão da vida sobre o altar. A Eucaristia é a maior de todas as bênçãos, porque é a grande ação de graças ao Pai dos homens unidos em Cristo. E é a grande bênção que transborda de sua bondade para nós.

Senhor Jesus Cristo, deste admirável sacramento, nos deixastes o memorial de vossa paixão. Dai-nos venerar com tão grande amor o mistério do vosso corpo e de vosso sangue, que possamos colher continuamente os frutos da

Deus vos abençoe e vos guarde. Que Ele vos ilumine com a luz de sua face e vos seja favorável. Que Ele vos mostre o seu rosto e vos traga a paz. Que Ele vos dê a saúde do corpo e da alma. Nosso Senhor Jesus Cristo esteja perto de nós para nos defender. Esteja em nossos corações para nos conservar. Que Ele seja nosso guia para nos conduzir. Que nos acompanhe para nos guardar. Olhe por nós e sobre nós derrame sua bênção.

0: Graças e louvores sejam dados a todo momento
1: ao Santíssimo e Diviníssimo Sacramento.
0: Jesus, manso e humilde de coração,
1: fazei o nosso coração semelhante ao vosso.
2: Viva Jesus Cristo! Viva o Santíssimo Redentor!
0: Jesus agora retorna para o seu tabernáculo, aguardando a nossa visita. Cantemos.

0: acompanhemos a mensagem missionária com o padre Cleiton Santana.
1: Irmãos e irmãs, presentes aqui na Basílica Histórica de Aparecida, nesse dia 15 de outubro, dia do professor, dia da professora, mas também para nós católicos, de modo especial os religiosos e religiosas, dia de Santa Teresa d'Ávila, a grande professora no mosteiro, no convento do Carmelita, do seu tempo. Na Europa também se expandiu a influência do exercício da função de Santa Teresa d'Ávila como reformadora do Carmelo, portanto professora na vida consagrada. Então nesse mês de outubro é muito válido a gente cantar: tu és minha vida, outro Deus não há, tu és minha estrada, minha verdade, em tua palavra eu caminharei. Professor, professora, se cristãos forem, tem isso, né? Se cristã forem, serão missionários também da palavra. Não é preciso pregar nada na escola, olha que eu já trabalhei na escola, mas é preciso transmitir a estrada para os alunos e alunas, ainda mais esse mundo aí tão atabalhado que nós vivemos, não é mesmo? Então, nesse mês de outubro, considerando essas duas datas, essas duas comemorações, dia da professora, professor na vida civil, ou no calendário civil, dia de Santa Teresa d'Ávila, que viveu, morreu, que nasceu em 1515. Essas duas comemorações, nós elevamos o nosso coração a Deus através da grande missionária da igreja, a missionária que foi professora de Jesus, Maria. E nós pedimos a ela, assim, que Maria nos ajude e ensine, porque ajudar ela quer, ensinar ela quer. Então, temos

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0: Muito boa tarde para você, meu amigo. Uma ótima tarde para você, meu amigo ouvinte. Começou a tarde nossa. Olha a hora certa para você. 3 horas e 23 minutos. Hoje é quinta-feira. Dia 15 de outubro de 2026, hoje é dia do professor, dia mundial da lavagem das mãos, dia internacional das mulheres rurais, dia do educador ambiental, hoje também é dia do consumo consciente, dia internacional da mulher rural, dia do médico neurologista, e eu quero parabenizar você que faz parte aqui do nosso Clube dos Amigos, você aí do outro lado do rádio, soprando velhinhas na data de hoje. Eu desejo para você aqui muita paz, saúde, felicidades, alegrias mil, tudo de bom para você, muitos e muitos anos de vida para todos os aniversariantes do dia de hoje. Deixar um abraço especial para todos os professores acompanhando o nosso programa. E para começar bem demais, a gente manda aquele boa tarde mais que especial para você que tá aí acompanhando através do site, através do aplicativo, nas cidades, nos municípios vizinhos, você que vai dando carona aí no seu veículo de passeio, no veículo de trabalho, você que tá aí no local de trabalho, uma ótima tarde para você, tenha um bom trabalho, viu? Abraço especial aos amigos da Construção Civil, estão sempre acompanhando o nosso programa, estão aí na luta e na labuta e na escuta. Obrigado pelo carinho, viu? A gente segue junto até logo mais às 5h55 da tarde de hoje com música, informação e a sua participação. O telefone está mais que liberado para você ligar, participar e interagir aqui conosco. Lembrando sempre, viu? Você que quer participar através da mensagem por áudio, já sabe, mensagens de até 30 segundos é o padrão aqui do nosso programa. Vamos juntos! Deixar um abraço aqui para os amigos que já estão na sintonia, estão aí acompanhando o nosso programa, Solange lá de Uaíma, abração para Cula do Campo Novo, Helenita Carvalho, Baba do bairro Vaticano, Vitória no bairro Alvorada, Diênio Barbosa, Tia Cida tá aí com rádio ligado, Dalva no São Pedro do Jequitinhonha, Robson Móveis Planejados lá em Belo Horizonte, Zinoela na Inglaterra, Gilza Matos em Lisboa, Portugal, e você que chegou agora, seja muito bem-vindo, muito bem-vinda, é uma alegria enorme ter você aqui conosco, viu? Vamos começar bem demais a nossa quinta-feira, trazendo ele, é o Alberto Ferreira, é o homem da galinha gorda e a Rua dos Sucesso, que tem um oferecimento do supermercado Pais e Filhos, é o dono do menor preço da cidade, Telepizza Bacana, lembrando sempre, a loja abre a partir das 6 da tarde, lá em Joaíma, é com a Mictonil Bacana, viu? 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Esse pessoal todo tá trazendo ele, é o Alberto Ferreira e a nossa primeira Rua do Sucesso de hoje.
1: Tyson Ribeiro, boa tarde.
0: Boa tarde,
1: Antônio. Tá aqui firme e forte comigo na Rua do Sucesso. Tudo bem com o senhor?
2: Tudo bem comigo. Na Rua do Sucesso eu gostaria que você mandasse para mim, com raça negra, cigana. Ofereço a minha esposa Dinha e todos os meus filhos. A você um abraço.
1: Beleza, Tyson Ribeiro. 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
0: Beleza, Alberto? Chegando sucesso com o grupo Raça Negra, música cigana. 3 horas e 27 minutos.

0: horas e 30 minutos.
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6: Boa tarde.
7: Voltamos com A Tarde é Nossa, 3:36. Deixar um abraço pra dona Dinha aí na rua Duque de Caxias. Ela, o esposo, seu Antônio, estão sempre com o rádio ligado. Solanjinha lá em Joaíma, Ninha do bairro Vaticano. Ela, o esposo Ideobrando, toda a família. Abração também aqui pra Elísia na comunidade Quarteirão. Preta do Convém tá sempre acompanhando. Obrigado pelo carinho, viu? 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É o nosso amigo Alberto Ferreira e a segunda rua do sucesso de hoje. Alberto, é com você.
8: Alberto Ferreira. Tyson Ribeiro, sou Osmar, tá comigo aqui. O senhor é Osmar é forrozeiro, né? O senhor gosta de dar uma sacudida no esqueleto. Que música que o senhor vai pedir, senhor Osmar?
9: Aí, você é vai cantar uma boa aí pra nós, que eu agora no momento não tô lembrando, não.
8: Você arruma uma música aí, gosta de dançar, tá? Piseiro, forró.
9: Pode ser forró mesmo.
8: Forró, arruma um forró pra ele aí. Pra quem que o senhor vai mandar a música?
9: Acertou. Eu ofereci pra minha esposa lá no Campo Novo, todos os amigos de lá também, Nicarágua, Araçatuba, e pra Alberto Ferreira também.
8: A filha do senhor que tá aqui com o senhor, né?
9: É.
8: Pra ela também. Qual é o nome dela?
9: Edriene.
8: Edriene?
10: Acertou.
8: Ah, o senhor tem quantas filhas?
9: Duas.
8: Duas.
9: E um filho homem.
8: Ah, são três.
9: É.
8: Beleza, obrigado, viu,
9: senhor? Nada, obrigado a você.
8: Ô Tyson Ribeiro, tá aí o senhor Osmar falando conosco. 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
7: Beleza, Alberto, chegando o sucesso, o trio Parada Dura, é a Barquinha de Ouro.

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0: Voltamos com A Tarde é Nossa, 3:52. Daqui a pouquinho tem informação para você, para sua tarde ficar muito mais, muito bem informada. 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Esse pessoal todo tá trazendo ele, é o Alberto Ferreira e a nossa última Rua do Sucesso de hoje. Tá preparado, Alberto? A Rua do Sucesso é com você.
1: Ô Tyson Ribeiro, a filha do Osmar está conosco aqui. Como é que é seu nome, moça?
2: Edriene.
1: Edriene. E a música que você gostaria, de qual cantor?
2: Quem é o cantor? Zé Vaqueiro.
1: Zé Vaqueiro. Isso. Dedica a música para quem?
2: Para a minha família e para todos os meus amigos.
1: Beleza, obrigado, viu?
2: Nada.
1: Aí então, Tyson Ribeiro, Indiana separa o seu bem, a Indiana tem alinhamento, balançamento, sistema em 4D, com Jusinho, São Cristóvão, 187, bairro Montes Claros. 33999-3015-75. 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
0: Beleza, Alberto? Chegando sucesso com o Zé Vaqueiro, a música Coisas do Interior.

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1: Boa tarde, seu Manuel.
2: Boa tarde, aqui é Manoel em Fronteira dos Valos, Beira da Pura. Queria você passar a música de Garganta de Ouro, Linda Cigana.
1: Manda agora, viu?
2: Ofereço lá pro unidade dos grilos. Pra quem gosta da música. Boa tarde.
1: Boa tarde pro senhor, seu Manuel. Obrigado pelo carinho, viu? Chegando o sucesso com os Gargantas de Ouro, a música Linda Cigana.
3: Olá, olá, olá, Savonê, olá.

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0: 4:01 em Belo Horizonte, 27 graus a temperatura agora na Itatiaia. Umidade relativa do ar 54%. Atualização do trânsito. Vitor Brandão.
1: Alerta para o motorista que segue pela Avenida Cardeal Gênio Pacelli em direção a Belo Horizonte. Na alça de acesso para o anel rodoviário, um caminhão com pane mecânica bloqueia a pista. O congestionamento na região passa dos 3 quilômetros, com reflexos desde o acesso pela Fernão Dias. E a MG10 está parcialmente interditada no sentido centro. Próximo ao trevo de Santa Luzia, parte da pista está bloqueada para a realização de obras. Quem segue pela região encontra reflexos desde a passagem pela cidade administrativa. Direto da Central de Trânsito, Itatiaia MV, Vitor Brandão.
2: A Justiça do Distrito Federal negou o pedido de liminar do candidato à presidência, Flávio Bolsonaro, do PL, contra os deputados André Janones, da Rede, e Lindenberg Farias, do PT. Flávio queria que os parlamentares fossem obrigados a publicar uma retratação imediata por um vídeo em que afirmam que ele reduziria o valor das aposentadorias caso fosse eleito. A juíza entendeu que uma decisão urgente poderia interferir no debate eleitoral antes da manifestação da defesa. O pedido de indenização por danos morais e uma eventual retratação serão analisados no julgamento do mérito da ação. De Brasília, Aline Peçanha.
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0: Suspeito de cometer um assassinato em Betim é preso em São Paulo. Ao vivo, Amanda Antunes.
4: Forças de segurança mineira deflagram uma operação e prendem em São Paulo um homem de 32 anos, considerado de alta periculosidade e réu por homicídio em Betim em agosto de 2016. O homem estava foragido desde 2018. Ele ainda possui passagens por posse ilegal de arma de fogo. Conforme a denúncia do Ministério Público, o réu e um comparsa são acusados por um homicídio dentro de uma barbearia no bairro Dom Bosco, em Betim. A vítima fazia a barba quando um dos criminosos entrou no estabelecimento e efetuou 8 disparos de arma de fogo. A investigação apurou que o crime foi motivado por uma disputa pelo tráfico de drogas na região, mas a vítima não possuía envolvimento com o crime e, segundo as investigações, foi confundida com um traficante rival. Repórter Amanda Antunes.
0: E o sábado vai ser de vacinação, educação ambiental e atrações no Parque 1º de Maio, região norte de Belo Horizonte, de 9 da manhã às 3 da tarde, em um evento realizado pela Fiocruz Minas em parceria com a Prefeitura de Belo Horizonte. Os visitantes vão poder atualizar o cartão de vacinação com doses contra gripe, difteria e tétano, hepatite B, ACWY, pneumocócica 20, poliomielite, varicela e sarampo, cachumba e rubéola, a tríplice viral, além da DTPA, que é indicada para gestantes. Para as crianças, também atividades recreativas, com pipoca, algodão doce e um dia de lazer e aprendizado. A participação é de graça, aberta ao público, e para receber as vacinas é importante, claro, apresentar um documento de identificação com foto e o cartão de vacina. O Parque 1º de Maio fica na Rua Santa Cruz, número 130, no bairro Minaslândia. 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
3: Boa tarde, Tyson.
4: Boa tarde, dona Dinha.
3: Ô, Tyson, manda aí pra mim aquela música, A Professorinha. Ofereça minha filha, professora Judênia, pela passagem hoje do dia dos professores.
4: Sim.
3: Ofereça minha nora Nájila, minha sobrinha Gessiária, pela passagem hoje do dia dos professores. Que elas continuem sendo essas ótimas educadoras que são elas, amor da profissão. Tenha uma boa tarde.
4: Uma boa tarde para a senhora também, dona Dinha. Obrigado pelo carinho, tá aí acompanhando o nosso programa. 4:09. Daqui a pouquinho a gente fala com Alberto Ferreira, sempre trazendo informações importantes. Boa tarde! Vem chegando o sucesso com Miltinho Rodrigues, Meus Tempos de Criança, a canção A Professorinha, 4:09. Daqui a pouquinho a gente atende mais pedidos musicais.

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1: 16:16.
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13: Voltamos com A Tarde é Nossa, 4:20. A gente fala com Alberto Ferreira, sempre trazendo informações importantes. Alberto, é com você, meu amigo.
14: Secretária Municipal de Educação, Esporte, Cultura e Lazer está conosco para mandar uma mensagem aí para os professores e as professoras. Vamos ouvi-la. Ângela Souza, pode ficar à vontade e dar o seu recadinho aqui na programação da Santa Cruz.
15: Olá, Alberto. Olá, queridos ouvintes da Rádio Santa Cruz. Hoje, 15 de outubro, é um dia muito especial. Um dia de reconhecimento, de gratidão e, acima de tudo, de emoção. Hoje, celebramos aqueles que dedicam suas vidas a uma das mais belas e importantes missões que existem, a missão de ensinar. Neste dia dos professores, quero dirigir minhas palavras a cada educador e educadora do nosso município. A vocês, queridos professores, que diariamente entram em uma sala de aula, levando muito mais do que livros, cadernos e conhecimentos. Levam esperança, acolhimento, paciência e a capacidade extraordinária de transformar vidas. Por trás de cada aula existe um planejamento cuidadoso. Por trás de cada atividade existem horas de dedicação. E por trás de cada professor existe um ser humano que também enfrenta dificuldades, que se cansa, que se preocupa, que muitas vezes leva para casa não apenas os trabalhos para corrigir, mas também as histórias, as necessidades e os sonhos de seus alunos. Queridos ouvintes, a educação não acontece apenas quando o aluno aprende a ler, quando o aluno aprende a escrever ou resolver uma conta. Ela acontece também quando ele aprende a respeitar, a conviver, a sonhar, a ter coragem e a acreditar que pode construir um futuro melhor. E em cada uma dessas conquistas existe a presença de um professor. Quero fazer um agradecimento especial aos nossos educadores que atuam tanto nas escolas da cidade quanto nas escolas do campo. Conhecemos os desafios, as distâncias, as diferentes realidades e os esforços necessários para que a educação chegue a cada estudante. Sei que nem sempre conseguimos oferecer todas as condições que vocês merecem, mas quero que saibam que reconhecemos a grandeza do trabalho que realizam e a importância de continuarmos buscando uma educação cada vez mais humana, acolhedora e de qualidade. Como representante da Secretaria Municipal de Educação, sinto uma profunda gratidão por caminhar ao lado de profissionais que fazem da escola um lugar de oportunidade, de descobertas e de esperança. E hoje, queridos professores, quero dizer algo que talvez não seja dito tantas vezes quanto deveria. Professor, você é importante. O seu trabalho tem valor. A sua dedicação faz a diferença e a sua presença pode mudar o destino de uma vida. Talvez você não acompanhe todos os caminhos que seus alunos irão percorrer. Talvez não esteja presente quando conquistarem um diploma, realizarem um sonho ou alcançarem uma grande vitória. Mas em algum momento desta caminhada, eles se lembrarão de quem lhes ensinou as primeiras palavras, de quem teve paciência diante das dificuldades, de quem acreditou quando tudo parecia inútil. Mas, em algum momento, eles se lembrarão sim de cada um de vocês, porque os anos passam, as salas de aula mudam, os cadernos se encerram, mas um professor que marca uma vida jamais será esquecido. Neste dia, nosso desejo é que cada professor se sinta abraçado, respeitado e valorizado. Que nunca lhe falte forças para continuar, sensibilidade para acolher e motivos para se orgulhar da própria trajetória. E que mesmo diante dos desafios, jamais se apague a certeza de que ensinar é semear algo que ultrapassa o tempo. As sementes que o professor planta hoje e cujos frutos talvez nunca chegue a conhecer. Mas isso não diminui a beleza de sua missão. Pelo contrário, revela a grandeza de quem dedica a própria vida a construir o futuro de outras pessoas. A todos os professores e professoras de Jequitinhonha, em nome do nosso prefeito Nilo Barbuda Souto e em nome da Secretaria de Educação, recebam todo o nosso carinho, toda a nossa admiração e os mais sinceros agradecimentos pelo trabalho de cada um de vocês. Que Deus abençoe suas vidas, suas famílias e essa missão tão nobre que vocês abraçaram. Mais uma vez, em nome da Secretaria Municipal de Educação e em nome do nosso prefeito Nilo Barbuda Souto, deixo a cada um de vocês o abraço afetuoso e o reconhecimento por tudo aquilo que representam para a nossa cidade Jequitinhonha. Feliz Dia do Professor, com carinho e gratidão.
14: Ouvimos a secretária municipal de Educação, Cultura, Esporte e Lazer com os agradecimentos aqui para os professores e professoras. Reportagem Alberto Ferreira.
13: Obrigado, Alberto, pelas informações. A qualquer momento você retorna conosco, sempre trazendo informações importantes.
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0: Oi, Tati, boa tarde.
13: Boa tarde, amiga.
0: Com parada dura.
13: Isso.
0: Lágrima de homem. Lágrima de homem. Graças a Deus.
13: Abraço pra você, Iraci, tá acompanhando em Monte Formoso, chegando sucesso com o trio Parada Dura, Lágrimas de Homem, 4 horas 27 minutos.

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1: 16:30.
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12: Boa tarde, meu parceiro Thaís Ribeiro. Como
13: boa tarde, Farlisson.
12: Eu sou o Farlisson. Quero ouvir minha música e flores em vida. Ofereço meu pai, minha mãe, meu irmão, minha tia Santa Rosa, Joelina, Oswaldo.
13: Isso.
12: Fez para a Hernana Roseirinha, ofereço meu primo Coco. Fez para Henrique Matos, fez para Vinícius Cadinha lá no bairro Esperança.
13: Para mais alguém?
12: Fez para a Solori Danelli, fez para a N Paulinho aqui no bairro Santa Luzia também. Fez para meu amigo Puruca. Fez para meu amigo Geraldo Batata.
13: Isso.
12: Fez para Pedrão lá na rodoviária. Fez para meu amigo Jovem lá no Transvalo. Fez para Neguinho Paixão lá no Volta Alegre. Tô ligado aí na 105,7. Deus abençoe a sua tarde.
13: Amém, meu irmão. Valeu, um abraço para você, viu? Solanginha de Joaíma, boa tarde.
14: Tá, sim, boa tarde. Cheguei chegando. Moza com Guilherme Silva, as águas de São Francisco.
13: Quando sim, viu?
14: Uma boa tarde. Que Deus te abençoe, te proteja. Ofereço minha prima Ivanete.
13: Obrigado, minha
14: querida. Todos que estão ouvindo, Nelly, Tereza, Joalina, Maria Vanilda, lá na Gangorrinha. Um abraço para você. Tudo de bom. Boa tarde.
13: Boa tarde para você também, Solanginha. Nossa amiga Cida também está conosco aqui participando. Boa tarde.
15: Oi, Tassos. Boa tarde. E aí, como é que você tá, meu amigo?
13: Tô
15: tudo bem,
13: e você?
15: Aqui é Cida que tá falando. Será
13: isso?
15: Que dá para você mandar aí uma música daquelas bem antiga de Amadão Batista?
13: Mano,
15: só
13: sim,
15: para
13: viu?
15: Mim, minha curtição. Tenha uma boa tarde, uma boa quinta-feira, que Deus te abençoe.
13: Abração pra você, Cida, obrigado pelo carinho, viu? 4:37, vem chegando o sucesso com o Farlisson, a música Flores em Vida, na sequência tem o Guilherme Silva, As Águas do São Francisco, pra você, minha amiga Cida, também pra nossa amiga Eva Batista, da comunidade Diamantina, que também tá pedindo música com Amado Batista. Vamos mandar o sucesso com Amado Batista, a canção Menininha Meu Amor, viu? Essa daqui que é de 1985, é um grande sucesso do Amado Batista. Deixar um abraço aqui pro meu amigo Pedro Serralheiro, tá aí acompanhando o nosso programa. Mandar pra você também aqui o sucesso do Guilherme Silva, As Águas do São Francisco. Meu amigo Pedro também lá no bairro Nova Esperança, tá sempre acompanhando. Um abraço pro seu Pedro também lá do bairro Nova Esperança, sempre ouvindo o nosso programa. Obrigado pelo carinho, viu? Daqui a pouquinho tem o nosso parabéns pra você. 4:38.

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Atenção, atenção, amigos e amigas, está no ar o nosso momento mais especial do dia. É o quadro que celebra a vida, a amizade e o carinho daqueles que fazem parte da nossa história. Hoje a nossa Rádio Santa Cruz, ela se enche de alegria para celebrar o aniversário dos nossos queridos membros do nosso clube de amigos. Que privilégio é ter vocês aqui conosco, acompanhando, apoiando e fazendo parte desta grande família. Vamos fazer o registro dos amigos que renovaram conosco aqui no nosso clube de amigos. Cláudio Pinheiro de Jesus, Maria Elias Góes, Manuel Rodrigues e Isaura Maria Rodrigues. A gente agradece aos familiares do nosso saudoso Lídio Santos Góes, o nosso sócio já falecido, por terem renovado seu compromisso com a Rádio Santa Cruz. Aos amigos casais que comemoram mais um ano de sua união matrimonial. Hoje, dia 15 de outubro, em Jequitinhonha, Manuel Rodrigues e Isaura Maria Rodrigues, na rua Frei Samuel.

Amigos que hoje completam mais um ano de vida. Completando mais um ano de vida hoje, dia 15 de outubro, em Jequitinhonha, Cláudio Pinheiro de Jesus, na comunidade Boa Vista. O nosso saudosa Maria da Glória Rodrigues Costa, nossa amiga que já partiu, ela que residia na rua Benjamin Guimarães. Meus queridos amigos e amigas do nosso Clube de Amigos da Rádio Santa Cruz, este é um momento muito especial para abraçarmos com todo carinho aqueles que hoje celebram mais um ano de vida. A cada aniversariante desejamos muita saúde, paz, amor, felicidade e infinitas bênçãos. Que Deus continue iluminando seus caminhos, fortalecendo sua fé e renovando suas esperanças. Que nunca falte motivos para sorrir, forças para vencer os desafios e pessoas queridas para compartilhar as alegrias da vida. Que este novo ciclo seja repleto de conquistas, realizações e momentos felizes ao lado de quem vocês amam. Recebam o nosso abraço carinhoso e o parabéns de toda a família Rádio Santa Cruz. E agora queremos expressar nossa profunda gratidão aos amigos que renovaram conosco aqui no nosso Clube de Amigos. Meus amigos, muito obrigado por continuarem acreditando no nosso trabalho e fortalecendo essa grande família que se mantém unida pelos laços da amizade e do carinho. Cada renovação representa um gesto de confiança e uma demonstração de amor pela nossa emissora, viu? É graças a pessoas que, como vocês, que continuamos levando música, informação, alegria, fé e esperança a tantos lares. Que Deus recompense cada um pela generosidade, abençoe suas famílias e nunca permita que falte saúde, paz e prosperidade em seus caminhos, viu? A vocês, amigos renovados, o nosso muito obrigado. Vocês fazem parte da nossa história e do coração da Rádio Santa Cruz. Nesse momento também queremos deixar uma palavra de carinho e conforto aos familiares dos nossos queridos amigos que já partiram desta vida. Sabemos que a saudade deixa marcas profundas e que existem ausências que o tempo não consegue apagar. Mas o amor vivido, as histórias compartilhadas e as lembranças construídas, essas permanecem guardadas para sempre no nosso coração, viu? Aos familiares, desejamos que Deus fortaleça cada coração, console nos momentos de saudade e traga serenidade para seguir em frente. Que as boas recordações sejam sempre uma fonte de conforto e que o legado de amor e amizade deixado por esses queridos amigos continue vivo entre nós. E aos familiares que mantêm viva essa ligação com a nossa emissora, renovando a participação no nosso Clube de Amigos, em homenagem à memória de quem partiu, recebam nosso abraço mais sincero e um gesto bonito que demonstra que a amizade verdadeira permanece viva mesmo quando a presença física se transforma em saudade. Que Deus abençoe e conforte todas as famílias. E aos casais que comemoram mais um ano de união matrimonial, o nosso carinho se estende também aos amigos casais que hoje comemoram mais um ano de união matrimonial, viu? Que alegria celebrar histórias construídas a dois, com amor, companheirismo, respeito, paciência e fé. Uma união duradoura é feita de momentos felizes, desafios superados, mãos que se apoiam e corações que se escolhem caminhar juntos todos os dias, viu? E se você, amigo ouvinte, tem o desejo de ingressar no Clube dos Amigos, mas não sabe como, pode falar com os nossos representantes. Aqui nós temos a Solanginha lá em Joaíma, também o Dazinho Chaveiro, Lindalva Alves em Felisburgo, a Dona Ceiça aqui em Jequitinhonha, que há mais de 30 anos presta serviços à Rádio Santa Cruz, sempre com muito amor, com muito carinho, o Alberto Ferreira pelas ruas da cidade, na feirinha. Pode vir nos estúdios da Rádio Santa Cruz, conhecer a equipe, tomar um cafezinho. Você que acompanha pelo site, pelo aplicativo, está em outro estado, outra cidade, até mesmo fora do Brasil, pode mandar mensagem no 33-3741-1521. Falta só você aqui para nossa família ficar completa. Aos amigos do clube, aos aniversariantes, aos amigos casais, aos familiares dos amigos que já partiram, que Deus abençoe cada um de vocês. A todos a gente manda essa linda canção com o Grupo Melim, a música Peça Felicidade. Música.

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1: 17 horas e 2 minutos.
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0: 17h14.
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9: Voltamos com A Tarde é Nossa, 5h20. Ótima tarde pra você aí que tá curtindo, acompanhando o nosso programa. Eu tenho um recado pra você, viu? Atenção, por motivos de força maior, o Pastel El Shaddai retornará somente na próxima terça-feira, dia 20 de outubro, aos atendimentos. Lembrando que ele não atenderá na quinta e nem no sábado desta semana, viu? Alaide Maria de Jesus e Salvador de Souza Meire perderam seus documentos nas imediações do Redondo. Eles pedem a quem encontrou ou vem encontrar, entregar na Rádio Santa Cruz. Desde já eles agradecem, viu? Quem tá participando conosco aqui é a nossa amiga Baba lá do bairro Vaticano. Tá pedindo para mandar uma música para ela. Vamos mandar para você aqui sucesso com Hit, a música Menina Veneno. Essa vai também de forma especial para Alzeni lá na Transilvânia. Vou mandar também para minha amiga Luz Marina Souto, tá sempre com o rádio ligado. Abração aqui pro Gordo da Verdura, tá sempre ouvindo o nosso programa. Robinho no bairro São Geraldo, Vanderlei da Pararia São Cristóvão, minha amiga Zildete, a popular preta lá de Joaíma, tá pedindo pra mandar uma música bem bonita pra ela, oferecendo pra todos os seus amigos lá em Joaíma, principalmente a turma do Lar dos Idosos e funcionários, e pra todos da Rádio Santa Cruz. Um abraço pra você, Zildete, obrigado pelo carinho. Vou mandar pra você aqui um sucesso com Cleiton e Camargo, a música Quando um Grande Amor Se Faz, e na sequência tem a Clecinha cantando pra gente a música Quando Some. 5h21, daqui a pouquinho a gente atende mais pedidos musicais.

0: coisa linda.
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2: 17:35.
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10: Boa tarde.
11: Voltamos com A Tarde é Nossa, 5:38. Obrigado pelo carinho da audiência. Deixar um abração aqui pra dona Denise, lá no Brejão, tá sempre acompanhando o nosso programa, o véio lá no sítio dos IPs, a esposa Ana Luísa, o filhinho Gabriel. Abração aqui também pro meu amigo Beto, na Beto Agroveterinária, o gordo da verdura. Deixar um abraço também pro seu Gervão, de lá do Campo Novo, Adilson Cabeleireiro, lá na Avenida Brasil. Ô Adilson, cadê o café, moço? O pessoal tá perguntando aqui, viu? Será que ainda tem um cafezinho aí, Adilson? Um abraço pra você, viu? 5:39, chegando o sucesso com Bruno e Marrone, a música Um Bom Perdedor. Daqui a pouquinho tem a nossa última de hoje aqui no A Tarde é Nossa. Deixar um abraço também pro Renato Paulista, lá na Avenida Brasil, tá aí só na manutenção, né, Renato Paulista? Abração pra você, viu?

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1: 17 horas e 48 minutos.

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1: Voltamos com A Tarde é Nossa, 5:52. O nosso programa de hoje está chegando ao fim. Eu agradeço todas as pessoas que participaram conosco no dia de hoje. Aquelas que não participam mais estão sempre aí com o rádio ligado. Meu muito obrigado. Eu agradeço pelo carinho, também pela grande audiência. Desejo para você um excelente fim de tarde, um bom início de noite. Que Deus abençoe você, abençoe toda a sua família. Que você fique com Deus, tenha um bom descanso e até amanhã, a partir das 3:25 da tarde, com o programa A Tarde é Nossa. A gente finaliza bem demais o nosso programa de hoje, ao som do Padre Reginaldo Manzotti e a participação do Gustavo Mioto. A música A Felicidade Mora Aqui.

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2: Para 6 horas, 25 graus na Itatiaia, umidade relativa do ar 61%. O Ministério do Trabalho e Emprego

0: começou a pagar hoje um lote complementar do abono salarial referente ao ano base 2024. Ao todo, mais de 1 milhão de trabalhadores vão receber. Os valores variam de 136 a R$ 1.621, conforme o número de meses trabalhados em 2024. O lote inclui 704.398 trabalhadores da iniciativa privada que recebem o PIS pela Caixa Econômica Federal e 326.501 servidores públicos beneficiários do PASEP, pago pelo Banco do Brasil. O calendário regular de pagamentos começou em 16 de fevereiro deste ano. Os valores vão ficar disponíveis para saque até o dia 30 de dezembro. Agora a informação da repórter Amanda Antunes.
1: Mulheres são presas suspeitas de dopar e depois furtar pertences de um homem de 51 anos em Belo Horizonte. Segundo a vítima, após ingerir uma bebida durante o encontro, passou mal e perdeu a consciência. O homem teve o celular e cartões bancários furtados. A 4ª Delegacia Centro abriu inquérito para investigar o crime e duas mulheres de 26 e 31 anos foram presas. As investigações apontam transferências de valores entre diferentes contas bancárias. A polícia também identificou registros de outras ocorrências policiais com características semelhantes, além de elementos que indicam possível atuação conjunta das investigadas com divisão de tarefas. A justiça decretou a prisão preventiva das duas mulheres que já foram encaminhadas ao sistema prisional. Repórter Amanda Antunes.
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0: O colegiado do Tribunal Regional Eleitoral do Rio de Janeiro homologou por unanimidade em sessão plenária agora à tarde o resultado da retotalização de votos para o cargo de governador nas eleições deste ano. A cerimônia de retotalização aconteceu no último sábado. O procedimento foi motivado por decisão do Tribunal Superior Eleitoral que confirmou o indeferimento do registro de candidatura de Antony Garotinho, do Republicanos, e considerou nulos os 274.411 votos do candidato, excluindo-os para fins de cálculo do percentual de votos válidos. Com o procedimento, Douglas Ruas passou de 49,7% dos votos válidos para 50,88%. Vamos agora a Brasília.
3: O Senado Federal vota hoje em dois turnos a PEC da Segurança Pública. Hoje o senador Camilo Santana do PT do Ceará defendeu uma proposta de reduzir a maioridade penal de 18 para 16 anos em casos de crimes violentos como homicídio, tortura e estupro. O ex-ministro e coordenador de campanha do presidente Lula, Rui Costa, afirmou ainda nesta quinta-feira que o governo não quer saber disso agora. Segundo o ex-ministro, a emenda atrasaria a PEC e o tema deve ser discutido separadamente em outro momento. De Brasília, Manu Leones.
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4: Um acidente interdita parcialmente a Fernão Dias em direção a Belo Horizonte. O bloqueio da pista acontece no quilômetro 484, próximo ao viaduto da Torino. Quem segue pela região encontra reflexos desde a passagem pela fábrica da Fiat. E uma batida envolvendo duas motos bloqueia parcialmente a via expressa no sentido Betim. Essa ocorrência foi registrada logo após o entroncamento com a Avenida Helena de Vasconcelos Costa. Direto da Central de Trânsito e Tatia MV, Vitor Brandão.
0: Dólar comercial fecha em alta de 1,17%, vendido a R$ 5,08. O dólar turismo também sobe 1,02%, cotado a R$ 5,28. E a B3, a Bolsa de Valores de São Paulo, tem baixa de 1,06%. 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

0: 18 horas.
1: O anjo do Senhor anunciou a Maria e ela concebeu do Espírito Santo. Ave Maria, cheia de graça, o Senhor é convosco. Bendita sois vós entre as mulheres e bendito é o fruto do vosso ventre, Jesus. Santa Maria, Mãe de Deus, rogai por nós, pecadores, agora e na hora da nossa morte. Amém. Eis aqui a serva do Senhor, faça-se em mim segundo a vossa palavra. Ave Maria, cheia de graças, o Senhor é convosco. Bendita sois vós entre as mulheres e bendito é o fruto de vosso ventre, Jesus. Santa Maria, Mãe de Deus, rogai por nós, pecadores, agora e na hora de nossa morte. Amém. E o Verbo se fez carne e habitou entre nós. Ave Maria, cheia de graças, o Senhor é convosco. Bendita sois vós entre as mulheres e bendito é o fruto de vosso ventre, Jesus. Santa Maria, Mãe de Deus, rogai por nós, pecadores, agora e na hora de nossa morte. Amém. Rogai por nós, Santa Mãe de Deus, para que sejamos dignos das promessas de Cristo. Oremos. Infundi, Senhor, em nossos corações a vossa graça, vo-lo suplicamos a fim de que, conhecendo a anunciação do anjo e a encarnação de Jesus Cristo, vosso Filho, pelos merecimentos de sua paixão e morte, cheguemos à glória da ressurreição. Pelo mesmo Cristo, Senhor nosso. Amém. Glória ao Pai, ao Filho e ao Espírito Santo, como era no princípio, agora e sempre. Amém.

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0: Muito boa noite, querido ouvinte da Rádio Santa Cruz. Nesse momento, a Rádio Santa Cruz transmite para você este santo texto de Nossa Senhora e eu quero deixar a minha saudação para todos aqui do município de Jequitinhonha e também dos municípios que compõem a nossa Diocese de Almenara. Quero convidar todos vocês à oração. Pelo sinal da Santa Cruz, livrai-nos, Deus nosso Senhor, de nossos inimigos. Em nome do Pai, e do Filho, e do Espírito Santo. Amém. Creio em Deus Pai, Todo-Poderoso, Criador do céu e da terra, e em Jesus Cristo, seu único Filho, nosso Senhor, que foi concebido pelo poder do Espírito Santo. Nasceu da Virgem Maria, padeceu sobre Pôncio Pilatos, foi crucificado, morto e sepultado, desceu à mansão dos mortos, ressuscitou ao terceiro dia, subiu aos céus, está sentado à direita de Deus Pai Todo-Poderoso, de onde há de vir e a julgar os vivos e os mortos. Creio no Espírito Santo, na Santa Igreja Católica, na comunhão dos santos, na remissão dos pecados, na ressurreição da carne e na vida eterna. Amém. Pai nosso que estais nos céus, santificado seja vosso nome. Venha a nós o vosso reino. Seja feita a vossa vontade, assim na terra como no céu. O pão nosso de cada dia nos dai hoje. Perdoai as nossas ofensas, assim como nós perdoamos a quem nos tem ofendido. Não nos deixeis cair em tentação, mas livrai-nos do mal. Amém. O anjo do Senhor anunciou a Maria e ela concebeu do Espírito Santo. Ave Maria, cheia de graça, o Senhor é convosco. Bendita sois vós entre as mulheres. Bendito é o fruto do vosso ventre, Jesus. Santa Maria, Mãe de Deus, rogai por nós, pecadores, agora e na hora de nossa morte. Amém. Maria disse, eis aqui a serva do Senhor. Faça-se em mim, segundo a tua palavra. Ave Maria, cheia de graça, o Senhor é convosco. Bendita sois vós entre as mulheres. Bendito é o fruto do vosso ventre, Jesus. Santa Maria, Mãe de Deus, rogai por nós, pecadores, agora e na hora de nossa morte. Amém. E o Verbo divino se fez carne e habitou entre nós. Ave Maria, cheia de graça, o Senhor é convosco. Bendita sois vós entre as mulheres. Bendito é o fruto do vosso ventre, Jesus. Santa Maria, Mãe de Deus, rogai por nós, pecadores, agora e na hora de nossa morte. Amém. Glória ao Pai, ao Filho, ao Espírito Santo, como era no princípio, agora e sempre. Amém. Ó meu Jesus, perdoai-nos, livrai-nos do fogo do inferno, levai as almas todas para os céus e socorreis principalmente aquelas que mais precisarem da vossa infinita misericórdia. Nossa Senhora Aparecida, rogai por nós. São José, rogai por nós. São Miguel Arcanjo, defendei-nos no combate. Este primeiro mistério, nós contemplamos o batismo de Jesus nas águas do Rio Jordão. Esse mistério será conduzido pelo Padre Gabriel. Rezemos com o Padre Gabriel.
1: Pai nosso que estais no céu, santificado seja o vosso nome. Venha a nós o vosso reino. Seja feita a vossa vontade, assim na terra como no céu. O pão nosso de cada dia nos dai hoje. Perdoai as nossas ofensas, assim como nós perdoamos a quem nos tem ofendido. E não nos deixeis cair em tentação, mas livrai-nos do mal. Ave Maria, cheia de graça, o Senhor é convosco. Bendita sois vós entre as mulheres. Bendito é o fruto do vosso ventre, Jesus. Santa Maria, Mãe de Deus, rogai por nós, pecadores, agora e na hora de nossa morte. Ave Maria, cheia de graça, o Senhor é convosco. Bendita sois vós entre as mulheres. Bendito é o fruto do vosso ventre, Jesus. Santa Maria, Mãe de Deus, rogai por nós, pecadores, agora e na hora de nossa morte. Ave Maria, cheia de graça, o Senhor é convosco. Bendita sois vós entre as mulheres. Bendito é o fruto do vosso ventre, Jesus. Santa Maria, Mãe de Deus, rogai por nós, pecadores, agora e na hora de nossa morte. Ave Maria, cheia de graça, o Senhor é convosco. bendita sois vós entre as mulheres, e bendito é o fruto do vosso ventre, Jesus. Santa Maria, Mãe de Deus, rogai por nós, pecadores, agora e na hora de nossa morte. Ave Maria, cheia de graça, o Senhor é convosco. Bendita sois vós entre as mulheres, bendito é o fruto do vosso ventre, Jesus. Santa Maria, Mãe de Deus, rogai por nós, pecadores, agora e na hora de nossa morte. Ave Maria, cheia de graça, o Senhor é convosco. Bendita sois vós entre as mulheres, bendito é o fruto do vosso ventre, Jesus. Santa Maria, Mãe de Deus, rogai por nós, pecadores, agora e na hora de nossa morte. Ave Maria, cheia de graça, o Senhor é convosco. Bendita sois vós entre as mulheres, bendito é o fruto do vosso ventre, Jesus. Santa Maria, Mãe de Deus, rogai por nós, pecadores, agora e na hora de nossa morte. Ave Maria, cheia de graça, o Senhor é convosco. Bendita sois vós entre as mulheres, bendito é o fruto do vosso ventre, Jesus. Santa Maria, Mãe de Deus, rogai por nós, pecadores, agora e na hora de nossa morte. Ave Maria, cheia de graça, o Senhor é convosco. Bendita sois vós entre as mulheres, bendito é o fruto do vosso ventre, Jesus. Santa Maria, Mãe de Deus, rogai por nós, pecadores, agora e na hora de nossa morte. Ave Maria, cheia de graça, o Senhor é convosco. Bendita sois vós entre as mulheres, bendito é o fruto do vosso ventre, Jesus. Santa Maria, Mãe de Deus, rogai por nós, pecadores, agora e na hora de nossa morte. Glória ao Pai, e ao Filho, e ao Espírito Santo, assim como era no princípio, agora e sempre. Amém. Ó meu Jesus, perdoai-nos, livrai-nos do fogo do inferno, levai as almas todas para o céu e socorrei principalmente as que mais precisarem da vossa misericórdia.
0: Segundo o mistério, nós contemplamos o primeiro milagre de Jesus nas bodas de Caná. Este segundo mistério será contemplado e será conduzido pelo Padre Gilberto. Rezemos juntos com o Padre Gilberto.
1: Pai nosso que estais nos céus, santificado seja o vosso nome. Venha a nós o vosso reino, seja feita a vossa vontade, assim na terra como no céu. O pão nosso de cada dia nos dai hoje, perdoai as nossas ofensas, assim como nós perdoamos a quem nos tem ofendido. Não nos deixeis cair em tentação, mas livrai-nos do mal. Amém. Ave Maria, cheia de graça, o Senhor é convosco. Bendita sois vós entre as mulheres, bendito é o fruto do vosso ventre, Jesus. Santa Maria, Mãe de Deus, rogai por nós, pecadores, agora e na hora de nossa morte. Amém. Ave Maria, cheia de graça, o Senhor é convosco. Bendita sois vós entre as mulheres, bendito é o fruto do vosso ventre, Jesus. Santa Maria, Mãe de Deus, rogai por nós, pecadores, agora e na hora de nossa morte. Amém. Ave Maria, cheia de graça, o Senhor é convosco. Bendita sois vós entre as mulheres, bendito é o fruto do vosso ventre, Jesus. Santa Maria, Mãe de Deus, rogai por nós, pecadores, agora e na hora de nossa morte. Amém. Ave Maria, cheia de graça, o Senhor é convosco. Bendita sois vós entre as mulheres, bendito é o fruto do vosso ventre, Jesus. Santa Maria, Mãe de Deus, rogai por nós, pecadores, agora e na hora de nossa morte. Amém. Ave Maria, cheia de graça, o Senhor é convosco. Bendita sois vós entre as mulheres, bendito é o fruto do vosso ventre, Jesus. Santa Maria, Mãe de Deus, rogai por nós, pecadores, agora e na hora de nossa morte. Amém. Ave Maria, cheia de graça, o Senhor é convosco. Bendita sois vós entre as mulheres, bendito é o fruto do vosso ventre, Jesus. Santa Maria, Mãe de Deus, rogai por nós, pecadores, agora e na hora de nossa morte. Amém. Ave Maria, cheia de graça, o Senhor é convosco. Bendita sois vós entre as mulheres, bendito é o fruto do vosso ventre, Jesus. Santa Maria, Mãe de Deus, rogai por nós, pecadores, agora e na hora de nossa morte. Amém.
2: Ave Maria, cheia de graça, o Senhor é convosco. Bendita sois vós entre as mulheres, bendito é o fruto do vosso ventre, Jesus. Santa Maria, Mãe de Deus, rogai por nós, pecadores, agora e na hora de nossa morte. Amém. Ave Maria, cheia de graça, o Senhor é convosco. Bendita sois vós entre as mulheres, bendito é o fruto do vosso ventre, Jesus. Santa Maria, Mãe de Deus, rogai por nós, pecadores, agora e na hora de nossa morte. Amém. Ave Maria, cheia de graça, o Senhor é convosco. Bendita sois vós entre as mulheres, bendito é o fruto do vosso ventre, Jesus. Santa Maria, Mãe de Deus, rogai por nós, pecadores, agora e na hora de nossa morte. Amém. Glória ao Pai, ao Filho e ao Espírito Santo, como era no princípio, agora e sempre. Amém.
0: Nossa Senhora da Divina Providência, providenciai. Jesus, manso e humilde de coração, fazei o nosso coração semelhante ao vosso. Agora estamos no terceiro mistério, e nesse mistério contemplamos as proclamações das bem-aventuranças do Senhor. Este mistério será rezado e conduzido pelo Frei Esdras. Vamos rezar juntos esse mistério com o Frei Esdras.
3: Pai nosso que estais nos céus, santificado seja o vosso nome. Venha a nós o vosso reino, seja feita a vossa vontade, assim na terra como nos céus. O pão nosso de cada dia nos dai hoje, perdoai as nossas ofensas, assim como nós perdoamos a quem nos tem ofendido, e não nos deixeis cair em tentação, mas livrai-nos do mal. Amém. Ave Maria, cheia de graça, o Senhor é convosco. Bendita sois vós entre as mulheres, bendito é o fruto do vosso ventre, Jesus. Santa Maria, Mãe de Deus, rogai por nós, pecadores, agora e na hora de nossa morte. Amém. Ave Maria, cheia de graça, o Senhor é convosco. Bendita sois vós entre as mulheres, bendito é o fruto do vosso ventre, Jesus. Santa Maria, Mãe de Deus, rogai por nós, pecadores, agora e na hora de nossa morte. Amém. Ave Maria, cheia de graça, o Senhor é convosco. Bendita sois vós entre as mulheres, bendito é o fruto do vosso ventre, Jesus. Santa Maria, Mãe de Deus, rogai por nós, pecadores, agora e na hora de nossa morte. Amém. Ave Maria, cheia de graça, o Senhor é convosco. Bendita sois vós entre as mulheres, bendito é o fruto do vosso ventre, Jesus. Santa Maria, Mãe de Deus, rogai por nós, pecadores, agora e na hora de nossa morte. Amém. Ave Maria, cheia de graça, o Senhor é convosco. Bendita sois vós entre as mulheres, bendito é o fruto do vosso ventre, Jesus. Santa Maria, Mãe de Deus, rogai por nós, pecadores, agora e na hora de nossa morte. Amém. Ave Maria, cheia de graça, o Senhor é convosco. Bendita sois vós entre as mulheres, bendito é o fruto do vosso ventre, Jesus. Santa Maria, Mãe de Deus, rogai por nós, pecadores, agora e na hora de nossa morte. Amém. Ave Maria, cheia de graça, o Senhor é convosco. Bendita sois vós entre as mulheres, bendito é o fruto do vosso ventre, Jesus. Santa Maria, Mãe de Deus, rogai por nós, pecadores, agora e na hora de nossa morte. Amém. Ave Maria, cheia de graça, o Senhor é convosco. Bendita sois vós entre as mulheres, bendito é o fruto do vosso ventre, Jesus. Santa Maria, Mãe de Deus, rogai por nós, pecadores, agora e na hora de nossa morte. Amém. Ave Maria, cheia de graça, o Senhor é convosco. Bendita sois vós entre as mulheres, bendito é o fruto do vosso ventre, Jesus. Santa Maria, Mãe de Deus, rogai por nós, pecadores, agora e na hora de nossa morte. Amém. Ave Maria, cheia de graça, o Senhor é convosco. Bendita sois vós entre as mulheres, bendito é o fruto do vosso ventre, Jesus. Santa Maria, Mãe de Deus, rogai por nós, pecadores, agora e na hora de nossa morte. Amém. Glória ao Pai, ao Filho e ao Espírito Santo, como era no princípio, agora e sempre. Amém.
0: Nossa Senhora Aparecida, rogai por nós. Santa Teresinha do Menino Jesus, rogai por nós. Agora nós estamos no quarto mistério, e nesse quarto mistério nós estamos contemplando a transfiguração do Senhor no Monte Tabor. E este mistério será rezado pelo Padre Vicente. Vamos rezar junto com o Padre Vicente.
4: Pai nosso que estais no céu, santificado seja vosso nome. Venha a nós o vosso reino. Seja feita a vossa vontade, assim na terra como no céu. O pão nosso de cada dia nos dai hoje. Perdoai as nossas ofensas, assim como nós perdoamos a quem nos tem ofendido. E não nos deixeis cair em tentação, mas livrai-nos do mal. Amém. Ave Maria, cheia de graça, o Senhor é convosco. Bendita sois vós entre as mulheres. Bendito é o fruto do vosso ventre, Jesus. Santa Maria, Mãe de Deus, rogai por nós, pecadores, agora e na hora de nossa morte. Amém. Ave Maria, cheia de graça, o Senhor é convosco. Bendita sois vós entre as mulheres. Bendito é o fruto do vosso ventre, Jesus. Santa Maria, Mãe de Deus, rogai por nós, pecadores, agora e na hora de nossa morte. Amém. Ave Maria, cheia de graça, o Senhor é convosco. Bendita sois vós entre as mulheres, bendito é o fruto do vosso ventre, Jesus. Santa Maria, Mãe de Deus, rogai por nós, pecadores, agora e na hora de nossa morte. Amém. Ave Maria, cheia de graça, o Senhor é convosco. Bendita sois vós entre as mulheres, bendito é o fruto do vosso ventre, Jesus. Santa Maria, Mãe de Deus, rogai por nós, pecadores, agora e na hora de nossa morte. Amém. Ave Maria, cheia de graça, o Senhor é convosco. Bendita sois vós entre as mulheres, bendito é o fruto do vosso ventre, Jesus. Santa Maria, Mãe de Deus, rogai por nós, pecadores, agora e na hora de nossa morte. Amém. Ave Maria, cheia de graça, o Senhor é convosco. Bendita sois vós entre as mulheres. Bendito é o fruto do vosso ventre, Jesus. Santa Maria, Mãe de Deus, rogai por nós, pecadores, agora e na hora da nossa morte. Amém. Ave Maria, cheia de graça, o Senhor é convosco. Bendita sois vós entre as mulheres. Bendito é o fruto do vosso ventre, Jesus. Santa Maria, Mãe de Deus, rogai por nós, pecadores, agora e na hora de nossa morte. Amém. Ave Maria, cheia de graça, o Senhor é convosco. Bendita sois vós entre as mulheres. Bendito é o fruto do vosso ventre, Jesus. Santa Maria, Mãe de Deus, rogai por nós, pecadores, agora e na hora de nossa morte. Amém. Ave Maria, cheia de graça, o Senhor é convosco. Bendita sois vós entre as mulheres. Bendito é o fruto do vosso ventre, Jesus. Santa Maria, Mãe de Deus, rogai por nós, pecadores, agora e na hora de nossa morte. Amém. Ave Maria, cheia de graça, o Senhor é convosco. Bendita sois vós entre as mulheres. Bendito é o fruto do vosso ventre, Jesus. Santa Maria, Mãe de Deus, rogai por nós, pecadores, agora e na hora de nossa morte. Amém. Glória ao Pai, ao Filho e ao Espírito Santo, como era no princípio, agora e sempre. Amém. Ó meu Jesus, perdoai-nos, livrai-nos do fogo do inferno, levai as almas todas para o céu e socorrei principalmente as que mais precisares.
0: Nossa Senhora da Ajuda, rogai por nós. São José, rogai por nós. Agora nós chegamos no quinto e último mistério, que será rezado pelo Padre Messias. Neste quinto mistério, estamos contemplando a instituição da Eucaristia. Vamos rezar juntos com o Padre Messias.
5: Pai nosso que estais no céu, santificado seja o vosso nome. Venha a nós o vosso reino, seja feita a vossa vontade, assim na terra como nos céus. O pão nosso de cada dia nos dai hoje, perdoai-nos as nossas ofensas, assim como nós perdoamos a quem nos tem ofendido. Não nos deixeis cair em tentação, mas livrai-nos do mal. Amém. Ave Maria, cheia de graça, o Senhor é convosco. Bendita sois vós entre as mulheres, bendito é o fruto de vosso ventre, Jesus. Santa Maria, Mãe de Deus,
6: rogai por nós, pecadores, agora e na hora de nossa morte. Amém. Ave Maria, cheia de graça, o Senhor é convosco. Bendita sois vós entre as mulheres. Bendito é o fruto de vosso ventre, Jesus. Santa Maria, Mãe de Deus, rogai por nós, pecadores, agora e na hora de nossa morte. Amém. Ave Maria, cheia de graça, o Senhor é convosco. Bendita sois vós entre as mulheres. Bendito é o fruto de vosso ventre, Jesus. Santa Maria, Mãe de Deus, rogai por nós, pecadores, agora e na hora de nossa morte. Amém. Ave Maria, cheia de graça, o Senhor é convosco. Bendita sois vós entre as mulheres. Bendito é o fruto de vosso ventre, Jesus. Santa Maria, Mãe de Deus, rogai por nós, pecadores, agora e na hora de nossa morte. Amém. Ave Maria, cheia de graça, o Senhor é convosco. Bendita sois vós entre as mulheres. Bendito é o fruto de vosso ventre, Jesus. Santa Maria, Mãe de Deus, rogai por nós, pecadores, agora e na hora de nossa morte. Amém. Ave Maria, cheia de graça, o Senhor é convosco. Bendita sois vós entre as mulheres. Bendito é o fruto de vosso ventre, Jesus. Santa Maria, Mãe de Deus, rogai por nós, pecadores, agora e na hora de nossa morte. Amém. Ave Maria, cheia de graça, o Senhor é convosco. Bendita sois vós entre as mulheres. Bendito é o fruto de vosso ventre, Jesus. Santa Maria, Mãe de Deus, rogai por nós, pecadores, agora e na hora de nossa morte. Amém. Ave Maria, cheia de graça, o Senhor é convosco. Bendita sois vós entre as mulheres. Bendito é o fruto de vosso ventre, Jesus. Santa Maria, Mãe de Deus, rogai por nós, pecadores, agora e na hora de nossa morte. Amém. Ave Maria, cheia de graça, o Senhor é convosco. Bendita sois vós entre as mulheres. Bendito é o fruto de vosso ventre, Jesus. Santa Maria, Mãe de Deus, rogai por nós, pecadores, agora e na hora de nossa morte. Amém. Ave Maria, cheia de graça, o Senhor é convosco. Bendita sois vós entre as mulheres. Bendito é o fruto de vosso ventre, Jesus. Santa Maria, Mãe de Deus, rogai por nós, pecadores, agora e na hora de nossa morte. Amém. Glória ao Pai, ao Filho e ao Espírito Santo, como era no princípio, agora e sempre. Amém. Ó meu bom Jesus, perdoai-nos, livrai-nos do fogo do inferno, levai as almas todas para os céus, socorrei principalmente as que mais precisam. Nossa Senhora do Sagrado Coração, rogai por nós. São José, rogai por nós.
0: Chegamos ao final do nosso texto de Nossa Senhora. Com muita gratidão no coração, vamos agradecer a Deus por mais um texto rezado e todas as graças e bênçãos que pedimos nesse momento de oração. Por isso, vamos fazer juntos o nosso agradecimento a Nossa Senhora. Infinitas graças vos damos, soberana Rainha, pelos benefícios que todos os dias recebemos de vossas mãos liberais. Dignai-vos agora e para sempre tomarmos debaixo de vosso precioso amparo. Para mais obrigá-la, vos saudamos como a Salve Rainha. Salve Rainha, Mãe de Misericórdia, vida, doçura e esperança nossa, salve. A vós bradamos e debredados, filhos de Eva, a vós suspirando, gemendo e chorando neste valo de lágrimas, e a pousa advogada nossa. Estes vossos olhos misericordiosos a nós volveis, e depois deste desterro, mostrai-nos, Jesus, bendito é o fruto do vosso ventre. Ó clemente, ó piedosa, ó doce, sempre Virgem Maria, rogai por nós, Santa Mãe de Deus, para que sejamos dignos das promessas de Cristo. Amém. E agora a bênção da árvore. O Senhor esteja convosco, Ele está no meio de nós. A nossa proteção está no nome do Senhor, que fez o céu e a terra. Deus de amor e de bondade, Deus de carinho, de ternura e proteção. A vós imploramos a vossa bênção sobre esta água, criatura vossa. A água que os ouvintes da Rádio Santa Cruz irão usar confiantes para implorar o perdão de seus pecados, a proteção de suas vidas e a saúde do corpo e da alma. Abençoai, Senhor, esta água em nome do Pai, do Filho e do Espírito Santo. Amém. O Senhor esteja convosco, Ele está no meio de nós. Pela intercessão de Nossa Senhora Aparecida, Rainha e Padroeira do Brasil, abençoe-vos o Deus Todo-Poderoso, Pai, Filho e Espírito Santo. Amém. Fique com Deus e com as bênçãos da Mãe do Céu. Muito obrigado a todos vocês pelo carinho, pela audiência e por termos feito juntos esse momento de oração.

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0: Deus abençoe você e toda a sua família. Que alegria estar aqui com você, começando mais um programa Eu Seguirei. Eu tenho certeza de que Deus vai falar muito ao seu coração através deste programa. Olha, se você pode, eu já quero convidar você a pegar a sua Bíblia, porque hoje nós vamos meditar a palavra de Deus. A palavra de Deus é o nosso alimento, a palavra de Deus que é o nosso sustento. Eu tenho certeza que essa palavra vai mover seu coração. Olha, aqui você vai ouvir a palavra de Deus, aqui você vai poder cantar. São minutos que ficaremos juntos, onde você vai fazer uma experiência com Deus. Lembrando que tudo que você ouvir aqui, depois fica registrado no meu canal do YouTube, Frei Gilson / Som do Monte, no meu Instagram, no meu Facebook, todos com o mesmo nome, Frei Gilson / Som do Monte, para que você possa também compartilhar essa palavra com os seus amigos, tá bom? Então, vamos escutar a palavra de Deus.
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0: Lucas capítulo 11, versículo 9, pedi e recebereis, procurai e encontrareis, batei e vos será aberto. O que Jesus quis dizer quando ele nos disse isso? Pedi e recebereis, procurai e encontrareis, batei e vos será aberto. Fique conosco até o final dessa meditação, eu tenho certeza que Deus vai falar muito ao seu coração. Em nome do Pai, do Filho e do Espírito Santo. Amém. Lucas 11, de 5 a 13, diz assim: Naquele tempo disse Jesus a seus discípulos, se algum de vós tiver um amigo e for procurá-lo à meia-noite e lhe disser, amigo, empresta-me 3 pães. Porque um amigo meu chegou de viagem e nada tenho para lhe oferecer. E se o outro responder lá de dentro, não me incomodes. Já tranquei a porta e meus filhos e eu já estamos deitados. Não me posso levantar para te dar os pães. Eu vos declaro, mesmo que o outro não se levante para dá-los, porque é seu amigo, vai levantar-se ao menos por causa da impertinência dele e lhe dará quanto for necessário. Portanto, eu vos digo, pedi e recebereis. Procurai e encontrareis. Batei e vos será aberto. Pois quem pede, recebe, quem procura, encontra, e para quem bate, se abrirá. Será que algum de vós, que é pai, se o filho pedir um peixe, lhe dará uma cobra? Ou ainda, se pedir um ovo, lhe dará um escorpião? Ora, se vós que sois maus, sabeis dar coisas boas aos vossos filhos, quanto mais o Pai do céu dará o Espírito Santo aos que o pedirem. Palavra da salvação. São Beda, sobre esta palavra, diz o seguinte: desejando que alcancemos as alegrias do reino celeste, nosso Senhor e Salvador nos ensinou a pedir-lhe essas alegrias e prometeu que as daria a nós se as pedíssemos. Pedi-vos será dado, buscai e achareis, batei-vos será aberto. Primeiro ensinamento. Quando Jesus fala que a gente tem que pedir, ele principalmente está querendo que nós peçamos as coisas eternas. Ele principalmente quer que nós peçamos o reino dos céus. Aquilo que nós precisamos para chegar ao céu. Claro, que nós também podemos pedir o que estamos precisando para esta terra. Mas você acha que Deus quer que você só peça o que está atrelado a esta terra? Você acha que Deus quer que você só peça, que você procure, que você busque, que você bata na porta somente para coisas deste mundo? Obviamente que não. Deus quer que eu e você peçamos o que é eterno. Busquemos o que é eterno. Procuremos o que é eterno. Batamos na porta do que é eterno. São Beda continua. Caríssimos, precisamos refletir com todo o nosso coração sobre estas palavras de nosso Senhor. Ele dá testemunho de que o reino dos céus não é dado, achado e aberto aos que são ociosos e desocupados. Então, para conquistar o reino, eu preciso pedir? Eu preciso buscar? E eu preciso bater nessa porta. Então, que bonito. Ele dá testemunho de que o reino dos céus não é dado, achado e aberto aos que são ociosos e desocupados, mas àqueles que o pedem, que o buscam e que batem às suas portas. Agora, São Beda, ele vai nos dizer algo mais extraordinário ainda, de tudo que ele já falou. A porta do reino deve ser pedida rezando. Que bonito. Eu devo rezar. Pedir rezando. Eu devo pedir esse reino. Como Jesus mesmo nos ensinou: venha a nós o vosso reino. Então, São Beda está dizendo: pedi e vos será dado. Pedi o reino e vos será dado. Ou seja, reze, reze, reze, reze, reze, reze. Para chegar ao céu, eu preciso rezar. Como diziam muitos santos, quem reza se salva, quem não reza se perde. Então, a porta do reino deve ser pedida rezando. Buscar e achareis deve ser buscada mediante uma vida correta. Então, como é que eu busco o reino dos céus? Com uma vida correta. Buscar o reino com uma vida correta. Busque o reino, busque o reino. Pedir e vos será dado, reze. Buscar e achareis, busque o reino com, através de uma vida correta. Terceiro, batei e a porta vos será aberta. Deve ser batida com a perseverança. Então olha que bonito, para São Beda, eu devo pedir o reino. Eu devo ter uma vida de oração. Segundo, eu devo buscar este reino com uma vida reta, com uma vida correta, com uma vida de santidade. E eu só vou bater a porta do reino se eu tiver perseverança. Rezar, vida correta e perseverança. Se você reza, se você vive uma vida correta e se você persevera nessa oração e nessa vida correta, não tem como você não receber o que você está pedindo, que é o reino dos céus. Oração, conversão e perseverança. Oração, conversão e perseverança. Pai, Filho e Espírito Santo. Amém.
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0: Resposta a essa palavra, eu quero convidar você agora a cantar comigo.
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1: O programa de hoje está bom demais e eu quero lembrar você, se você quiser ouvir mais pregações, mais meditação da palavra, basta você me acompanhar no meu canal do YouTube, Frei Gilson barra Som do Monte, no meu Instagram, no meu Facebook, no meu TikTok e lá você vai encontrar muito mais palavra de Deus para você.
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1: Nós vamos terminar este programa rezando. Eu quero clamar agora por você, quero clamar pela sua família. Senhor Deus, libera agora o teu Espírito Santo sobre cada pessoa que acompanha este programa. Vem, Espírito Santo, enche todos os que estão acompanhando este programa agora. Libera, Senhor, para esta pessoa o que ela mais precisa, para o corpo e para a alma. Libera, Senhor, curas e libertações em nome de Jesus para esta pessoa que assiste, que acompanha, que escuta e para toda a sua família. Eu clamo a tua poderosa bênção. Visita agora com bênção de proteção. A bênção que só o Senhor pode dar. Abençoe-vos o Deus Todo-Poderoso, Pai e Filho e Espírito Santo. Amém.
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5: Para a final da Copa Sul-Americana. Goleou o Montevideo City do Uruguai por 3-0. Pode perder semana que vem no Uruguai até por 2 gols de diferença que estará classificado. O Palmeiras surpreendeu, venceu o Fluminense no Maracanã, 2-1, e agora joga para um empate na semana que vem em São Paulo. Estudiantes e Flamengo se enfrentam logo mais 21h30 em La Plata, no estádio Jorge Luiz Riste, mais conhecido como Estádio Uno. O time contratou de emergência um zagueiro, 36 anos, 2 Copas do Mundo. O zagueiro Marcos Rojo não poderá participar dessa partida porque a Conmebol rejeitou a inscrição do jogador. O provável time: Muslera, Mancuso, Santiago Nunes, Funes Mori e o Benedetti, Piovi, Castro e Rodrigues, Thiago Palacios, Guido Carrijo e Joaquim Burgos. Já o Flamengo não terá 5 jogadores. Everton Araújo e Ayrton Lucas estão em transição para voltar a campo. Danilo, fratura na mandíbula. Rascaeta, fratura no punho esquerdo. E Jorginho, que está suspenso. Rossi, Emerson Royal, Léo Ortiz, Léo Pereira e Alexandro, Eric Pulgar, Saúl e Paquetá, Carrascal, Samuel Lino e Bruno Henrique. Esta é a provável escalação do Flamengo para o jogo de logo mais contra a equipe do Estudiantes de La Plata. Com relação à situação do Vasco da Gama e o Maracanã, o Superior Tribunal de Justiça não atendeu o pedido de Flamengo e Fluminense e o jogo Vasco e Boca Juniors está mantido para o Maracanã na próxima terça-feira. A Rádio Nacional transmite logo mais a partir das 9h15 da noite, Estudiantes e Flamengo, direto de La Plata para todo o território brasileiro. Da equipe de esportes da Rádio Nacional, André Luiz Mendes.
6: 6h59 no horário de Brasília. O repórter nacional fica por aqui com trabalhos técnicos de Sanderson Freitas. Nos siga pelo Instagram, @ Rádio Nacional Notícias. Uma ótima noite para você. Tchau, tchau.
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9: Olá, boa noite.
8: Boa noite para você que nos acompanha em todo o país.
9: Quinta-feira, 15 de outubro de 2026.
8: Vamos aos destaques do dia.
9: Combate aos incêndios na Amazônia.
8: Reforço de pessoal e investigação criminal são algumas das iniciativas. efetivas para conter o fogo na região. Graziele Bezerra.
10: Ministério da Justiça vai enviar ao Amazonas bombeiros e viaturas para reforçar a equipe da Força Nacional de Segurança Pública que trabalha no enfrentamento aos incêndios florestais no estado.
11: Conectividade em rodovias federais e estaduais.
8: Lançada a política para reduzir áreas sem cobertura de celular. Luana Karen.
12: Para viabilizar a ampliação da conectividade nas estradas, está o compartilhamento de sinal entre as operadoras.
13: Hoje é dia do professor.
8: Brasil tem mais de 2.400.000 docentes na educação básica.
13: E o que é ser professor no país? Ouvimos docentes e alunos que destacam a importância da profissão.
14: Quero desejar um feliz dia dos professores a todos os mestres que nos ensinam e nos inspiram todos os dias. Parabéns pelo seu dia.
8: Na apresentação da Voz do Brasil, Luciano Seixas e Mariana Jungmann.
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8: A segurança nas rodovias é um dos pontos da Política Nacional de Conectividade em Rodovias, lançada hoje.
13: O projeto prevê dobrar a cobertura de telefonia móvel nas estradas federais.
8: A iniciativa busca reduzir áreas sem sinal, aumentando a segurança dos motoristas.
12: Lançada na sede da Bolsa de Valores em São Paulo, a Política Nacional de Conectividade em Rodovias. A medida prevê a conexão de internet em toda a extensão das BR-101, 116, 135, 163, 242 e 364. De acordo com o ministro das Comunicações, Frederico Filho, entre as ações para viabilizar a ampliação da conectividade nas estradas, está o compartilhamento de sinal entre as operadoras.
15: As operadoras vão abrir o sinal entre si, onde uma operadora ao longo da rodovia, não necessariamente a própria operadora vai ter a cobertura completa, tá? Então isso já vai ter um acordo entre as operadoras, que representa 13 mil quilômetros essa iniciativa.
12: O ministro dos Transportes, Jorge Santoro, acredita que com a conectividade será possível reforçar a prevenção de acidentes, melhorar a logística e aumentar a segurança das cargas que transitam nas rodovias do país.
16: E isso vai gerar um mecanismo de segurança pública muito eficiente para a gente poder avançar no controle das nossas cargas pelo país.
12: Com conectividade, motoristas e passageiros também terão melhores condições de pedir ajuda em emergências, comunicar acidentes e acionar serviços de socorro como o SAMU e os bombeiros, além de facilitar a comunicação durante os deslocamentos. Reportagem Luana Karen.
13: O governo federal, em ação conjunta com vários órgãos, atua para combater os incêndios florestais no estado do Amazonas.
8: O Ministério da Justiça e Segurança Pública vai enviar até a semana que vem bombeiros da Força Nacional para reforçar a operação por conta dos efeitos do El Niño.
13: A Polícia Federal abriu investigação para apurar possível ação humana na origem dos incêndios.
10: Até 21 de outubro, o Ministério da Justiça e Segurança Pública vai enviar ao Amazonas 29 bombeiros e 9 viaturas para reforçar a equipe da Força Nacional de Segurança Pública que trabalha no enfrentamento aos incêndios florestais no estado. Com mais este apoio, chega a 160 o número de profissionais que atuam na floresta para conter o avanço dos focos de calor. Segundo o Centro Gestor e Operacional do Sistema de Proteção da Amazônia, Sensipam, o Amazonas registrou 1.380 focos de incêndio nos 10 primeiros dias de outubro. Mas, de acordo com o ministro do Meio Ambiente e Mudança do Clima, João Paulo Capobianco, o quadro já começa a mudar.
17: Houve uma redução nos eventos de queimadas e incêndios e há um indicativo de redução de novos focos. Precisamos intensificar as ações.
10: O ministro também afirmou que a Polícia Federal vai investigar possível ação humana na origem dos incêndios.
17: O novo passo agora é a investigação criminal para identificar quem está operando esse conjunto enorme de incêndios e verificar se há uma organização por trás disso.
10: O Ministério da Integração e do Desenvolvimento Regional reconheceu a situação de emergência decretada pelo governo do Amazonas em 36 municípios do estado. Além de Manaus, Humaitá, Lábrea e Apuí, no sul amazonense, também vão receber apoio para ações de prevenção e combate aos incêndios florestais. Os estados também estão capacitando 5 mil bombeiros, brigadistas e integrantes de povos e comunidades tradicionais com apoio do Fundo Amazônia. Reportagem Graziele Bezerra.
8: A Companhia Nacional de Abastecimento, Conab, divulgou nesta quinta-feira o primeiro levantamento da safra de grãos 2026-2027.
13: De acordo com a pesquisa, a produção brasileira pode ultrapassar 367 milhões de toneladas.
8: A projeção para o novo ciclo indica crescimento de 1,4% no volume a ser colhido.
18: A estimativa é que a produção de grãos no país seja de 367 milhões e 100 mil toneladas. Os dados foram divulgados pela Companhia Nacional de Abastecimento, a Conab. De acordo com a pesquisa, a produção de soja pode chegar a 181 milhões e 600 mil toneladas, com aumento na área semeada. Com isso, as exportações de soja em grãos estão estimadas em 117 milhões de toneladas. Fabiano Vasconcelos é gerente de acompanhamento de safras da Conab. Ele explica que as condições climáticas de outubro influenciaram no desenvolvimento dos plantios no país.
19: Em relação à temperatura, isso é importante porque a gente tem visto aí temperaturas acima da média em grande parte do país, né, de uma maneira geral, especialmente ali na região norte, nordeste, centro-oeste. E a previsão para outubro, a previsão do IMED também indica temperaturas médias favoráveis ali ao desenvolvimento das lavouras em grande parte do país.
18: Para o milho, o volume total da produção pode chegar a 148 milhões de toneladas. Para o ciclo 2026-2027, a Conab também prevê um aumento de 6,6% no consumo interno do cereal, impulsionado pela produção de etanol. Com locução de Thaís de Araújo, reportagem Márcia Fernandes.
13: O Dia Mundial da Alimentação é celebrado no dia 16 de outubro.
8: No Brasil, o Programa de Aquisição de Alimentos leva a produção de agricultores familiares para diversos segmentos da sociedade.
13: Entre eles, as cozinhas solidárias, que alimentam pessoas em situação de vulnerabilidade social.
20: Em Brasília, o Programa de Aquisição de Alimentos, o PAA, conecta produtores rurais a organizações comunitárias que preparam refeições para a população em situação de vulnerabilidade social. A produtora rural Rosana Alves do Nascimento, de São Sebastião, no Distrito Federal, trabalha há mais de 20 anos na atividade e relata sua experiência com o programa.
21: Tem o produtor que está lá com sua produção sem ter como escoar e tem as pessoas que estão precisando do alimento.
20: O Programa de Aquisição de Alimentos compra produtos da agricultura familiar e destina alimentos a iniciativas de atendimento à população em situação de insegurança alimentar. Entre as iniciativas estão as cozinhas solidárias. No Distrito Federal, a cozinha solidária Comidinha da Vovó participa dessa atividade. A responsável pelo espaço, Mãe Maria do Cerrado, relata as dificuldades enfrentadas antes de ter acesso aos alimentos.
22: Quantas vezes a gente ia para a feira, no final da feira, tudo que jogavam fora, a gente pegava. A gente pegava que eles chamavam de lixo.
20: No Distrito Federal, a Companhia Nacional de Abastecimento, a Conab, coordena a execução do programa em parceria com associações e cooperativas de agricultores familiares. Segundo a superintendente regional da Conab, no DF, Regina Célia Santos, cerca de 30 associações e cooperativas participam do programa que permite a comercialização da produção de agricultores familiares.
23: Estamos falando aí num público com certeza de mais de 1.000 agricultores familiares individuais que conseguem escoar seus alimentos.
20: A ministra do Desenvolvimento Agrário e Agricultura Familiar, Fernanda Machiavelli, destaca a importância do trabalho conjunto entre produtores rurais e organizações comunitárias.
23: Isso se deve ao trabalho integrado da sociedade civil, que se organizou e criou esses espaços das cozinhas solidárias, levando o alimento que hoje chega nas comunidades urbanas, alimentando as famílias brasileiras.
20: Entre 2023 e 2026, o Programa de Aquisição de Alimentos atendeu 140 mil agricultores. Em todo o país, mais de 2.600 cozinhas solidárias foram mapeadas. Reportagem Pablo Mundim.
8: Pois é, e as cozinhas solidárias são parte de um sistema maior que está completando 20 anos.
13: É o Sistema Nacional de Segurança Alimentar e Nutricional, o SISAM, que reúne e dá estrutura às políticas públicas de combate à fome.
8: Nós conversamos com Valéria Buriti, secretária extraordinária de combate à fome e à pobreza do governo federal, sobre o funcionamento do SISAM e a participação da sociedade civil, de estados e de municípios. Acompanhe.
0: Olá, secretária Valéria, bem-vinda à Voz do Brasil. Um prazer ter a senhora conosco para a gente falar de 20 anos, né, do Sistema Nacional de Segurança Alimentar e Nutricional, o SISAM. A senhora pode começar, então, explicando para a gente o que, que é o SISAM, como é que ele se relaciona com a saída do Brasil do mapa da fome?
1: Claro. Primeiro, eu agradecer a oportunidade de estar aqui. Eu sempre fico muito emocionada de estar na Voz do Brasil, um programa que eu escuto desde criança. Então, é sempre uma emoção estar aqui com vocês, agradecer o espaço. E o Sistema Nacional de Segurança Alimentar e Nutricional, o SISAM, assim como existe o SUS para garantir a saúde, assim como existe o SUAS, né, para garantir proteção para as pessoas mais vulneráveis, foi criado um sistema para garantir a alimentação como direito. Então, quando a gente olha para as causas de fome, de insegurança alimentar, obesidade, as diferentes formas, né, de insegurança alimentar, a gente vê que precisa trabalhar garantia de renda para que as pessoas possam comprar comida, produção de alimentos, para a gente ter produção de alimentos e disponibilidade de alimentos, cuidar do preço dos alimentos, é passar informação para que as pessoas, quando comprem alimentos que façam bem para a saúde. Ou seja, a gente está falando de um conjunto de ações. E o sistema, ele visa justamente isso, garantir que cada ministério tenha como objetivo comum isso, todas as minhas políticas vão ter impacto para garantir o direito à alimentação, e pensar também como que essas políticas podem se integrar. E uma outra dimensão importante desse sistema é também dialogar com a sociedade civil para entender quais são os problemas que o governo tem que superar, se as políticas públicas estão sendo bem executadas, estão gerando resultado, para que a gente consiga atingir esse objetivo de garantir o direito à alimentação.
0: Pois é, vamos destrinchar tudo isso um pouco mais, porque o SISAM está estruturado em três pilares, a gente vai falar sobre todos eles, e um deles é essa coordenação governamental, né? Quais são as políticas públicas que hoje são abarcadas pelo SISAM, as políticas de governo federal?
1: Bem, eu acho que a primeira que eu acho que vale a gente destacar é justamente a gente retomar todas as pesquisas, informação, para entender como que está a situação de segurança alimentar e nutricional do nosso país, né? Onde que a gente tem mais problemas, né? Olhar também para toda a situação de produção de alimentos. Então, a primeira política é essa da gente ter um conjunto de informações para a gente se organizar como governo e trabalhar melhor. E a partir daí, a gente mobiliza os ministérios. Então, a gente tem um plano de segurança alimentar e nutricional que vai reunir aí programas como Bolsa Família para garantir renda, vai garantir programas de fortalecimento da produção de alimentos, vai garantir alimentação escolar, o reajuste do valor repassado para alimentação escolar. Então, essas ações, elas estão reunidas num plano para que a gente consiga, juntando esse conjunto de ações do governo, garantir alimentação para todas as pessoas, considerando as diferentes realidades que a gente tem no nosso país, né?
0: E você mencionou também a questão da sociedade civil, né? A gente tem um pilar estruturado na participação social no SISAM, que quer dizer que o governo não pensa sozinho o combate à fome, né? Como é que funciona essa interação com a sociedade civil?
1: Ótimo. Então, essa pergunta é importante, porque a participação social, ela é uma parte importante desse sistema. Quando a gente olha, por exemplo, para o programa de aquisição de alimentos, que é um programa que compra da agricultura familiar e entrega para a rede de assistência social, foi um programa criado no Conceia. Quando a gente olha para o Programa Nacional para fortalecer a agricultura familiar, quando a gente pensa no Plano Safra, ele foi criado no Conceia, que é o Conselho de Participação da Segurança Alimentar e Nutricional. Então, a participação social, ela é fundamental para que aquilo que a gente faz seja efetivo. Por quê? A sociedade vai dizer quais são os problemas que ela está vivendo, né? E a partir dessa vivência com a sua realidade é que a gente vai construir uma política pública.
0: E aí ela traz para o governo, né?
1: Exatamente. Cisternas, por exemplo, surge da sociedade. As pessoas que viviam na região do semiárido começam a captar água da chuva para consumir água da chuva para a produção de alimentos. E isso vira uma política pública. Agora, na pandemia, a gente teve outro exemplo, que são as cozinhas solidárias, né? Então, as comunidades que se organizaram para entregar refeições. Isso hoje também é uma política pública. Então, a participação social, ela garante que as políticas sejam mais responsivas, que ela consiga, de fato, enfrentar os problemas que a gente tem para garantir a alimentação em diferentes contextos.
0: Agora, a gente tem também a esfera federativa, que é o terceiro pilar, que não é menos importante, porque é lá no estado, no município, que as políticas são aplicadas na ponta, né? Queria que a senhora também falasse um pouco sobre como é essa interação.
1: Perfeito. De fato, é no município que as pessoas vivem, né? Então, é lá que elas vão ter acesso a um restaurante comunitário, a uma cozinha, a uma feira, a alimentação escolar. É lá que elas são, né, encontram os centros de referência e assistência social para ter acesso ao Bolsa Família. Então, o município é onde as pessoas vivem e é onde as políticas públicas chegam, de fato, para alcançar as pessoas. O governo federal dialoga, organiza, coordena, cofinancia programas. O Estado tem esse papel de coordenar os municípios e organizar políticas que são maiores, mais abrangentes, e no município a vida das pessoas acontece. Então, o CISAM busca organizar essa grande conversa. Governo federal, governo estadual, governo municipal, como que a gente pode acompanhar essa situação de segurança alimentar? Que estratégias conjuntas a gente pode ter para garantir que as pessoas se alimentem bem? E agora, quando a gente fez o Plano Brasil Sem Fome, foi muito importante esse processo de mobilizar estados e municípios para que eles colocassem esse tema na agenda. E aí a gente junta esses esforços do governo federal, do governo estadual, do governo municipal, e com isso a gente consegue melhores resultados, porque é mais gente trabalhando junto para um mesmo objetivo, que é garantir a alimentação adequada.
0: E é a prefeitura também que mapeia, né, onde é que estão, é a prefeitura que sabe onde é que estão as pessoas que precisam desse tipo de política também, né?
1: Exatamente. E, primeiro, a gente tem muitos recursos federais que são geridos pela prefeitura. Então, mesmo os programas que têm recurso do governo federal, a prefeitura tem essa responsabilidade de fazer a gestão desses recursos, né? Para o Bolsa Família, por exemplo, que é um recurso que sai do governo federal, mas quem faz a gestão é a prefeitura. Então, é importante ter esse diálogo para que a gente consiga se organizar. E a gente tem algumas pesquisas com o nosso IBGE que mostra que tem muitas ações nos municípios de segurança alimentar, desde feiras, agricultura urbana, compra da agricultura familiar. Então, é importante esse diálogo para que essas ações estejam melhor organizadas e possam ser mais efetivas.
0: Muito bem, nós conversamos com Valéria Buriti, secretária extraordinária de combate à fome e à pobreza. Muito obrigada, secretária, pela sua entrevista à Voz do Brasil.
1: Eu que agradeço, Mariana. Um prazer poder falar dos 20 anos do CISAM aqui.
8: Hoje, 15 de outubro, é o Dia do Professor, uma data para celebrar quem dedica a vida a formar o futuro do país.
0: De acordo com dados do Censo Escolar, o Brasil tem mais de 2 milhões e 400 mil docentes na educação básica, com ampla maioria feminina.
8: O levantamento foi divulgado hoje pelo Instituto Nacional de Estudos e Pesquisas Educacionais Anísio Teixeira, o INEP.
2: O que é ser professor? É muito mais do que ensinar a ler, escrever ou fazer contas. É compartilhar conhecimento, despertar a curiosidade e ajudar a transformar vidas. É o que responderam alguns professores que conversamos.
3: Eu sou o professor Guilherme Schinzel e ser professor para mim é ajudar uma geração a pensar, a entender o universo e também ser um mediador de forma humana no mundo em que a IA está dominando, fazendo com que eles consigam resolver problemas, pensar de maneira abstrata e combater informações que são erradas através do método científico e usando a física como base para todo o procedimento de aprendizado.
4: Meu nome é Lúcia Oliveira, sou professora de português. Ser professor é ser evolução na sociedade, transformando vidas, transformando o mundo.
5: Sou Matheus Antônio, sou professor de biologia e para mim ser professor é dar voz para quem não tem voz e caminhar junto com quem trabalha junto com a gente, com quem aprende conosco. A minha percepção é que quem estrutura uma sociedade, né, desde o início, somos nós, professores.
2: O Brasil conta com mais de 2 milhões e 400 mil professores na educação básica, segundo dados do Censo Escolar relativos a 2025. Os números foram divulgados pelo INEP nesta quinta-feira. As mulheres representam a maioria dos profissionais. Em 2025, eram quase 1 milhão e 900 mil professoras, o equivalente a 78,8% do total. E neste Dia do Professor, os alunos trazem seu agradecimento aos mestres de sala de aula.
24: Meu nome é Maria Catarina e quero agradecer todos os professores do Brasil.
25: Olá, meu nome é Bruno, eu tenho 13 anos e estou no sétimo ano. Pela minha vida, já passaram muitos muitos ótimos professores e tenho certeza de que muitos outros passarão pelo meu caminho. Por isso, quero agradecer todos que escolheram essa bela profissão e desejar um feliz dia a todos os professores.
6: Olá, o meu nome é Evers. Hoje é dia de comemorar. Quero desejar um feliz dia dos professores a todos os mestres que nos ensinam e nos inspiram todos os dias. Parabéns pelo seu dia.
7: Mais informações sobre a pesquisa em gov.br/inep. Reportagem Thaísa Vitória.
13: E 10 novos cursos gratuitos estão disponíveis para educadores na plataforma AvaMec.
8: As formações oferecem certificado de conclusão e abordam temas como inteligência artificial, computação, redes sociais e educação antirracista.
13: Os cursos são voltados a professores do ensino fundamental e médio e a gestores escolares.
8: Para participar, basta acessar o site avamec.mec.gov.br, fazer o cadastro ou entrar com a conta gov.br e escolher a formação desejada.
13: A plataforma também oferece cursos para quem quer ampliar os conhecimentos e utilizar novas ferramentas no dia a dia escolar.
8: As fortes chuvas que atingem grandes centros urbanos costumam deixar prejuízos, sobretudo nas comunidades periféricas.
13: Para reduzir impactos de eventos climáticos extremos, a ciência está buscando soluções práticas e econômicas.
8: Uma pesquisa da Universidade Federal de Pernambuco encontrou uma medida simples para conter as enxurradas em áreas vulneráveis.
13: Você fica sabendo mais sobre essa alternativa no quadro Ciência na Prática.
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11: As memórias das fortes chuvas que arrasaram a cidade do Recife em maio de 2022 foram cruciais para a proteção de áreas de morro em zonas periféricas da capital pernambucana. Uma pesquisa mostra como o excesso de concreto nas cidades acelera o fluxo da água e agrava inundações.
14: Meu nome é Camila Salgueiro, atualmente eu sou doutoranda de engenharia civil. Atuo bastante na área de drenagem urbana, modelagem hidrológica. Minha pesquisa, ela surgiu da minha vivência como cidadã recifense e sentiu na pele as consequências desse grande evento. E foi ainda mais delicada em áreas de morro, porque são áreas que a gente tem uma alta vulnerabilidade.
11: Após cruzar dados da Defesa Civil e analisar áreas críticas, como o Morro do Imbura de Cima, o estudo aponta que a solução não exige necessariamente grandes obras de infraestrutura. Alternativas aplicadas nas residências podem ser a chave para reter a água das chuvas.
14: Quando a gente tem mais vegetação, esse solo vai reter mais água. E quando a gente tem mais concreto, a gente tem o aumento do escoamento. Se a gente encontrou como medida adaptativa que mais estava de acordo com aquele morro específico, os reservatórios de armazenamento de água. Aquela água que antes escoava, elas começaram a ser retidas por essas caixas d'água que ficavam próximas aos telhados.
11: O objetivo da pesquisa agora é tirar a ideia do papel e aplicar as técnicas na vida concreta, diante de um clima cada vez mais imprevisível.
14: Para a gente resolver alguns problemas de drenagem, não necessariamente a gente precisa construir grandes estruturas. A gente conseguiu entender que algumas soluções atuam na água escoada antes que ela chegue no sistema de drenagem. Os eventos extremos, eles não vão parar de acontecer. E a gente está no momento de adaptar a nossa realidade para isso.
11: Acompanhe a pesquisa na página da Universidade Federal de Pernambuco. E esse foi o Ciência na Prática, com produção de Warby Calil e edição de Edinaldo Júnior. E nosso encontro com o Saber Científico volta na próxima semana. Até lá.
8: E que tal começar o ano vivendo de perto o dia a dia de um pesquisador? Estudantes do segundo ano do ensino médio e professores da rede pública estadual podem se inscrever no programa Futuras Cientistas 2027 até o dia 26 de outubro.
13: São 470 vagas gratuitas para incentivar a participação de mulheres nas áreas de ciência, tecnologia, engenharia e matemática.
8: As selecionadas vão participar de atividades de pesquisa em universidades e laboratórios, presencialmente ou pela internet entre os dias 4 e 29 de janeiro do ano que vem.
13: Para se inscrever, é só acessar o site futurascientistas.com.br. Mas atenção, é preciso ter cadastro na plataforma Lattes do CNPq.
8: E essas foram as notícias do governo federal.
13: Uma realização da Secretaria de Comunicação Social da Presidência da República.
8: Com produção da empresa Brasil de Comunicação.
13: Fique agora com as notícias do Poder Judiciário e do Congresso Nacional. Boa noite.
8: Boa noite, até amanhã.
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15: Supremo Tribunal Federal invalida a cobrança previdenciária de empregadores rurais, pessoas físicas, no período anterior a 1º de janeiro de 2018.
16: Após decisão do presidente do Superior Tribunal de Justiça, está mantido o jogo entre Vasco e Boca Juniors no Maracanã.
15: Tribunal Superior Eleitoral aprova mudanças nas regras de propaganda eleitoral entre turnos.
16: Boa noite, eu sou Marcela Luiza.
15: E eu sou Walter Lima.
16: O plenário do Supremo Tribunal Federal decidiu nesta quinta-feira que é inconstitucional a cobrança previdenciária ao Fundo de Assistência do Trabalhador Rural, o FUNRURAL, de empregadores rurais, pessoas físicas, sobre a venda da produção no período anterior a 1º de janeiro de 2018.
15: O FUNRURAL é uma contribuição para a Previdência Social cobrada sobre a venda de produtos rurais. Marcelo Della Libera.
17: O caso chegou ao Supremo por meio de uma ação da Associação Brasileira de Frigoríficos, a Abrafrigo. A entidade questionava a cobrança da contribuição sobre o valor das vendas dos produtos rurais. Antes, o cálculo era feito com base na folha de pagamento dos funcionários. Os ministros também analisaram se as empresas que compravam os produtos rurais eram responsáveis por recolher essa contribuição em nome dos produtores. Por maioria, o Supremo seguiu o entendimento do ministro Dias Toffoli, que reajustou o voto na sessão desta quinta-feira. Para ele, a lei da época não definiu todos os elementos necessários para criar a cobrança sobre a venda da produção rural. Com isso, a contribuição foi considerada inconstitucional para o período anterior a 1º de janeiro de 2018. A modulação dos efeitos da decisão será definida posteriormente.
16: A proposta de emenda à Constituição, que reduz a jornada semanal para 40 horas e acaba com a escala 6x1, foi aprovada no Congresso Nacional.
15: Agora as mudanças serão graduais e começam 2 meses após a publicação da emenda. Breno Perrucci.
19: É isso aí. Essa aprovação dá direito a 2 dias de repouso remunerado por semana aos trabalhadores. Um deles preferencialmente aos domingos, sem redução salarial. Com isso, a jornada de trabalho passa para 40 horas, limitada a 8 horas diárias, o que fortalece o cuidado com a saúde do trabalhador e a promoção do trabalho decente.
16: Após decisão do presidente do Superior Tribunal de Justiça, ministro Luiz Felipe Salomão, está mantido o jogo entre Vasco e Boca Juniors pela semifinal da Sul-Americana no Maracanã, no Rio de Janeiro.
15: A partida será terça-feira, 20 de outubro, às 21h30. Fátima Uchoa.
26: A Fla-Flu Serviços, empresa criada por Flamengo e Fluminense para a gestão do complexo do Maracanã, pediu a suspensão da decisão da Justiça do Rio que autorizou o jogo no estádio, alegando que poderia agravar o desgaste do gramado em razão do curto intervalo entre os jogos e apontou possíveis riscos à segurança. A empresa também questionou a transferência ou a remarcação da partida de basquete entre Flamengo e Botafogo prevista para o Maracanãzinho. Mas o ministro Salomão entendeu que a Fla-Flu não tem legitimidade jurídica para esse tipo de pedido no STJ, já que por se tratar de empresa privada não atua na defesa de interesse público. Além disso, não apresentou elementos concretos que demonstrassem risco grave à ordem ou à segurança públicas.
16: O Tribunal Superior Eleitoral aprovou mudanças nas regras de propaganda eleitoral entre turnos.
15: A principal mudança cria uma exceção ao prazo de 48 horas para o uso em campanha de endereços eletrônicos registrados na Justiça Eleitoral entre o primeiro e o segundo turno das eleições. Vitor Struck.
27: Com a alteração, as candidaturas poderão usar os endereços eletrônicos de campanha imediatamente após o registro na Justiça Eleitoral. Para o presidente do TSE, o ministro Cássio Nunes Marques, a mudança tem o objetivo de assegurar a utilização efetiva dos meios digitais de comunicação, favorecendo a ampla circulação de ideias e propostas, sem prejuízos à fiscalização.
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16: Uma boa noite.
15: E até amanhã.
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1: Eu sou Humberto Pinheiro e estes são os destaques de hoje do Jornal do Senado, que começa agora. Senado aprova aumento do limite de faturamento do MEI para até R$140 mil. Aprovada MP que exige exame para exercício da medicina. PEC da Segurança Pública. Presidente do Senado adia votação devido a impasse sobre o texto. Boa noite. Quem trabalha por conta própria poderá faturar mais, sem precisar deixar a categoria de microempreendedor individual, o MEI. O Senado aprovou hoje o projeto que amplia gradualmente o limite de faturamento anual, dos atuais R$80 mil para R$110 mil, e posteriormente para R$140 mil. A mudança pode beneficiar milhões de pequenos empreendedores. Os detalhes com o repórter Alexandre Campos.
3: Essa mudança vai corrigir distorções geradas pela inflação, que de 2016 para cá foi de 55,4%. Sem qualquer ajuste no limite de enquadramento, muitos microempreendedores individuais passaram a faturar mais que R$81 mil por ano e, com isso, perderam os benefícios do Simples Nacional. Relator do projeto em plenário, o senador Carlos Fávaro, do PSD de Mato Grosso, destacou a importância da iniciativa para esse segmento.
18: O regime MEI frequentemente constitui a primeira etapa da trajetória empresarial. É este ambiente simplificado que trabalhadores autônomos, prestadores de serviço, pequenos comerciantes e produtores rurais iniciam a sua experiência empreendedora.
3: O projeto, que segue para a sanção presidencial, ainda permite que esses empresários individuais possam contratar até 2 empregados que recebam um salário mínimo mensal ou o piso da categoria. Atualmente, o limite é de apenas 1 empregado. Além disso, o texto prevê o perdão de dívidas com a União, constituídas até 13 de outubro deste ano, referentes a contribuição para a Seguridade Social do empresário na condição de contribuinte individual, bem como os juros e multas a elas associados.
1: E o presidente do Senado, Davi Alcolumbre, anunciou hoje que o Congresso vai promulgar nesta sexta-feira 2 emendas à Constituição, a que acaba com a escala de 6 dias de trabalho por 1 de descanso e garante 2 folgas a cada 5 dias trabalhados, sem redução salarial. E a que assegura a aposentadoria especial e regras de estabilidade para agentes comunitários de saúde e de combate às endemias. Durante a votação da proposta sobre a jornada de trabalho, nesta quarta-feira, Alcolumbre afirmou que a mudança representa uma transformação significativa para os trabalhadores brasileiros. Os detalhes com o repórter Herman Kulitz.
20: Ao abrir a sessão deliberativa, Davi Alcolumbre destacou que cumpriu a promessa de levar o fim da escala 6-1 ao plenário logo após o primeiro turno das eleições. O presidente do Senado ressaltou que 1 dia a mais de folga representa uma mudança gigantesca para quem acorda cedo e pega transporte público, permitindo mais convivência com a família, cuidados com a saúde e tempo para o descanso.
21: À primeira vista, pode parecer uma mudança sutil, mas para quem acorda cedo, pega ônibus lotado, cumpre sua jornada e volta para casa no fim do dia, esta mudança é gigantesca. 1 dia a mais de descanso é mais tempo para a família. É mais tempo para acompanhar a vida dos seus filhos, para visitar os seus pais, para estar presente.
20: Com a nova jornada, os trabalhadores passam a ter direito a 2 dias de descanso remunerado, sendo um deles preferencialmente aos domingos. A proposição ainda proíbe a redução do salário nominal, proporcional ou de qualquer espécie.
1: A nova avaliação sobre a qualidade da formação dos futuros médicos foi aprovada pelo Senado na tarde de hoje. A medida provisória cria o ENAMED, exame que avalia a formação médica no país. Repórter Patrícia Oliveira.
2: A comissão mista do Congresso, criada para analisar a medida provisória que exige o Enamed para o exercício da profissão de medicina, aprovou o relatório do deputado Dr. Luizinho do Progressistas do Rio de Janeiro. O texto propõe 3 etapas de avaliação, ao final do segundo, do quarto e do sexto ano de curso.
4: Se um estudante apresentar desempenho suficiente nas primeiras etapas, haverá tempo hábil para identificação de lacunas de aprendizado e adoção de medidas corretivas.
2: O presidente da comissão, senador Camilo Santana, do PT do Ceará, elogiou o trabalho conjunto para a elaboração do texto.
5: Uma construção coletiva, de um consenso, para que a gente possa garantir a melhoria da qualidade dos nossos formandos na área da medicina, que é crucial para a vida do cidadão e cidadã brasileira.
2: Cursos de medicina que apresentarem desempenho insatisfatório poderão ser submetidos à supervisão pelo MEC. A legislação atual prevê sanções como redução no número de vagas autorizadas e a suspensão de vestibulares para medicina.
1: A senadora Daniela Ribeiro, do PP da Paraíba, ressaltou a importância da educação e do pensamento crítico para o exercício da cidadania. A parlamentar também criticou a polarização política e afirmou que a divisão tem feito mal ao país. Ao citar o segundo turno das eleições, marcada para o próximo dia 25, quando serão eleitos o presidente da República e governadores de 5 estados e do Distrito Federal, Daniela Ribeiro defendeu que a população exerça o direito ao voto com consciência crítica. A senadora ainda fez um apelo para que os eleitores analisem as propostas dos candidatos e não se baseiem apenas em manchetes e publicações nas redes sociais.
6: É bom que possamos, durante esse período, fazer uma reflexão que não seja de manchetes ou de lacração em celulares, mas uma pesquisa sobre trabalho, sobre compromisso, sobre democracia.
1: Hoje, 15 de outubro, é Dia do Professor. No Senado, projetos em análise buscam valorizar a carreira docente. Entre as propostas, incentivos para a entrada de jovens na profissão e até a garantia de isenção do imposto de renda para professores. Os detalhes com o repórter Rodrigo Rezende.
22: O Censo Escolar de 2024 aponta que o Brasil possui cerca de 2,4 milhões de professores, sendo que 1,9 milhão de profissionais são da rede pública. Mas há um risco de um apagão de profissionais na educação básica. O Congresso discute diversos projetos para atrair jovens à carreira docente. Um deles, apresentado pelo senador Fabiano Contarato, do PT do Espírito Santo, quer isentar do imposto de renda os docentes que ganham até 10 mil reais.
23: Eu apresentei um projeto de lei para garantir isenção de imposto de renda para todo professor da rede pública, privada, da educação básica ao ensino superior e ganhar até 10 mil reais. É mais uma forma você valorizar quem transforma o sonho em realidade.
22: Também está em debate no Senado, na Comissão de Educação, uma proposta que estabelece que professores e outros profissionais da educação que trabalham em escolas públicas, estaduais, distritais e municipais tenham direito à mesma alimentação escolar oferecida aos estudantes durante o período letivo. A relatoria é do senador Paulo Paim, do PT do Rio Grande do Sul.
1: E o presidente do Senado, Davi Alcolumbre, decidiu retirar de pauta a proposta de emenda à Constituição da Segurança Pública. A proposta, que reorganiza a segurança pública no país e prevê regras mais rigorosas contra facções criminosas, milícias e autores de crimes violentos, estava na pauta da sessão desta tarde. O texto recebeu parecer favorável do senador Rogério Carvalho, do PT de Sergipe. Segundo Alcolumbre, devido ao impasse sobre pontos do texto, entre eles a inclusão da redução da maioridade penal, é preciso dar mais tempo para o consenso. A PEC prevê maior integração entre as forças de segurança da União, dos estados e dos municípios, além de mudanças no sistema prisional, na atividade de inteligência e no financiamento do setor. A proposta também determina punições mais duras para integrantes de facções e milícias, amplia os direitos das vítimas de crimes e abre caminho para a criação de polícias municipais. O texto ainda busca garantir repasses de recursos federais para a segurança pública e o sistema prisional. Edição de Paula Groba e trabalhos técnicos de Eliseu Caires. O Jornal do Senado fica por aqui. Acompanhe agora as notícias da Câmara dos Deputados. Boa noite e até amanhã.
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8: Plenário da Câmara perdoa dívidas do microempreendedor individual.
9: Avança a proposta que extingue taxa paga pelas operadoras de celulares.
8: Plenário rejeita o uso de recursos públicos para socorrer bancos em crise.
9: Boa noite. Deputados rejeitam texto apresentado pelo relator ao projeto que permite o uso de recursos públicos para salvar bancos em dificuldade. O repórter Antônio Vital tem os detalhes.
11: Por uma diferença de apenas 5 votos, o plenário da Câmara rejeitou o texto apresentado pelo relator a um projeto que criava novas regras para enfrentar crises em bancos e outras instituições financeiras. Entre outras medidas, a proposta permitia o uso de recursos públicos para socorrer bancos em situações excepcionais, como crises que ameacem a estabilidade do sistema financeiro. Nesses casos, o governo federal poderia conceder empréstimos ou realizar capitalização temporária das instituições. O projeto foi apresentado pelo governo em 2019, ainda na administração Jair Bolsonaro, e foi alterada pelo relator, deputado Marcelo Queiroz, do PSDB do Rio de Janeiro. A proposta que foi a voto mantinha o atual Fundo Garantidor de Crédito, financiado pelos próprios bancos para garantir depósitos de clientes de bancos em dificuldades. E, além disso, criava outro fundo, chamado Fundo de Resolução, destinado a ajudar os bancos por meio de empréstimos e capitalização. O projeto também previa uma sequência para o eventual socorro com dinheiro público. Primeiro, algumas dívidas deveriam ser assumidas por acionistas e determinados credores. Em seguida, seriam usados recursos do Fundo de Resolução. Se essas medidas fossem insuficientes, o governo federal poderia emprestar recursos ao fundo com anuência do Conselho Monetário Nacional e posterior análise pelo Senado. A proposta foi criticada pelo governo. O deputado Tadeu Venere, do PT do Paraná, disse que as condições para o uso de recursos públicos eram vagas.
13: Há nesse projeto uma situação que preocupa muito, que é colocar recursos públicos em caso de haver problemas com os bancos que porventura tenham dificuldade econômica. Eu lembro que o PROE, lá em 1995, já fez isso, a um custo de 16 bilhões de reais à época, por conta de 5 bancos. Agora não se fala em 5 bancos, 6 bancos, 1 banco, 2 bancos. Se fala em problema sistêmico. Mas sistêmico é muito genérico, senhor presidente.
11: O relator, deputado Marcelo Queiroz, do PSDB do Rio de Janeiro, disse que as medidas previstas no projeto já são adotadas em diversos países e que é necessária uma proposta que evite o risco para a economia provocada por dificuldade de grandes instituições financeiras.
14: O que esse projeto está fazendo aqui é exatamente fortalecendo e impedindo uma crise. Agora, o projeto ele estabelece 7 travas. Ora, óbvio, se quebrar um dos 3 maiores bancos, qual é a outra solução que não seja o uso de dinheiro público? Qual? O que, que a gente vai fazer? Se quebrar um dos 4 principais bancos do Brasil, a gente vai cruzar os braços? Tudo que a gente não quer é a política interferindo para salvar banco.
11: A rejeição da proposta não significa que o projeto original será arquivado. Existem brechas regimentais para a retomada da votação, o que vai depender de decisão da mesa diretora da Câmara. Após a rejeição do texto, a sessão foi encerrada. Da Rádio Câmara de Brasília, Antônio Vital.
8: Mauro Benevides Filho, do União do Ceará, foi contra o projeto que permite ao Tesouro Nacional socorrer bancos e alerta para o uso de recursos públicos sem autorização prévia do Congresso e sem garantias suficientes de que os responsáveis respondam pelas dívidas.
9: Mauro Benevides Filho lembra que o sistema bancário já dispõe do Fundo Garantidor. Ele cita problemas dos bancos de Brasília e Master, diz que apresentou uma emenda ao projeto para reforçar a responsabilização patrimonial dos envolvidos, mas pede a rejeição imediata do texto.
7: Trabalho.
8: Leonardo Monteiro, do PT de Minas Gerais, defende a mudança na organização da jornada de trabalho com 40 horas semanais e 2 dias de descanso sem redução salarial. Segundo ele, a mudança torna as condições de trabalho mais justas, beneficiando todos os trabalhadores.
9: Leonardo Monteiro cita sua trajetória e de outros agentes públicos como trabalhadores para reforçar a importância dos sindicatos e da participação política na defesa dos direitos trabalhistas. Ele pede atenção da população à votação no Senado para o fim da escala 6x1.
7: Ciência e tecnologia.
10: Economia para empresas de telecomunicações está mais próxima com a aprovação de um projeto pela Câmara. O texto ainda precisa ser examinado pelo Senado. A reportagem é de Paula Bittar.
16: A Comissão de Constituição e Justiça da Câmara aprovou uma proposta que elimina a incidência da taxa de fiscalização de funcionamento sobre telefones celulares. A taxa é um dos itens que compõem o Fundo de Fiscalização das Telecomunicações, Fistel, utilizado para custear as atividades da Agência Nacional de Telecomunicações. De acordo com a legislação, a tarifa, cujo valor por celular é de R$ 13,00 por ano, é paga pelas concessionárias, permissionárias e autorizadas de serviços de telecomunicação e de radiofrequência. A proposta que elimina a incidência da taxa de fiscalização de funcionamento sobre telefones celulares segue agora para a análise do Senado Federal. Da Rádio Câmara de Brasília, Paula Bittar.
17: Eleições.
9: Dandara, do PT de Minas Gerais, agradece aos mais de 100 mil eleitores que garantiram sua reeleição e reafirma seu compromisso com os trabalhadores. Ela defende o fim da escala 6x1 e alerta para possíveis articulações que, segundo afirma, poderiam prejudicar a medida.
10: Dandara também denuncia o que considera restrições à divulgação de conteúdos políticos nas redes sociais e anuncia um canal para receber relatos de possíveis casos de censura digital. Ela afirma que pretende encaminhar as denúncias a organismos internacionais de direitos humanos.
9: Carla Dixon, do PL, lamenta não ter sido reeleita. Apesar disso, ela reafirma seu compromisso com as famílias atípicas do Rio Grande do Norte e cobra do parlamento a votação de projetos de assistência e geração de renda para mães cuidadoras.
10: Entre as propostas defendidas por Carla Dixon estão a criação do MEI atípico, que permitiria o empreendedorismo sem a perda imediata do benefício de prestação continuada. Ela também reivindica simplificar a comprovação das condições de saúde de pessoas com deficiência.
9: Paulo Soares, do Podemos de São Paulo, encerra seu mandato com um balanço de suas ações pela saúde pública em Jaú e região, citando as Santas Casas, o Hospital Amaral Carvalho e a construção de um ambulatório médico de especialidades.
10: O deputado ressalta também a defesa dos setores calçadista de Jaú e Coreiro de Bocaina. Segundo Paulo Soares, ainda que ele tenha passado pouco tempo no legislativo, foi o suficiente para aprender que é possível construir um país melhor trabalhando pela população, mesmo sem mandato.
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17: Educação.
9: Soraya Santos, do PL do Rio de Janeiro, defende mais apoio nas escolas para crianças com altas habilidades e superdotação. A deputada pede ainda medidas para facilitar o acesso à avaliação especializada, principalmente para famílias que não podem pagar pelos exames.
10: Soraya Santos propõe a criação de um prêmio para reconhecer boas práticas de escolas, educadores e alunos na inclusão dessas crianças. Segundo ela, a iniciativa dá visibilidade a esses estudantes e incentiva um sistema educacional mais preparado para atender às suas necessidades.
17: Homenagem.
9: Piso salarial e plano de cargos e salários são algumas conquistas dos professores nos últimos anos. O presidente da Comissão de Educação da Câmara destacou esses e outros avanços para a categoria em entrevista ao repórter Luiz Cláudio Canuto.
24: 15 de outubro é Dia do Professor, uma comemoração estabelecida em 63 durante o governo João Goulart. O Brasil tem 2.400.000 professores que ensinam 47 milhões de estudantes. O presidente da Comissão Comissão de Educação da Câmara, deputado Benes Leocádio, do União do Rio Grande do Norte, em entrevista ao programa Painel Eletrônico da Rádio Câmara, afirmou que um dos desafios da educação hoje é a inteligência artificial. Ele, que morava na zona rural, tinha como grande barreira pesquisar em bibliotecas ou procurar um livro necessário para pesquisa. A passagem das décadas melhorou as condições dos alunos e também as dos professores.
0: A carreira passou a ter um reconhecimento e um respeito com plano de cargos, carreira e salário, com a lei que introduziu o piso do professor, a 11.738/2008, né? Que foi um avanço muito grande, e agora com a decisão do Supremo Tribunal Federal, que garante também essa paridade para os professores contratados, porque antigamente a gente via muito na gestão pública contratação precária de profissionais ou de professores que ao término do período letivo eram dispensados.
24: Neste ano houve aumento do piso salarial em 5,4%. O valor passou a ser de R$ 5.130 para uma jornada

0: competição, mas hoje a oferta, as condições que são colocadas para os profissionais são muito melhores e muito mais amplos. Eu acho que não é mais desculpa dizer que o poder público não cria essas condições. Hoje a gente vê as parcerias com as universidades públicas, com universidades privadas, com cursos de formação, com para preparar esse professor.
1: O novo Plano Nacional de Educação para o período até 2036 foi sancionado em abril. Ele prevê aumento progressivo de investimento público em educação para 7,5% do Produto Interno Bruto em 2033 e de 10% do PIB em 2036. O plano também cria o Programa Nacional de Infraestrutura Escolar, destinando no mínimo 85% dos recursos para a educação básica. A origem do Dia do Professor remonta ao dia 15 de outubro de 1827, quando o imperador Dom Pedro I assinou um decreto que criou as escolas de primeiras letras no Brasil. Da Rádio Câmara de Brasília, Luiz Cláudio Canuto.
2: Esporte. Júlio César Ribeiro, do Republicanos do Distrito Federal, reafirma o empenho pelo fortalecimento do esporte como instrumento de inclusão social. O deputado aponta a área entre as prioridades de seu mandato, ao lado da educação e da proteção de crianças, idosos e pessoas com deficiência.
3: Júlio César Ribeiro agradece aos mais de 90 mil eleitores que o reconduziram à Câmara dos Deputados nesta eleição. O parlamentar ressalta a trajetória de 14 anos de vida pública e se compromete a manter o diálogo com as comunidades do Distrito Federal para atender às demandas da população.
2: Saúde. Ismael, do PL de Santa Catarina, manifesta preocupação com uma possível revogação da resolução que estabelece regras para o funcionamento das comunidades terapêuticas. Ele pede esclarecimentos ao governo e defende mais discussões sobre mudanças na regulamentação.
3: Ismael alega que a revogação compromete critérios de acolhimento e tratamento de pessoas com dependência química. Ele cita um levantamento sobre 513 comunidades terapêuticas que, segundo afirma, aponta resultados positivos na reabilitação de pessoas que concluíram o programa.
2: Economia. O plenário da Câmara aprovou o projeto do governo que reajusta o limite de faturamento e perdoa dívidas de microempreendedores individuais. Quem acompanhou e tem os detalhes é o repórter Antônio Vital.
4: A Câmara dos Deputados aprovou o projeto do governo que aumenta o limite de receita bruta anual para os microempreendedores individuais, os MEIs. O projeto também perdoa dívidas dos microempreendedores com o governo federal. A medida beneficia aqueles que estão inscritos na dívida ativa até 13 de outubro de 2026, por conta de débitos com a Previdência. Hoje, podem ser enquadrados como MEI, pagando menos impostos, microempreendedores que faturem até R$ 81 mil reais por ano. O projeto aprovado aumenta esse limite para R$ 140 mil reais a partir de 2028. No ano que vem, regra de transição estabelece receita bruta de R$ 110 mil reais. O projeto também permite que o MEI contrate até 2 empregados. Hoje, pode contratar apenas 1. O texto aprovado concede ainda mais facilidades para os MEIs nas licitações públicas. A proposta atualiza para aproximadamente R$ 100 mil reais o valor das compras do governo destinadas exclusivamente a fornecedores que são microempreendedores individuais, no lugar dos atuais R$ 80 mil reais. Também permite que sejam realizadas licitações exclusivas para microempreendedores individuais em contratações de até R$ 25 mil reais. Ao apresentar a proposta, o governo argumentou que o limite de enquadramento como MEI está desatualizado desde 2018 e que o reajuste vai permitir o incremento dessas atividades. O impacto da medida é estimado em 1,57 bilhão de reais em 2027, 3,15 bilhões em 2028 e 3,38 bilhões em 2029. Já o benefício de perdão de dívidas abrange débitos que estão em cobrança administrativa ou judicial, parceladas ou não, inclusive aquelas objeto de acordos. A condição é que o microempreendedor abra mão de ações judiciais. A votação da proposta foi criticada pela oposição. Deputados do Novo e do PL cobraram cumprimento de acordo que teria sido feito com o governo quando a Câmara aprovou a proposta de emenda à Constituição que prevê o fim da escala 6x1. Esse acordo envolvia a aprovação da proposta em troca do reajuste do MEI e dos limites de faturamento para que uma pequena empresa seja enquadrada no Simples, o que ficou de fora do texto. O deputado Cabo Gilberto Silva, do PL da Paraíba, líder da oposição, disse que o texto aprovado tem objetivos eleitorais e criticou o presidente Lula.
5: Ele passa 4 anos aumentando imposto, criando novos impostos, prejudicando a classe produtiva, aumentando o preço dos produtos. O país bate recorde de empresas quebradas literalmente. Aí, senhor presidente, chegando 12 dias das eleições, ele vem com o pacote bondade.

0: achando que o povo brasileiro é idiota ou é burro que vai acreditar nele mais uma vez.
1: O relator da proposta, o deputado Rubens Pereira Júnior, do PT do Maranhão, reuniu em uma mesma proposta dois projetos do governo, um sobre o reajuste do MEI e o outro sobre o perdão das dívidas. Ele disse que as medidas previstas vão gerar empregos e aquecer a economia.
2: Na hora que é pra gente perdoar as dívidas dos pequenos, aí todo mundo vem reclamar. O que nós queremos é aliviar para esse microempreendedor individual, para que ele possa retornar suas atividades no mercado, que dessa forma aquece a economia, gera mais emprego e, mais do que isso, a ampliação da faixa do MEI, essa é a medida mais importante. Hoje a faixa é de R$ 80 mil, não tem reajuste há 8 anos.
1: O projeto que aumenta o limite de receita bruta anual, perdoa dívidas e facilita a participação de MEIs em licitações públicas, seguiu para análise do Senado. Da Rádio Câmara, de Brasília, Antônio Vital.
3: Merlon Solano, do PT do Piauí, celebra ações do governo federal para fortalecer os MEIs, oferecendo o perdão de dívidas tributárias e ampliando sua capacidade de investimento, defendendo essas medidas diante de críticas relacionadas ao ajuste fiscal e ao período eleitoral.
4: Merlon Solano compara o apoio aos microempreendedores que, segundo ele, geram emprego e renda a anistia ao agronegócio aprovada pelo Congresso e rebate a crítica de que as ações são populistas, alegando que o governo ainda está empossado e defende os trabalhadores do país.
5: Segurança Pública.
3: Para Maurício Carvalho, do União de Rondônia, é indiscutível a vulnerabilidade de menores de 14 anos em casos de estupro. Por isso, o deputado é autor de uma proposta para impedir que alegados vínculos afetivos ou o aval de pais irresponsáveis sejam usados para afastar o crime.
4: Maurício Carvalho argumenta que a medida fecha brechas interpretativas que tentam justificar abusos como união familiar. Ele acrescenta que o texto aumenta as penas para os agressores, pune responsáveis coniventes e prevê a perda do poder familiar para blindar as vítimas.
3: Neto Carleto, do Avante da Bahia, quer criar o Cadastro Nacional de Agressores de Crianças e Adolescentes. O projeto, de autoria do deputado, obriga escolas, creches e entidades sociais a consultarem o banco de dados antes de contratarem funcionários ou voluntários.
4: Neto Carleto argumenta que a falta de um cadastro unificado permite que condenados voltem a trabalhar perto de menores. Ele ressalta que o sistema seria gerido pelo Ministério da Justiça, com acesso restrito e checagem preventiva de antecedentes, respeitando as normas de proteção de dados.
3: O projeto endurece a punição para o feminicídio quando houver histórico de agressão contra a vítima. A autora, Alessandra Haber, do Podemos do Pará, incluiu no texto o aumento da pena nos casos em que o agressor já possuir registros policiais, processos judiciais ou condenações anteriores.
4: Doutora Alessandra Haber pontua que o feminicídio é o desfecho de um ciclo contínuo de abusos e ameaças no ambiente familiar. Ela destaca que a comprovação de agressões prévias demonstra maior gravidade na conduta do criminoso, justificando uma resposta penal mais severa do Estado.
3: Termina agora o Jornal Câmara dos Deputados, produzido pela Rádio Câmara, com trabalhos técnicos de José Adilson e apresentação de José Carlos Andrade e Márcio Aquilissardi. Uma boa noite para você.
4: Uma ótima noite. A Voz do Brasil volta amanhã.
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19: 20h04.
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5: 20 horas e 26 minutos.

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5: 20 horas e 43 minutos.

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9: 21 horas e 1 minuto.